0: Nacional Celular Seguro, criando um banco de dados nacional para consulta sobre aparelhos roubados ou furtados.
1: Foi inaugurada nesta terça-feira uma nova etapa no enfrentamento ao roubo de celulares no Brasil. O presidente Lula assinou o decreto que institui o Banco Nacional de Celulares com restrição. Essa ferramenta reunirá informações sobre aparelhos roubados, furtados ou extraviados em todo o território nacional. Como detalhou o secretário nacional de Segurança Pública, Chico Lucas.
2: Agora, qualquer policial do Brasil vai ver todos os registros, seja do Amapá, do Piauí, do Rio Grande do Sul, do Amazonas, todos vão ser vistos no mesmo sistema, porque nós vamos colocar o combate ao roubo e furto de celulares como prioridade da agenda nacional.
1: Por meio dessa integração, será possível identificar aparelhos com registro de roubo ou furto em utilização e encaminhar notificações aos usuários para devolução voluntária e regularização da situação junto às autoridades policiais. Desde 2020, já foram registrados cerca de 3 milhões de aparelhos aptos à recuperação. Com essa iniciativa, o governo passa a atuar diretamente sobre a cadeia econômica que sustenta esse tipo de crime, de acordo com o ministro da Justiça e Segurança Pública, Wellington Lima.
3: Não tem efeito apenas no que diz respeito ao celular. A violência urbana dos grandes centros, que é afetado com essa prática, que atemoriza tantos, vai ser modificada completamente na medida em que o programa ganha corpo e adesão. Toda a cadeia criminosa se modifica e esse incentivo diminui da prática do crime.
1: Em outra frente, os próprios cidadãos podem fazer sua parte por meio de uma ferramenta pública de consulta, que permite verificar se o aparelho possui restrição. O presidente Lula destacou a integração de bases públicas e privadas que viabilizou a medida e a importância de cada cidadão fazer a sua parte.
4: Vai ter a participação dos 27 governadores do estado, do governo federal, das agências reguladoras, das empresas de comunicação. Então, o que a gente está dizendo é que se você comprou um telefone sem saber que era roubado, mas comprou, você tem que procurar uma delegacia para entregar. Se você souber de onde você comprou, melhor ainda, porque a gente quer punir quem rouba, a gente quer punir quem vende, a gente quer punir o crime organizado.
1: Por meio do site ou do aplicativo do programa Celular Seguro, o cidadão pode verificar a procedência de um telefone celular, tendo em mãos o número e e-mail. Um código de 15 dígitos que é como se fosse a identidade do celular. Esse número pode ser encontrado na caixa do aparelho, atrás da bateria ou discando asterisco jogo da velha 06 jogo da velha. Nesse último caso, o código aparecerá automaticamente. Reportagem Natália Kozlik.
5: Novos equipamentos para o tratamento de câncer.
0: E aparelhos de ressonância para todas as regiões do país.
5: Investimentos de mais de 160 milhões de reais do Ministério da Saúde para ampliar o atendimento especializado no país.
0: O presidente Lula esteve hoje em São Paulo anunciando os investimentos.
6: O acelerador linear de alta tecnologia entregue ao Hospital Santa Marcelina, na zona leste de São Paulo, vai ampliar o tratamento de câncer na unidade. O equipamento é capaz de gerar raios-x precisos, exatamente no local do tumor, sem causar maiores danos no tecido saudável. O presidente Lula, que concluiu sessões de radioterapia este mês, destacou a alta tecnologia do equipamento.
4: A máquina que vocês vão fazer radioterapia aqui na Zona Leste é muito mais moderna do que aquela que eu faço em Brasília. E eu acabei de fazer 15 sessões de radioterapia. E nós não estamos fazendo favor. O que nós queremos é que, independentemente do lugar onde mora, independentemente da cor, independentemente da religião, todos têm direito a um tratamento igual, justo e de boa qualidade.
6: Também nesta terça-feira foram entregues aceleradores lineares em Fortaleza, Ceará, e em Sinop, no Mato Grosso. Em Sinop, que tem 500.000 de habitantes, a chegada do aparelho vai facilitar a vida de pacientes que percorriam até 1.800 quilômetros para receber atendimento em cidades como Cuiabá e Barretos. Já em Fortaleza, o acelerador linear vai para o Instituto do Câncer do Ceará, referência na região. A ampliação do cuidado aos pacientes com com câncer é uma prioridade do programa Agora Tem Especialistas, que busca reduzir o tempo de espera por consultas, exames e cirurgias, incluindo os procedimentos radioterápicos. O ministro da Saúde, Alexandre Padilha, destacou as entregas dos aceleradores lineares em todo o país.
7: Nós estamos comprando nesses 3 anos 105 aparelhos, nenhum país do mundo está fazendo essa compra. Graças a essa expansão, todos os estados brasileiros têm agora um centro de radioterapia para cuidar da sua população. O último que faltava era o estado de Roraima, o equipamento já chegou lá, tratando a população inteira.
6: Durante o evento, Lula e Padilha assinaram ainda contrato que vai garantir a compra de 20 aparelhos de ressonância magnética para 15 estados. Os novos equipamentos contarão com investimento de 111 milhões de reais. Reportagem Graziele Bezerra.
5: Inaugurada hoje a primeira etapa das obras da nova Serra das Araras, na Via Dutra, no Rio de Janeiro.
0: O trecho de 4 quilômetros no sentido para São Paulo vai dar mais segurança viária e conforto para os motoristas e pedestres.
5: A inauguração contou com a presença do presidente Lula, que ressaltou a importância econômica do investimento para o estado.
8: Com investimento de R$1,5 bilhão, a nova Serra das Araras integra a modernização da Via Dutra. Com mais de 70% das obras executadas, o projeto deve aumentar a segurança e melhorar o fluxo de veículos. Nesta primeira etapa, foram liberados 4 quilômetros da pista de subida, no sentido São Paulo, com 4 faixas de rolamento e 8 novos viadutos. Segundo o ministro dos Transportes, Jorge Santoro, as obras resolvem um problema antigo da região.
9: Resolve um problema de uma rodovia que fica mais de 40 dias do ano fechada, se somar todas as interrupções que acontecem nela todos os dias, por acidentes. A ideia aqui é segurança, olhar as pessoas.
8: O trecho recebe cerca de 390 mil veículos por mês, sendo mais de 1/3 de carga. Segundo a ministra-chefe da Casa Civil, Miriam Belchior, os benefícios vão além da infraestrutura.
10: E a gente investe em infraestrutura que a gente chama econômica, mas também infraestrutura social. É aumentar esse tipo de investimento que melhora a economia brasileira e melhora a qualidade de vida das pessoas nas cidades.
8: O presidente Lula destacou os impactos da obra para o desenvolvimento econômico e a geração de empregos no estado.
4: Eu tenho certeza que o resultado dessa obra aqui vai significar mais desenvolvimento para o Rio de Janeiro, mais empresas para o Rio de Janeiro e mais emprego de qualidade para o Rio de Janeiro.
8: Ao todo, serão 16 quilômetros de extensão, 8 em cada sentido. A nova configuração contará com 4 faixas por direção, 24 viadutos, 2 rampas de escape, 3 passarelas, iluminação integral, monitoramento inteligente e cobertura 4G. Reportagem Luciana Colares de Holanda.
0: Estudo divulgado pelo Ministério do Desenvolvimento e Assistência Social, Família e Combate à Fome apurou os resultados do Programa de Aquisição de Alimentos, o PAA, sobre a vida dos agricultores familiares.
5: E os números apontam aumento da renda de 30% na renda per capita das famílias.
0: E queda da permanência desses agricultores em programas de transferência de renda.
11: Agricultores familiares parceiros do Programa de Aquisição de Alimentos, o PAA, registraram aumento de até 30% na renda per capita. Além disso, estes agricultores reduziram até 57% a probabilidade de permanência no Cadastro Único, porta de entrada de programas sociais. Atualmente, 75% dos agricultores participantes do PAA, na modalidade compra com doação simultânea, estão inscritos no CadÚnico. Os dados são de uma pesquisa realizada pela Universidade Federal do ABC e pelo Centro Brasileiro de Análise e Planejamento. Os resultados foram divulgados pelo Ministério do Desenvolvimento e Assistência Social, Família e Combate à Fome, que é gestor do PAA. O secretário de Avaliação, Gestão da Informação e Cadastro Único, Rafael Osório, falou sobre o PAA como ferramenta de emancipação econômica dos agricultores familiares.
12: Então, acessando o PAA, esse agricultor familiar que está no cadastro único, ele pode investir na sua produção, ele pode vir acessar outros programas, receber assistência técnica e dessa forma sair de uma forma definitiva do cadastro único e da necessidade de ter apoio de programas.

0: cadastro único e da necessidade de ter apoio de programas sociais.
1: A pesquisa mostra que os beneficiários na modalidade compra com doação simultânea tiveram aumento médio de R$50 na renda per capita. Isso equivale a um crescimento de 30%. Entre os participantes da modalidade PAA Leite, o aumento foi de R$32 por pessoa, um avanço de 19% na renda destes produtores. A secretária de Segurança Alimentar e Nutricional do MDS, Lilian Raal, destaca a importância do PAA para a garantia de comida na mesa dos brasileiros e para a economia.
2: Recurso público investido no programa de aquisição de alimentos retorna com muitos bons investimentos para a nossa sociedade, para cada pessoa que participa, mas também para a nossa sociedade como um todo, ao promover a venda de alimentos, comprando da agricultura familiar, principalmente agricultores do cadastro único, povos e comunidades tradicionais, povos indígenas, incluindo, abrindo a porta do mercado da comercialização para muita gente que vinha ficando para trás, ao mesmo tempo mostrando para os municípios a importância das compras públicas da agricultura familiar e de ações de segurança alimentar e nutricional.
1: O ministro do Desenvolvimento Social, Wellington Dias, elenca como meta para o PAA alcançar uma quantidade maior de pessoas, tanto os que produzem alimentos quanto os que precisam deles.
3: Mas é preciso uma jornada que possa alcançar maior escala e possa, a partir daí, colocar produtores e produtoras em condição de uma linha direto com o mercado. E é claro, com isso, elevar a renda.
1: Em 2024, o PAA alcançou 3.334 municípios brasileiros. 84% deles relataram ampliação da busca ativa de agricultores familiares. 76% apontaram avanços na identificação de pessoas em situação de insegurança alimentar. 29% dos municípios realizaram levantamentos junto a povos e comunidades tradicionais, o que ampliou estratégias de inclusão desses públicos no PAA. 86% dos municípios consideram decisivo o suporte oferecido pelo governo federal para a execução do programa. Para acessar a pesquisa na íntegra e conhecer detalhes sobre o PAA, busque por gov.br/mds. Reportagem Érica Brás.
4: Pois é, e além de melhorar a vida dos agricultores familiares, o programa de aquisição de alimentos também ajuda a melhorar a qualidade da merenda consumida pelos estudantes de todo o país.
5: É que parte dos alimentos frescos comprados pelo PAA é destinada à alimentação escolar, que agora usa menos ultraprocessados.
4: E comida fresca, feita na hora, abre espaço também para a criatividade das merendeiras.
5: Hoje o governo do Brasil premiou as melhores receitas preparadas por essas profissionais.
6: Tem receita que vai muito além do sabor, tem afeto, cuidado e uma vontade enorme de ver os estudantes bem alimentados. Foi assim que 55 merendeiras de todo o Brasil conquistaram um lugar entre as melhores receitas da alimentação escolar do país. A Vânia Patrícia, de Boa Vista, em Roraima, apostou no frango flambado com creme de abóbora. Prato cheio de sabor e memórias da culinária local.
7: O prato foi aprovado pelas crianças, gostaram e querendo, pedindo para repetir mais.
6: Já o Evandro dos Santos, de Francisco Beltrão, no Paraná, levou para a disputa um yakisoba vegano, receita de tradição e sabor.
8: Na composição dele, macarrão, os legumes, que os alunos não tinham tanta saída com os legumes e verdura. Então, veio essa inspiração, vamos fazer alguma coisa com nossos legumes, com a nossa agricultura familiar, que geralmente está com produtos orgânicos.
6: As receitas estão entre as vencedoras da terceira edição do concurso Melhores Receitas da Alimentação Escolar, realizado nesta terça-feira em Brasília. A iniciativa do Fundo Nacional de Desenvolvimento da Educação, o FNDE, valoriza o trabalho das merendeiras que todos os dias ajudam a levar uma alimentação saudável, equilibrada e de qualidade aos estudantes da rede pública. Fernanda Pacobaíba, presidente do FNDE, lembra que o Programa Nacional de Alimentação Escolar repassa anualmente cerca de R$6 bilhões para garantir mais de 50 milhões de refeições diárias. Em 2023, após anos sem reajuste, o FNDE elevou os valores para a compra de merenda. Também subiu de 30 para 45% a obrigatoriedade para a compra direta de alimentos da agricultura familiar e restringiu ultraprocessados nas escolas.
9: Cerca de R$3 bilhões do orçamento total do programa vão ser destinados à agricultura familiar. Mais oportunidades para pequenos produtores, mais alimentos frescos nas escolas e mais desenvolvimento nos municípios.

0: com foco em alimentos mais saudáveis, o Programa Nacional de Alimentação Escolar quer mostrar com o prêmio que o principal ingrediente está todos os dias no prato servido aos estudantes. O carinho de quem sabe que alimentar também é uma forma de educar. Um exemplo para os profissionais que fazem toda a diferença na vida das crianças, disse a primeira-dama Janja Lula da Silva, embaixadora da Aliança Global contra a Fome e a Pobreza.
1: São pessoas que conhecem os estudantes, as estudantes, que acolhem com um sorriso, que oferecem afeto e oferecem também uma refeição saudável e ajudam a construir um ambiente escolar mais humano e acolhedor.
0: Além do reconhecimento, cada merendeira vencedora recebe um prêmio de R$5.000. As escolas representadas pelas receitas também recebem R$8.000 para investir em equipamentos e melhorar a estrutura das cozinhas escolares. Reportagem Pablo Mundim.
2: O Brasil anunciou hoje um pacote integrado de ações voltadas para a população em situação de rua durante a programação da Semana Nacional de Políticas sobre Drogas.
3: A iniciativa interministerial prevê recursos para a qualificação de cozinhas solidárias, ampliação do atendimento em saúde e inclusão social de pessoas em contexto de vulnerabilidade.
2: Durante o evento, a ministra dos Direitos Humanos e da Cidadania, Janine Mello, reforçou que o país precisa avançar nas ações integradas de assistência para garantir direitos à população de rua.
4: A agenda de população em situação de rua, ela não é a agenda de um ministério só. O que importa é que a gente tenha um governo federal todo unido em prol e em defesa da proteção dos direitos da população em situação de rua. Não é um espaço de disputa, é um espaço de construção, é um espaço de avanço.
3: O Ministério da Justiça e Segurança Pública anunciou o maior esforço orçamentário da história para ações voltadas à população de rua.
2: Os repasses vão ser destinados à criação de novos Centros de Acesso a Direitos e Inclusão Social, os CAIS, executados em parceria com a sociedade civil e universidades.
3: O secretário executivo do Ministério da Justiça, Ademar Borges, detalhou a distribuição dos recursos.
5: Nós aplicamos 46 milhões para 263 centros POP, 27 milhões na implantação de 30 unidades CAIS. Nós também fizemos um investimento para a formação de mais de 5 mil profissionais de segurança pública, para que esses profissionais tenham acesso a uma cultura orientada pela proteção de direitos humanos, além de mais 70 milhões de investimento junto com o Ministério de Direitos Humanos para o programa Cidadania POP.
2: Já na área da saúde, vão ser investidos R$120 milhões anuais para as equipes do consultório na rua, o que deve garantir atendimento em todas as unidades da federação.
3: O pacote também engloba o Ministério do Trabalho e Emprego e o Ministério do Desenvolvimento e Assistência Social, com a implantação de novas cozinhas solidárias e a formação profissional.
2: Atenção contribuinte, a Receita Federal abriu hoje as consultas para o segundo lote de restituição do Imposto de Renda 2026.
3: Trata-se do maior lote de restituição da história do país. Ao todo, o governo federal vai injetar R$11 bilhões na economia.
2: O valor vai beneficiar mais de 9 milhões e 500 mil contribuintes em todo o Brasil.
3: Desse total, cerca de 8 milhões e 900 mil pessoas utilizaram a declaração pré-preenchida ou optaram por receber via Pix.
2: A restituição será paga na próxima terça-feira, dia 30 de junho.
3: Para consultar o segundo lote, basta acessar gov.br/Receita Federal ou utilizar o aplicativo do Imposto de Renda no seu celular.
2: Projetos culturais, de esporte, muitas das políticas públicas são patrocinadas por empresas estatais do governo do Brasil.
3: Esse contrato ou esses contratos são acompanhados de perto pela Secretaria de Comunicação Social da Presidência da República.
2: E para isso, a SECOM conta com uma plataforma que permite checar a implementação dos projetos patrocinados em todo o país.
6: É com o patrocínio que muitos projetos conseguem sair do papel. E quando esse patrocínio parte de empresas de órgãos públicos, regras devem ser seguidas para garantir, por exemplo, a transparência do processo. O acompanhamento da gestão desses recursos é feito pela Secretaria de Comunicação Social da Presidência da República, a SECOM, que agora ganhou uma plataforma mais moderna. Como explica Ana Luísa Fraga, diretora de patrocínios da SECOM.
7: O patrocínio hoje agrega muito à política pública. Então a gente está fazendo essa caminhada de melhorar a nossa ferramenta e transformar o patrocínio como política pública, agregando os dados que as estatais nos prestam de informação com relação ao que elas vão fazer.
6: 50 empresas parcial ou completamente controladas pelo governo federal ofertam patrocínios no país. Só em 2025 foram mais de 2.400 ações de patrocínio feitas por estatais. A secretária de Publicidade e Patrocínio da SECOM, Samantha Marchiori, afirma que a expectativa é que a nova ferramenta ajude a identificar onde os investimentos estão chegando e quais resultados estão sendo alcançados.
8: A gente avalia muito isso, se aquele projeto ele faz sentido para aquela região que está recebendo, seja um projeto de esporte, seja um projeto de cultura, e claro, se ele está dentro das condicionantes, né, que a própria governança dos órgãos passa.
6: A ferramenta incorpora recursos de monitoramento, avaliação de resultados e inteligência de dados para tornar a gestão mais transparente e eficiente, permitindo acompanhar em tempo real os impactos sociais, econômicos, culturais, esportivos, ambientais e territoriais dos investimentos. Reportagem Luana Kari.
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3: R$1 bilhão investidos na retomada econômica de comunidades rurais na bacia do Rio Doce.
2: A ação vai beneficiar comunidades rurais de 49 municípios de Minas Gerais e Espírito Santo atingidos pelo rompimento da barragem do Fundão.
3: O recurso é destinado ao fortalecimento da agricultura familiar, ao incentivo à produção de alimentos saudáveis e à regularização gratuita de propriedades rurais.
2: De acordo com o Ministério do Desenvolvimento Agrário e Agricultura Familiar, o foco também é em recuperar o solo da região e abrir novos mercados para os produtores locais.
3: O governo federal já havia repassado mais de R$400 milhões para a retomada das produções rurais.
2: E essas foram as notícias do governo do Brasil.
3: Uma realização da Secretaria de Comunicação Social da Presidência da República.
2: É a produção da empresa Brasil de Comunicação.
3: Fique agora com as notícias do Poder Judiciário e do Congresso Nacional. Boa noite.
2: Boa noite para você e até amanhã.
10: Justiça aprova regras para a atuação de crianças e adolescentes na produção de conteúdo para plataformas digitais.
11: A medida é uma consequência da entrada em vigor do chamado Estatuto da Criança e do Adolescente Digital em março deste ano. Marta Ferreira.
12: A norma estabeleceu que crianças e adolescentes precisam de autorização judicial em casos de exposição nas redes sociais, tanto em perfil próprio quanto em canais de adultos, e quais são os procedimentos a serem adotados pelos magistrados. Entre os pontos a serem analisados estão o grau de exposição, a carga horária semanal e a remuneração. A resolução define prazos para a validade dessas autorizações. Os alvarás terão duração máxima de 12 meses para crianças e de 18 meses para adolescentes, podendo ser alterados a qualquer momento por decisão judicial.
10: TSE determina a remoção de publicação que associa Flávio Bolsonaro a facções criminosas.
11: Em outra decisão, o tribunal já havia determinado remoção de publicação que associava o PT a organizações criminosas. Mariana Fabri.
13: A ministra Estela Aranha, do Tribunal Superior Eleitoral, determinou a remoção de vídeo e imagens veiculados por diversos perfis em redes sociais que associam o pré-candidato à presidência Flávio Bolsonaro à operação da Polícia Federal denominada Unha e Carne. Para a relatora, o conteúdo extrapola os limites da crítica política admissível e constrói uma narrativa sem indicação de dado concreto, investigação formal ou imputação jurídica. Em outra decisão liminar concedida pelo vice-presidente do TSE, ministro André Mendonça, foi determinada a remoção de vídeo publicado nas redes sociais que associava o Partido dos Trabalhadores ao financiamento de campanhas eleitorais por organizações criminosas. O ministro entendeu que a publicação extrapola os limites da crítica política ao atribuir suspeita ao partido sem demonstração mínima de veracidade. Em ambos os casos, as decisões liminares determinaram a remoção das publicações em até 24 horas, sob pena de multa diária. O O plenário do TSE ainda vai analisar os casos.
10: Levantamento do Tribunal Superior do Trabalho aponta que motoristas por aplicativo têm risco maior de se endividarem.
11: O que influencia isso são os custos e riscos com a atividade, além das condições de trabalho. Rocine Gomes.

0: departamento concluiu que o motorista tem um custo mensal que gira em torno de R$ 5.600. Para superar esse valor e ter lucro, é preciso trabalhar por no mínimo 8 horas diárias durante 22 dias sob uma condição instável de trabalho. Como o modelo não garante previsão, folga remunerada nem assistência médica, as chances de endividamento aumentam. Segundo o estudo, é possível pegar dinheiro emprestado direto com as plataformas de transporte. E para pagar, os valores são descontados do pagamento recebido pelas corridas.
1: Pessoa relativamente incapaz pode ser sócia em holding familiar, que é um tipo de empresa criada para administrar o patrimônio de uma família, facilitando a gestão e o planejamento sucessório.
2: Essa decisão é do STJ. Fátima Uchoa.
3: Uma mulher curadora do esposo relativamente incapaz ajuizou ação para criar uma sociedade limitada do tipo holding familiar, tendo como sócios ela e o marido, casados em comunhão parcial de bens, cada um titular de 50% das cotas. As instâncias ordinárias julgaram a ação improcedente. No STJ, a terceira turma deu provimento ao recurso especial da mulher. Para a relatora ministra Nancy Andrighi, o incapaz não pode ser impedido de participar de sociedade, pois há previsão expressa no Código Civil que admite isso em contratos sociais.
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1: Uma boa noite.
2: E até amanhã.
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5: Está no ar o Jornal do Senado.
6: Eu sou Paula Groba.
7: Eu sou Humberto Pinheiro.
6: E estes são os destaques de hoje do Jornal do Senado, que começa agora.
7: Congresso vai analisar socorro de 8 bilhões para companhias aéreas.
6: Cota do Senado para vítimas de violência doméstica completa 10 anos e inspira lei federal.
7: Projetos e análise no Senado podem fortalecer combate ao crime organizado.
6: Boa noite.
7: Boa noite.
6: O Congresso vai analisar uma medida provisória que pretende evitar cortes de voos e o fechamento de rotas aéreas no país.
7: O texto prevê um aporte de 8 bilhões de reais para as empresas do setor afetadas pela alta do preço do querosene de aviação. Mais informações com a repórter Marcela Cunha.
8: Segundo o governo, o objetivo é amenizar os impactos da guerra no Oriente Médio sobre o setor, principalmente por causa da alta do querosene de aviação. As companhias aéreas alegam que tiveram uma elevação rápida dos custos, provocada pelo aumento de 70% no preço do combustível. O socorro financeiro busca dar fôlego às empresas para evitar cortes de voo e a descontinuidade de rotas, mas não significa redução automática no preço da

0: custos provocada pelo aumento de 70% no preço do combustível. O socorro financeiro busca dar fôlego às empresas para evitar cortes de voo e a descontinuidade de rotas, mas não significa redução automática no preço da passar pelos plenários da Câmara dos Deputados e do Senado. O prazo de deliberação vai até 31 de agosto.
1: E o presidente do Senado, Davi Alcolumbre, prorrogou por mais 60 dias a validade de 6 medidas provisórias. Entre elas está a que criou o novo Desenrola Brasil, programa do governo federal voltado à renegociação de dívidas. Pelo texto, pessoas com renda mensal de até R$8.105 podem refinanciar dívidas de até R$15.000 por banco. A proposta também traz regras específicas para beneficiar pequenas e microempresas, além de contemplar estudantes com débitos do FIES, o Fundo de Financiamento Estudantil.
2: As outras medidas prorrogadas são propostas que destinam recursos para a renovação da frota de caminhões, ônibus e micro-ônibus, ampliam as garantias de acesso ao crédito, reforçam o Fundo de Garantia à Exportação, subsidiam a importação de gás de cozinha para conter a alta dos preços e liberam 305 milhões de reais para ações emergenciais de proteção e defesa civil em diferentes regiões do país. A prorrogação garante que as regras continuem em vigor enquanto os textos são analisados por deputados e senadores. As medidas provisórias entram imediatamente em vigor, mas precisam ser analisadas pelo Congresso Nacional antes de perder a vigência.
1: Pichações e atos de vandalismo que danificam prédios, monumentos e outros bens públicos ou privados poderão receber punições mais severas.
2: Um projeto apresentado no Senado propõe o aumento das penas para esses crimes, com o objetivo de reforçar a proteção do patrimônio em todo o país. O repórter Pedro Pincer tem mais informações.
3: A atual legislação prevê detenção de 3 meses a 1 ano e multa para pichação. Pelo projeto, ficaria entre 2 a 5 anos, além da multa. Se o ato afetar monumento ou edificação tombada, a pena atual de 6 meses a 1 ano iria para 3 a 6 anos. Mantendo a multa. Para o autor do projeto, senador Hermes Klan, do PL de Santa Catarina, a legislação praticada não tem sido suficiente para enfrentar um problema que afeta cidades de todo o país e gera custos significativos para a população.
4: O que está em discussão é o modelo de cidade que queremos deixar.
3: A proposta

0: trânsito ou prevenir a prática de crimes.
1: São projetos importantes para que a gente possa avançar no combate ao crime organizado, especialmente na questão da lavagem de dinheiro e na recuperação de ativos. São caminhos importantes, a gente tem identificado isso desde o momento da tramitação do PL antifacção e também da CPI do crime organizado.
0: Para fortalecer o trabalho de comissões parlamentares de inquérito, o senador defende o prazo de 5 dias para que as autoridades policiais e judiciárias atendam à requisição do colegiado de compartilhamento de provas.
2: O Senado vai analisar um projeto aprovado pela Câmara que garante atestado ao trabalhador que precisa acompanhar filho doente. A proposta vale para responsáveis por crianças menores de 12 anos e prevê licença de até 14 dias quando não houver outra forma de conciliar o trabalho com o cuidado.
3: No Senado, um projeto semelhante já está em análise na Comissão de Assuntos Sociais. Repórter Henrique Nascimento.
4: O projeto aprovado na Câmara prevê que o atestado informe o período de repouso da criança e a necessidade de acompanhamento direto. Sempre que possível, o trabalho poderá ser cumprido por teletrabalho, compensação de jornada ou outra forma prevista em lei ou acordo coletivo, como explica a advogada trabalhista Elaine Roman.
5: O projeto prevê emissão de atestado para acompanhante, ausência justificada no trabalho, proteção ao vínculo empregatício, mais segurança jurídica para as famílias, respeito ao direito da criança de receber cuidados.
4: No Senado, já está em discussão uma proposta semelhante do senador veneziano Vital do Rego, do MDB da Paraíba. O texto permite o abono de faltas de pais e mães que acompanham filhos com patologias graves ou hospitalizados. Quando a proposta passou pela Comissão de Direitos Humanos, o senador Flávio Arns, do PSB do Paraná, defendeu a medida.
6: Não é razoável esperar que o trabalhador continue a trabalhar normalmente caso tenha algum ente querido gravemente enfermo ou hospitalizado. Tal expectativa chega a ser desumana.
4: O projeto está agora na Comissão de Assuntos Sociais.
2: E o Senado celebra 10 anos de uma iniciativa que ajuda mulheres vítimas de violência doméstica a reconstruírem suas vidas por meio do trabalho.
3: Nos contratos de terceirizadas do Senado, 2% das vagas são reservadas para essas trabalhadoras. Repórter Patrícia Oliveira.
7: Desde 2016, contratos terceirizados com 50 ou mais vagas no Senado reservam 2% dos postos para mulheres em situação de vulnerabilidade causada por violência familiar. A seleção das candidatas é feita em parceria com a Secretaria da Mulher do Distrito Federal, que identifica e encaminha mulheres aptas a ocupar essas vagas. Atualmente, 44 trabalhadoras do Senado foram contratadas por meio da cota. A terceirizada Jaqueline Couto Alves é uma delas.
8: Eu passei até uma independência.

0: ocupar essas vagas. Atualmente, 44 trabalhadoras do Senado foram contratadas por meio da cota. A terceirizada Jaqueline Couto Alves é uma delas.
1: Eu passei até uma independência
0: doméstica.
2: Edição de Paula Groba e trabalhos técnicos de João Lira, o Jornal do Senado fica por aqui. Acompanhe agora as notícias da Câmara dos Deputados. Boa noite.
3: Boa noite e até amanhã.
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5: Câmara aprova incentivo à participação dos jovens em serviço voluntário.
6: Prevenção obrigatória da trombose em hospitais vai à sanção presidencial.
5: Deputados aprovam exigência de qualidade para registro de medicamento.
6: Boa noite. Câmara aprova regras mais rígidas para registro de medicamentos. A repórter Sofia Peçanha tem mais detalhes sobre a proposta, que já foi aprovada também no Senado e segue para a sanção presidencial.
7: A Comissão de Constituição e Justiça da Câmara dos Deputados aprovou o projeto que altera regras para o registro de medicamentos no país. O texto já foi aprovado pelo Senado e altera a Lei de Vigilância Sanitária sobre Produtos Farmacêuticos. A proposta altera a legislação para exigir que todo medicamento e insumo farmacêutico, nacional ou importado, comprove que foi produzido seguindo as regras das boas práticas de fabricação, que são um conjunto de normas que garantem padrões de qualidade, segurança e controle na produção de medicamentos, e são fiscalizadas pela Anvisa, a Agência Nacional de Vigilância Sanitária. Atualmente, no caso de medicamentos importados, prioriza-se principalmente a comprovação de que o medicamento já é registrado no país de origem. Com a mudança, o foco passa a ser a qualidade do processo de fabricação, tanto para produtos nacionais quanto estrangeiros. A relatora na Comissão de Constituição e Justiça, a deputada Laura Carneiro, do PSD do Rio de Janeiro, destacou que a medida reforça a segurança dos pacientes.
8: Seja esse produto nacional ou estrangeiro, para uso da população, ele tenha um certificado de boas práticas, o que é ótimo, porque a gente está tratando de medicamentos, portanto a gente está tratando de saúde, a gente está tratando de vida.
7: Segundo o parecer aprovado na Comissão de Saúde, a regra atual pode dificultar a entrada de novos medicamentos no mercado brasileiro, especialmente quando a produção ocorre em parceria com empresas no exterior. O relator na comissão, o deputado Júnior Mano, do PSB do Ceará, apesar de recomendar a aprovação da proposta, alertou para esse risco em seu parecer. Lido pela deputada Adriana Ventura, do Novo de São Paulo.
9: Aliás, essa é uma barreira que pode impedir que produtos regulares e de efeito comprovado circulem no mercado nacional, prejudicando pacientes e a própria cadeia de comercialização.
7: O projeto pretende fortalecer o sistema de vigilância sanitária no Brasil, coordenado pela Anvisa, e busca garantir a qualidade dos medicamentos sem criar barreiras desnecessárias para o setor. Da Rádio Câmara de Brasília, Sofia Peçanha.
4: Saúde.
5: Os deputados aprovaram a prevenção obrigatória à trombose em hospitais com internação. Depois de aprovado pelo Senado e pela Câmara, o texto aguarda sanção presidencial, como informa a repórter Daniele Lessa.
10: A Comissão de Constituição e Justiça da Câmara dos Deputados aprovou o projeto que torna obrigatória a adoção de medidas de prevenção ao tromboembolismo venoso em hospitais públicos e privados e em unidades de saúde com internação. Pelo projeto, hospitais deverão manter uma estrutura voltada à prevenção da doença. O tromboembolismo venoso acontece quando um coágulo se forma nas veias e se desloca, fazendo obstruções que podem causar a morte. O relator da proposta, deputado Hildo Rocha, do MDB do Maranhão, recomendou a aprovação do projeto com uma mudança de redação. Em vez de estabelecer a criação de uma comissão, como no texto aprovado pelo Senado, o projeto passa a usar o termo estrutura para dar mais flexibilidade às unidades de saúde. Segundo o relator, a proposta pode ajudar a reduzir complicações durante internações hospitalares, especialmente em tratamentos mais complexos.
11: Formar o protocolo para evitar esse tipo de doença, que é uma consequência de um tratamento. Todo tratamento que é feito nos grandes hospitais do Brasil, de combate ao câncer, ele já tem. Os nossos hospitais públicos não existe.
10: O projeto que obriga hospitais a adotarem medidas de prevenção ao tromboembolismo venoso já foi aprovado pelo Senado e Câmara. Da Rádio Câmara de Brasília, Daniele Lessa.
4: Direitos Humanos.
6: Câmara dos Deputados aprovou uma proposta que incentiva a participação de jovens

0: homens em serviço voluntário. A repórter Paula Bittar acompanhou a votação.
1: Uma proposta aprovada pela Câmara busca incentivar a participação de jovens em serviço voluntário voltado ao amparo de idosos, pessoas com deficiência e crianças. De acordo com o texto aprovado, os programas de amparo voltados para crianças e adolescentes, para moradores de rua, para idosos e pessoas com deficiência poderão contar com serviço voluntário de jovens entre 15 e 29 anos. Os jovens que precisarem terão acesso a um serviço de acolhimento durante o voluntariado, conforme regulamentação futura, mas a participação em serviço voluntário não pode ser colocada como condição para esse acolhimento. A relatora na Comissão de Constituição e Justiça, deputada Laura Carneiro, do PSD do Rio de Janeiro, comentou a importância da proposta.
2: É uma tentativa de unir jovens com pessoas idosas e com pessoas com deficiência. Então, esse jovem, né, que está no serviço voluntário, vai ser habilitado para trabalhar nos abrigos, enfim, nas áreas de recebimento, que são de acolhimento, tanto de pessoas com deficiência como de idosos.
1: O projeto, que busca incentivar a participação de jovens em serviço voluntário voltado ao amparo de idosos, pessoas com deficiência e crianças, vai ser analisado agora pelo Senado. Da Rádio Câmara de Brasília, Paula Bittar.
3: Educação. Avança na Câmara projeto que garante o uso gratuito de espaços das universidades por estudantes e funcionários. A repórter Júlia Lopes tem mais informações sobre a proposta.
4: A Comissão de Educação da Câmara dos Deputados aprovou o projeto de origem do Senado que autoriza universidades federais a cederem espaços de forma gratuita para associações de estudantes, professores e servidores. Atualmente, a legislação proíbe instituições federais de ensino de doar ou ceder imóveis gratuitamente, independente da finalidade. A proposta altera essa regra ao reconhecer que essas entidades fazem parte da própria comunidade universitária e contribuem para a missão acadêmica, o debate interno e o desenvolvimento institucional. A relatora do projeto, deputada Dandara, do PT de Minas Gerais, explica que hoje esses grupos precisam pagar taxas para utilizar os espaços das universidades, mesmo quando se reúnem para atividades internas. Segundo ela, o projeto vem justamente para garantir esse uso sem custos.
5: A de garantir a cessão de espaços da universidade à sua comunidade acadêmica, ou seja, professores, estudantes, técnicos, sem ter que cobrar uma contrapartida de volta. Porque, infelizmente, alguns regramentos exigiam pagamento de taxas. Então, você imagina os estudantes tendo que fazer uma reunião do conselho, do curso, a convocar uma assembleia com todo o custo e ter que pagar para usar aquele espaço que é da universidade.
4: A deputada também destacou que a Constituição Federal assegura a autonomia universitária. Por isso, algumas universidades já resolveram essa questão internamente, por meio de decisões dos conselhos superiores, enquanto outras ainda enfrentam dificuldades para avançar nesse tema. O texto, que trata da disponibilização gratuita dos espaços das universidades para suas entidades, já foi aprovado pelo Senado e segue agora para análise na Comissão de Constituição e Justiça da Câmara. Da Rádio Câmara de Brasília, Júlia Lopes.
3: Votação.
0: Deputados podem votar proposta que exclui construção e reforma de escolas do limite legal de gastos orçamentários. O repórter Antônio Vital tem as informações.
6: Ganhou o regime de urgência e pode ser votado a qualquer momento no plenário da Câmara, projeto que tira dos limites de gastos do arcabouço fiscal os recursos destinados ao programa do MEC responsável pela construção e reformas de escolas de educação básica. O projeto apresentado pela comissão especial que analisou o Plano Nacional de Educação exclui esses gastos dos cálculos do resultado final, que é a diferença entre as despesas e as receitas do setor público. De acordo com a deputada Tabata Amaral, do PSB de São Paulo, que presidiu a comissão especial e assina o projeto, os recursos do Programa Nacional de Infraestrutura Escolar virão dos royalties de petróleo e gás. A justificativa apresentada para excluir esse total dos limites do arcabouço fiscal decorre da necessidade de ampliar os investimentos nas escolas. Para a presidente da comissão especial, isso vai ajudar a alcançar as metas previstas no Plano Nacional de Educação para os próximos 10 anos. Com regime de urgência, o projeto pode ser votado diretamente no plenário da Câmara, sem passar pela análise das comissões permanentes da Casa. A urgência foi aprovada de maneira simbólica, mas foi criticada por deputados da oposição. Para o deputado Bibo Nunes, do PL do Rio Grande do Sul, a proposta desrespeita os limites dos gastos públicos.
7: O PL orienta não, porque existe aí um aumento velado, indireto, para estourar o teto de gastos públicos. E nós somos contra estourar o teto de gastos públicos. Precisamos colocar ordem, disciplina e respeito aos gastos públicos.
6: Já o relator do projeto, o deputado Moses Rodrigues, do União do Ceará, disse que a exclusão dos gastos do arcabouço vai permitir investimentos de 280 bilhões de reais nas instalações físicas das escolas da educação básica. Segundo ele, 15% do total serão investidos na melhoria das universidades e institutos federais.
8: Nós estamos garantindo 280 bilhões de reais para a educação brasileira nos próximos 10 anos, para que nós possamos garantir que todas as metas do Plano Nacional sejam atingidas. Nós encontramos esse recurso dentro dos recursos extraordinários do pré-sal, e aí todo o excedente do pré-sal nos próximos 10 anos, ele seria colocado fora do arcabouço fiscal, viriam a atender toda a demanda de infraestrutura escolar no Brasil.
6: Ainda não há data para votação no plenário da Câmara do projeto que tira dos limites de gastos do arcabouço fiscal os recursos destinados à construção e reformas de escolas públicas. Da Rádio Câmara de Brasília, Antônio Vital.
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10: Transportes.
3: Os deputados analisam proposta que pode aumentar a punição contra a perturbação do sossego com níveis de ruído de caixas de som, carros e motos. O repórter José Carlos Oliveira tem as informações.
11: O deputado Hugo Leal, do PSD do Rio de Janeiro, apresentou projeto de lei para agravar as sanções contra quem perturba o sossego alheio por meio de barulhos estridentes, como o uso de caixas de som com volume elevado ou a descarga aberta de carros e motos. A proposta altera a Lei de Contravenções Penais e o Código de Trânsito Brasileiro. Hugo Leal apelidou o texto de Lei do Sossego.
12: Estamos ampliando essa punição, inclusive saindo a multa de R$1.000 até R$500.000 para aqueles casos, por exemplo, eventos não autorizados no CTB, para som também, carros com som, e para descargas aqueles aí, as famosas motocicletas que tiram o miolo e fica aquele barulho ensurdecedor. Então nós estamos também ampliando a multa, a suspensão da carteira, né, da carteira de habilitação.
11: Segundo Hugo Leal, dados da Organização Mundial de Saúde mostram que níveis de ruído acima de 50 decibéis podem causar efeitos físicos, como dores de cabeça e irritabilidade, e também emocionais, como ansiedade e depressão. A intenção da proposta de lei do sossego é prevenir esses danos à população.
12: Na realidade, tem a ver com perturbação do sossego lato sensu, ou seja, no seu sentido mais amplo, né? Que há uma coisa que mais incomode e que mais afeta a saúde mental das pessoas é você estar no seu descanso ou até no seu trabalho e ter um som alto, ter um veículo ou uma motocicleta, né? Quem nunca foi cortado dentro da sua fala, dentro da sua casa, com barulho, aquele barulho estridente? Então, nós propusemos aqui um PL do sossego, ou seja, da perturbação do sossego.
11: A proposta ainda está em fase inicial de análise da Câmara e vai passar pelas comissões de Viação e Transporte, de Constituição e Justiça, antes da votação final no plenário. Da Rádio Câmara de Brasília, José Carlos Oliveira.
10: Agricultura.
0: Avança passa na Câmara projeto que proíbe conversão de leite em pó importado para a forma líquida pela indústria de alimentos. A repórter Maria Neves explica por que a medida foi proposta.
10: A Comissão de Agricultura da Câmara dos Deputados aprovou o projeto que proíbe a conversão de leite em pó e outros derivados importados para a forma líquida para uso em indústrias, laticínios ou qualquer outra empresa alimentícia. Atualmente, segundo o autor, deputado Zé Silva, do União de Minas Gerais, a indústria alimentícia utiliza leite em pó reconvertido na elaboração de produtos como queijos, iogurtes, leite condensado e creme de leite. Como o leite em pó importado é mais barato, de acordo com o parlamentar, essa prática traz prejuízos para os produtores nacionais. Segundo Zé Silva, os pecuaristas brasileiros estão vendendo o leite a um preço menor que o custo de produção. Produzir um litro de leite, de acordo com ele, custa R$ 2 e o produto estaria sendo vendido a R$ 1,50.
13: Ao proibir o consumo e a reconstituição de leite, seus derivados, soro, por exemplo, em pó, de origem importada, nós vamos forçar os laticínios, forçar as indústrias a comprar o leite brasileiro. Esse leite brasileiro, ele tem melhor qualidade e vai garantir também ao consumidor um produto de melhor qualidade e também de preço mais baixo. O consumidor brasileiro, ele tem o Brasil entre os 5 maiores produtores de leite do mundo. O mundo inteiro protege os seus produtores e nós precisamos fazer essa mobilização no Brasil. Afinal de contas, é 1.100.000 produtores, 5 milhões de pessoas que estão trabalhando.
10: Zé Silva explica que no ano passado o Paraná adotou uma lei semelhante, que proíbe a conversão para a forma líquida do leite em pó importado para uso industrial. De acordo com o relator do texto, deputado Welter, do PT do Paraná, a medida já apresenta resultados. Segundo afirma, desde a entrada em vigor da lei, houve uma redução de cerca de 50% das importações de leite em pó no estado. Além disso, Welter afirma que ocorreu uma interrupção na trajetória de queda do preço do leite e os preços do produto já começaram a se recuperar no mercado. O projeto que proíbe a conversão de leite em pó importado para a forma líquida pela indústria de alimentos ainda será votado pela Comissão de Constituição e Justiça. Da Rádio Câmara de Brasília, Maria Neves.
14: Relações Exteriores.
3: Plenário da Câmara ratifica acordo internacional sobre compra, venda e manutenção de aeronaves civis e seus componentes. A repórter Daniele Lessa acompanhou a votação e tem os detalhes.
10: A Câmara

0: manutenção de aeronaves civis e seus componentes. A repórter Daniele Lessa acompanhou a votação e tem os detalhes.
1: A Câmara dos Deputados aprovou o projeto para ratificar a adesão do Brasil a acordo internacional da Organização Mundial do Comércio sobre o comércio de aeronaves civis. O projeto foi enviado ao Congresso pelo Poder Executivo, que defendeu a adesão ao acordo como algo positivo para atrair investimentos na indústria nacional de aviação civil. Com a aprovação, o Brasil passa a integrar um conjunto de regras internacionais que tratam da compra, venda e circulação de aeronaves civis e seus componentes, incluindo serviços de manutenção e reparo. Esse acordo está em vigor desde 1980 e conta hoje com 33 membros, incluindo Estados Unidos, União Europeia e Japão. Entre os principais pontos, o acordo prevê a eliminação de tarifas de importação para aeronaves civis e diversos itens do setor, como turbinas, simuladores de voo e equipamentos de bordo. Também estabelece diretrizes para reduzir barreiras comerciais e garantir condições mais previsíveis para o mercado. Relator da proposta na Comissão de Viação e Transportes, o deputado Júlio Lopes, do PP do Rio de Janeiro, disse que o acordo aumenta a segurança jurídica e insere o Brasil de forma mais ativa nas decisões globais sobre aviação civil. Ele destacou também os efeitos positivos no setor aéreo.
2: Para o setor de transporte, os efeitos são diretos: redução de custos operacionais para as companhias aéreas, facilitação do acesso a insumos e tecnologias, estímulo à modernização e à expansão da frota nacional, com impactos positivos na conectividade e na qualidade dos serviços prestados à população.
1: Na balança comercial brasileira, o comércio de produtos cobertos pelo acordo movimenta cerca de 41 bilhões de dólares por ano. Os principais parceiros do Brasil nesse setor são Estados Unidos, China, Alemanha e Argentina. O país importa a maior parte dos equipamentos, mas também tem presença importante na exportação de aeronaves de médio porte, principalmente por causa da Embraer. O projeto que aprova o Acordo Internacional da Organização Mundial do Comércio sobre o comércio de aeronaves civis seguiu para análise no Senado. Da Rádio Câmara de Brasília, Daniele Lessa.
3: Termina agora o Jornal Câmara dos Deputados, produzido pela Rádio Câmara, com trabalhos técnicos de Alan de Souza e apresentação de Val Monteiro e Márcio Aquilissardi. 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
2: 10:15.

0: salva de palmas o Guerrinho, por gentileza.
1: Murilo Ruf, senhoras e senhores.
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3: 10:37.
4: Essa música, ela é um pedido de casamento. 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
2: 10:45.

12 e 18.

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2: Clube. 11:47.

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1: Persista, na vida somos vulneráveis a todo tipo de problema. Inveja, falsas amizades, olho gordo, pessoas famintas querendo, de qualquer custo, a vitória que por merecimento nós conquistamos. Mas as pessoas não imaginam, nunca imaginam, que para termos algo que nos foi dado de merecimento próprio, passamos por muitas dificuldades. Necessidades. Sem a ajuda, às vezes, até mesmo da família, que na maioria das vezes é a primeira a desacreditar de nós. Nossos sonhos, nossa vontade de querer algo maior, algo pouco conquistado, pouco vivenciado, mas muito conhecido. A vitória, essa coisa que nos faz ser diferentes dentre muitos, ser odiados por muitos. Esses eu chamo de preguiçosos. Eu sei que no mundo em que vivemos acontece muitas coisas que nos faz perder a fé, perder a vontade de viver, perder a essência da vida, de acreditar, de persistir às dores mais profundas, mais dolorosas. Por isso precisamos manter a fé. Fé na vontade de sorrir, fé na vontade de estar ao lado com a pessoa que você ama, fé na vontade de fazer o que te faz bem e de acreditar que depois de fazer tudo isso, mesmo com tantos problemas acontecendo e os que estão por vir, ainda sorrir, ainda ser feliz, ainda fazendo o bem para os que estão à sua volta. E lá pra frente, bem lá pra frente, no fim do túnel, talvez surja um ponto de luz. A saída pra tudo isso, uma esperança e que talvez os problemas se resolvam, se conserte. E que até mesmo você consiga a solução pro problema de ter tanto problema. O que seria do mundo sem problema? Seria bom? Sei não, hein? Não reclame do problema se você consegue resolver. Reclame por não resolver até resolver ele. E ver que você é capaz e que você pode, viva sobre os problemas, caminhando em cima deles e os esmagando-os. Não há dificuldade que não possa ser vencida. A noite tenebrosa vai passar. Logo você poderá saudar a luz da manhã, poderá ver o sol nascer, mas enquanto não brilha essa luz, você precisa continuar apesar da escuridão. As sombras o impedem de ver as coisas à sua volta. Mas elas continuam a existir. Elas estão aí trabalhando ao seu favor. A natureza continua a destilar a vida. Apesar da escuridão, você apenas não pode ver. Mas tudo continua. As pessoas estão aí no mesmo lugar. Pessoas que amam você. Pessoas que se preocupam com você. Pessoas que querem o seu melhor. As coisas todas continuam na sua cumplicidade natural a trabalhar para você. Apenas a escuridão lhe mete medo. Apenas a escuridão de tenebrosa noite lhe impede a visão. Mas lembre-se. Quando a escuridão apertar mais, quando já não for possível enxergar mais nada, então é porque o dia já vem. Assim também é com seus problemas. Assim também é com as suas dificuldades. Por isso, não desista. O dia já vem. Quando a noite parecer ainda mais escura, é porque o sol já vai nascer.
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2: Meia-noite e 43.

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2: Clube. 1:46.

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2: 2:16.
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2:23.

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2: 6:09.

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2: 3:17.

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2: 6:43.

0: 3:55. 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
1: Conta 10 segundos no relógio aí.

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0: alô, alô, alô, alô, gente amiga, bom dia, bom dia. Bom dia, bom dia, meu povo. Bom dia, compadre, bom dia, comadre, bom dia, meus guerreiros, bom dia, minhas guerreiras, bom dia, meu povo lindo e abençoado, estamos chegando, hein? Tô por cá, firme no pé do eito, hein, Chado? A moladinha, moladinha. Quartou, hein? Amanhã de quarta-feira, dia 24. É 24 de junho de 2026. Tudo bem? Tudo tranquilo, tudo normal, hein? E o Inhame, como é que tá a gente? Tá bom, vem junto?
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0: Bom dia, bom dia, bom dia com alegria, bom dia com gratidão, bom dia com muito amor, bom dia com muita fé, bom dia com muita coragem, gente. Bom dia com muito amor, né? 4h14 na clube. Quarto em quarta-feira. Tudo bem aí? Tudo tranquilo, tudo normal, pessoal? E o Inhame, como é que tá? Tá bom? Tem chuto? Bora vacinar pra cara, meu povo. Bora pular no colonhão, vão? Vamos chegar o rei na jumenta, tacar a pia sem dó, jogar as capivaras na água, de cair na água, capivara, que lá vem bala, hein? Chumbo grosso, chumbo grosso. Bora acordar a corujinha, gente, bora acordar a corujinha. O passarinho que não deve nada pra ninguém, já tá com os peitinhos, as asinhas, toda molhadinha de serena. 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Empresas do Grupo Faustino de Comunicação. Pra você ligado comigo também, Central de Minas. Alô, Central, bom dia. Alô, São João de Manteninha. Alô, Itabirinha. Alô, Vaz de Grande. Alô, Limeira, Divino das Laranjeiras. Bom dia. Bom dia, bom dia, meu povo de... aí da Barra do Ariranha, né? Nova Belém, Ataleia, Cuparaque, Galileia, São Félix de Minas. Oi, Mendes Pimentel, bom dia. Bom dia, meu povo de Ocoporanga, Ponto Belo, Montanha. Alô, alô, Vila Pavão, Água Doce do Norte, né? Vila Valério, Boa Esperança, Jaguaré, Pinheiro, bom dia. Bom dia a todos de Nova Veneza, hein? Alô, meu povo aí de São Mateus, São Gabriel da Palha, São Domingos do Norte. Alô, Pancas, Águia Branca, Alto Rio Novo, Mantenópolis. Alô, Mantenópolis, bom dia, hein? A você que ouve no aplicativo, no Brasil e no mundo, nosso abraço, nosso muito obrigado, a nossa gratidão e o nosso respeito. Sejam todos bem-vindos ao nosso Bom Dia Clube, comigo, Adilson Batista, a partir de agora, hein? Valendo a sua participação, nosso Clube Zap, 27 9 95 24 7575, hein? 27 9 95 24 7575. Manda o seu áudio, por favor, abaixo de 30 segundos, tá bom? Não deixa passar de 30, não, senão jumentinho empaca. E a jumenta, quando empaca, você já sabe como é que é. Ninguém merece, é fim de mundo. Abraçando a vaquerama de plantão, a turma que tá com a pia sem dó. Aos meus amigos vigias de Butuca também com a gente nesta manhã fresquinha de quarta-feira. Um abraço a todos os feirantes, tem feira hoje, né? A turma da Panha de Café, ô turma bruta, bom dia aos meus amigos panhadores de café aí, viu? O pessoal nos secadores também ouvindo a gente, né? Bom dia, Polícia Militar, Polícia Penitenciária, Polícia Civil, a Guarda Municipal, bom dia aos detentos. Aos plantonistas nos hospitais, aqui no hospital Doutor Alceu Melgaço, nos hospitais da região, as secretarias municipais da saúde da cidade e região também ligado com a gente, muito obrigado. Bom dia, bom dia, bom dia para os meus amigos aí, ó, do transporte escolar, né? Bom dia aos motoristas da saúde,

0: Bom dia, bom dia, bom dia para os meus amigos aí, ó. O transporte escolar, né? Bom dia aos motoristas da saúde, pessoal do SAMU, os amigos motoristas de aplicativo, também ligado com a gente, né? Aos garis, aos coletores, aos chapas, aos camelôs, aos padeiros, aos frentistas nos postos de gasolina de plantão, a você no aplicativo no Brasil e no mundo. Você já pega na estrada nessa manhã, boa viagem aí com Deus, que Deus guarde e proteja todos, hein? 4:17 na clube, hein? Hoje aqui pra começar muito bem o nosso programa, né? Não poderia ser diferente. Vamos começar como? Agradecendo, né? Vamos dar as mãos, gente. Afinal de contas, motivos é que não falta, né? Obrigado, meu pai, obrigado, senhor, por nos conceder mais um dia. Estamos aqui, senhor, iniciando mais um dia pela sua misericórdia. Sabemos que somos carentes do seu agir, da sua presença entre nós a cada momento, a cada instante. Portanto, senhor, vem estar conosco, vem estar abençoando cada ouvinte, abençoe cada trabalhador e cada trabalhadora, onde for que estiver. Estenda suas mãos poderosas, meu pai, sobre nós, lance seu olhar misericordioso sobre nós, esteja nos fortalecendo, nos capacitando, nos orientando na tomada das nossas decisões. Amém? Deus abençoe você, o seu dia, o seu ir e vir. E Deus abençoe a sua casa, o seu trabalho, de uma maneira forte e poderosa, em nome de Jesus. Que possamos ser gratos ao Senhor, confiar no Senhor e prosseguir firme na caminhada, por mais que tenha sido difícil. Que Deus é contigo, Deus é conosco, e agindo Deus, pessoal, quem impedirá? Amém? Deus abençoe todos os nossos queridos ouvintes, Deus abençoe todos os nossos parceiros aqui do nosso programa, cada parceiro da nossa programação, toda a nossa equipe, e todos os nossos familiares, onde for que estiver, em casa, no trabalho, na estrada, que o Jesus esteja protegendo, dando livramento. Nos concedendo um dia de bênção, um dia produtivo. Amém, gente? Já aproveitamos e mandamos para os amigos que deram um salve aqui nessa manhã. Minha amiga Ilza passou por aqui, bom dia, Ilza. Minha amiga Silvana, bom dia, lá em São Agostinho. Meu amigo Vici, bom dia, Vici. Ao meu amigo Kinka, bom dia, Kinka. O meu amigo o Alves, bom dia. Meu amigo Michael, alô, Michael, também passou por aqui. A comadre Penha Prado, alô, Paulão, bom dia. Adelaide, Rainha de Jolada, Lucimar, lá no Barro Preto, com Pato Garotinho, bom dia. Meu amigo Cristiano, na Fazenda Comum. Gessi Sabonete, bom dia. Meu amigo Jalzão, também já passou por aqui. A Jailda, bom dia, Jailda, lá em Portugal. O Sérgio, na MBH, bom dia, Sérgio. Meu amigo Zé Preto, em Corpo Vilão Fundo, Dona Alzira, um abraço. Bom dia, Sidney. O Elias Alupião, bom dia, Elias. Meu Vanderlei de Souza, também já passou por aqui, deixou um salve. Bom dia, Vanderlei. Meu grande amigo Pajerá, alô, Pajerá, aquele abraço, bom dia. Eu vou atender aqui o meu amigo Cristiano, lá na Fazenda Galmon, ele pediu aqui Matos do Nascimento, tá chegando o Matos do Nascimento e o André Valadão, o sonho de José.
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0: Bom dia, são 4:20 na clube. Yeah.

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1: Bom dia, clube, não pare. Eu atendo meu amigo Joãozão. 4h24 na clube, hein? Bom dia, Rose. Bom dia, Isaac. Porque eu falo, hein?

geral, né? Aqui é uma perdoa, eu atendo agora o meu amigo Vanderlei pra isso aí, né? Alô, Vanderlei e Souza, bom dia. 4:34 na Clube, tá na Clube, tá bom demais.

0: Buen pro, quem? 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
0: Bom dia, bom dia, com alegria, pessoal! Bom dia com muita fé! Bom dia com muita coragem! Bom dia com gratidão! Quadro 42 na clube, quadro 42, nosso bom dia, clube já tá começando! Aí você curtiu nossa primeira sequência musical, hein? Vamos juntos aqui, ó, colados igual cana de garrucha até às 8 da manhã. Já já vamos conhecer aqui os participantes do nosso Big Brother musical de hoje, hein? 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Quem tá comigo? Deixa o povo falar. Oi!
6: Fala, meu amigo Adilson Batista, bom dia.
0: Bom dia,
6: Cristiano. Tá de Matos Nascimento pra nós aí. Cibuliano, Guilherme, Pedro, o véi, Suzé, Zé Minhoca. Fala comigo, Zé Minhoca.
0: Fala comigo, Zé Minhoca.
6: O Romazinho aqui, Jozão, Juarez, o Quinca, o Fabinho, Cristiano, Eduardo, Zalém, o Batata, Giovanni Amaral. Tá todo ouvindo da clube aí. Partiu, bora Tacapia.
0: Tacapia sem dó, Cristiano, Tacapia sem dó. 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Opa, geral, bom dia.
7: Fala, Deus, bom dia, Deus.
0: Tá bom?
7: Adios, roda pra nós aí. Laço da saudade. Oferecendo pra dona Leni, a dona Ercília, o Quinca, o Juarez, Gessi Sabonete, Pedrão, Cebado Táxi, Zé Minhoca, fala comigo, Zé Minhoca. Nossos ouvintes todos aí, adeus. E o Inhame, adeus.
0: Um chutinho.

0: Quinca, Juarez, Gessi Sabonete, Pedrão, Cebado Táxi, Zé Minhoca, fala comigo, Zé Minhoca. Nossos ouvintes todos aí, adeus. E o Inhame, adeus.
1: Falar pro Baianinho, você também tem esse coração de fazer com o Woody, tô querendo falar com ele, o Woody da Vila Verde.
2: Valeu!
1: Bom dia.
2: Valeu, Liz, tá ligadão com a gente lá no Peão, um abraço a todos do Peão, o povo aí de Vila Verde, né, meus amigos aí de Pancas, na sintonia, Alto Rio Novo, também ligado com a gente, muito obrigado. Cada ouvinte sintonizado, um novo amigo conquistado, hein? 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Oi!
3: Bom dia, Patias. Tá, bom dia.
2: Bom dia.
3: Mais um dia, estão juntos. Estão ligados aqui na tua. Nós acorda cedo e liga o rádio aqui, hein?
2: Obrigado, Jailda.
3: Obrigado. Grande abraço aí a Deus.
2: Valeu, minha querida.
3: Ótimo dia pra todos nós.
2: Amém. Ótimo dia pra todos nós, né? Jailda Guerreira tá lá em Portugal ouvindo a gente. Muito obrigado. A você que ouve pelo aplicativo no Brasil e no mundo. Nosso abraço, nosso muito obrigado. Oi.
4: Bom dia, meu amigo Anderson Batista. Como é que tá o Ian? Passa nós uma roda boa. Meu reino encantado, feliz pra você. Todo locutor, todos com pai, todos com madre. Toda vaqueirada tá colado com a cana de garrucha. Todos meus amigos, todos ouvindo da clube. Quem gosta da moda. Cainá, Capivaga, embala, tchau.
2: Obrigado. Chumbo grosso, Capivara. Chumbo grosso. Ô, Josão, um abraço seu, parceiro. Pediu também, não atendemos, né? 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Ô Sabonete, bom dia.
5: Olá, meu amigo Adilson Batista, bom dia, aqui é Sabonete.
2: Tá bom, Sabonete?
5: Gostaria de ouvir a música com Zé de Camargo e Luciano, Dois Corações e Uma História. Fez pro Cico, Daci, Pegando Feitura, Chumbrego, Chumbreguinho, pro Didi do Boteco, pro Cássio, pro seu João lá no Cogo do Aventureiro, pro Janildo, pro Zé Chapo, Mariana Fátima, Maria de Fátima, o Iranildo, Mariana Fátima.
2: Ah.
5: Me amo, então tá bom. Tchau, obrigado. Um bom trabalho.
2: E chutinho. É desmanchando. Gessi Sabonete, um abraço, meu amigo. Aí é guerreiro. Deus te abençoe, garoto. Bom trabalho. Um abraço a todos os meus amigos da prefeitura em todos os garis, né? Ligado com a gente. Meus amigos da construção civil, todos os pedreiros também que acordam cedo, sintoniza com a gente. A turma da Panha de Café, bom dia, né? 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
6: Bom dia, compadre Adilson. E como é que tá o inhame, compadre?
2: Derretendo, compadre.
6: É derretendo de bom, né, compadre?
2: Chutinho, rapaz.
6: É bom demais. Ô, compadre, toca pra nós hoje aí de Paulo e Paulino, ponto final.
2: Ponto final.
6: Oferecer aí pro João da Lute, Irília, Dona Bastiana, o Lemão do Clara, Zé Minhoca, fala comigo, Zé Minhoca, Altair do Miracema, Zé Luiz do Cláudio da Anta, pra Adelaide, pra Glaucia, pra todos os ouvintes, compadre, pra vocês da rádio, meu amigo. Tá na clube, compadre.
2: Tá bom demais, compadre.
6: É bom, é pouco.
2: É bom, é pouco. Valeu, compadre Garotinho, um abração pra você. Oi, aqui é o Vigué.
7: Adeus, bom dia.
2: Bom dia.
7: É o Lucimar do Barro Preto.
2: Tudo bem, Lucimar?
7: O Adeus toca pra mim, Vitor e Léo.

0: sem limite para sonhar. Eu ofereço para todos da clube, para todos que estão ouvindo o programa, tá bom?
1: Valeu, abraço pra você, minha grande amiga Lucimata, ligadinho comigo lá no Barro Preto, né? Bora de música, daqui a pouco eu trago mais zap, pode ser? E a sua participação, atendendo aqui o pedido musical da moçada. Já vamos conhecer com os participantes do nosso Big Brother Musical. 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

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São 5:09 na Clube, o Agenda Adelaide, a rainha da tijolada. A seguir vamos conhecer, hein, os participantes do nosso Big Brother musical de hoje, hein?

0: dia.
1: Bom dia, clube. 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Já lembra de um formado aqui pra sua quarta-feira, o nosso Big Brother Musical de hoje tá como, pessoal? Como está aqui o Dentro ou Fora? Vamos conhecer agora.
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0: rapaziada, hein?
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0: João Mineiro e Marciano, nosso Big Brother musical de hoje. Estado dentro ou fora? Quem será o segundo participante? O paredão é triplo, você sabe, né? Você vota pra eliminar. Tá valendo 5 litros de gasolina no Poço F1, hein? Poço F1 e Clube da Cerveja na saída pra Mantena. 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Cinco e 14 na Clube.

Zezé de Camargo e Luciano. João Mineiro e Marciano. Quem será o terceiro participante, hein? O paredão é triplo, alguém vai sair do jogo. A regra é clara, os três não prosseguem. 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

0: cheguei aqui.
1: Você tá doido?
0: Reguei aquela flor, guardei o meu amor, guardei o melhor de mim.
1: César e Paulinho!
0: Ouvidos eu não dei.
1: E agora, pessoal? E agora?
0: No que guardei de
1: ti. Que vocês vão arrumar aí? A pergunta é: tchau, obrigado pra quem?
0: Que pra mim.
1: Chumbo na asa de quem, gente?
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1: O cartão vermelho vai pra quem? César e Paulinho, João Menino Marciano ou Zezé de Camargo Luciano?
0: Então chegou.
1: Quero ver. Oi!
2: Bom dia, Dilson.
1: Bom dia, Deladia.
2: Hoje eu quero ver uma música com Leonardo, Coração Quer Te Encontrar. Beijo pra todos os ouvintes e quem tem na curva, né, Dilson? Tá bom demais, tchau, obrigado.
1: Tamo demais, Deladia.
2: Quero participar dos 5 litros de gasolina do posto F1. É, Dilson, no meu nome tá difícil sair de cumbuca, hein? Chumbo na asa de César e Paulinho.
1: É chumbo na asa de César e Paulinho, eu voto da Deladia, hein? Adelaide, tela com boca, Adelaide, tela com boca, hein? 5:16 na Globo, hein? 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Oi!
3: Bom dia, meu amigo Edson Batista. Quer concorrer o fardo de cerveja do posto F1 saindo pra Montana. Obrigado.
1: Ah, valeu, é meu grande amigo João Manuel, gente boa, bom dia, João. Tamo junto colado com a Cândida Rocha, hein? Oi!
4: Olá, Adilson Batista, bom dia, é o Zé Davi. Adilson, passa pra nós aí com o André Andrade, cabelinho. Fechei pro Carlinho, é Triunfo, Paulo.

0: Oi!
1: Olá, Adilson Batista, bom dia, é o Zé Davi. Adilson, passa pra nós aí com o André Andrade, cabelinho. Ofereceu pro Carlinho de Triunfo, Paulo Damaso, o Mirim Cabrinha, Juarez Fagundes, o Belga, o Juninho lá da DJ, o Leandro. Pensa na rapaziada, boa de mexer lá no DJ. Pra todos os meninos lá do DJ. E pra você, Adilson.
0: Valeu, Zé Davi. Abraço, meu amigo, bom dia. Abração, moçada da DJ, ligado com a gente. Muito obrigado pela companhia e pela audiência. E o bambu tá gemendo, filho, bastante. De acordo, hein? Oi!
2: Bom dia, Deus Batista, que é o Marco da Ponte Alta. Gostaria de pedir a música de Nayara Azevedo, Menino Criado por Vó. Oferecer pro Dimilson, pro Doguinha, pro Verão, pro Ronaldo, pro Adriano. E pra toda essa vaqueirada de Itacanapê sem dó. Tchau, obrigado.
0: Valeu, meu amigo Maico. Bom dia pro seu parceiro. Faladinha aqui no nosso programa, hein? Todo mundo acorda cedo e sintoniza com nós, né, rapaz? Oi!
3: Bom dia, Adios Batista. Passa pra mim aí aquela dos olhos negros. Oferecendo pro Eric, Leandro, Paulo, Lucas. O Zé Minhoca. Fala comigo, Zé Minhoca. Ciganinho. Fernandinho, Baiano, Edgar Onofre, João, Samuel Guardiola, Janilson lá no Cogo de São Francisco, e Zé Mais Amari, todos que gostaram da música.
0: Valeu, Messi, um abraço. Aquela dos Olhos Negros é o Marciano e o Rio Negro Cirimões, né? Mas vou tocar aqui no momento em que eu tocar uma música de cada participante. Valeu, Messi, aguarda aí. Acaba não, mundão. Nosso Clube Zap é o 27995247575. Oi, Rose, bom dia.
4: Bom dia, minha amiga de Batista. Bom dia com alegria, com coragem para encarar as madrugadinhas frias.
0: Amém.
4: Só essa galera nossa bruta.
0: Verdade.
4: Toca uma música hoje, eu quero. Até meu cavalo sabe. Guilherme Silva, ofereço para todos na clube, a galera da madrugada, especialmente meu filho Matheus, tá na pega aqui comigo. Bora, bora.
0: Bora, bora.
4: Tô dia de jogo, hein?
0: É verdade, dois times Brasil.
4: Adeus, solta pro beco aí o César e Paulinho, depois coloca essa do João Mineiro Marciano.
0: Valeu, Rosa, um abração pra você, minha querida, bom dia. Aí, guerreiro, tá daquela pia sem dó, hein? Opa!
5: Bom dia, compadre Dilson. Inhamba, desmanchando, né, compadre Dilson?
0: Derretendo, compadre.
5: Passa moda aí pra mim, Gin, linda cigana. Oferecer pra todos os ouvintes. Tá na clube, tá bom demais. Passa antes, eu ir pro meu serviço, hein? Eu saio 7:30, compadre.
0: Sete
5: tá bom?
0: Tá bom, compadre.
5: Esquece não. Tá na clube, tá bom demais.
0: Bom demais, simpática. Valeu, compadre.
5: Bom dia, compadre. Compadre. Tá meio complicado aí.
0: E aí?
5: Os três são muito bons.
0: É verdade.
5: Chumbo na Asa, Zé de Camargo, Luciano.
0: Coitado.
5: Aí depois pra cantar aí, João Mineiro, Marciano, Aline. Oferecer pra todos os ouvintes. Tá na clube? Tá bom demais.
0: Bom demais, compadre. Um abraço, simpática. Mais um aqui, oi.
6: Ei, Adilson, bom dia, tudo jóia?
0: Bom dia, Sânia.
6: Poxa, Adilson, hoje tá complicado esse Petrofora, hein?
0: Assim que eu gosto.
6: Caramba.
0: Vai arrumar. Fala comigo.
6: Eu vou eliminar aí o João Mineiro e Marciano.
0: Coitado.
6: Depois passa essa do... Apesar que eu gosto demais das músicas do Zezé de Camargo e Luciano, mas hoje eu quero que você passe pra mim.
0: Ah.
6: Essa do César e Paulinho aí, do Fundo Musical. Ô, música que é bonita,
0: ô, né? Ô, modão do Idem.
6: Você tá doido. Pra você e pra todos os ouvintes.
0: Valeu, Idilsânia, bom dia. Olha, João Mineiro e Marciano tem um voto, Zezé de Camargo e Luciano tem um voto, o César e Paulinho tem dois, hein? Dentro ou fora? Você vota pra tirar do jogo. Não tem choro, não tem jeito. A regra é clara. Opa!
7: Bom dia, Adilson Batista. Aqui é Silvana Santa Buxinho.
0: E Silvana?
7: Eu vi o almoço pro Amado Batista. Temoso demais. Ofereço pra todos os ouvintes da rádio.
0: Valeu, Silvana. Um abraço, você, minha querida. Traz esse Agostinho ligadinho com a gente, hein? Aliás, um abraço a todos de Água Doce Norte, de ponta a ponta em Água Doce, só da clube, hein? É Bom Destino, é Santo Agostinho, é Santo Onofre, é Rio Preto, é o Azul. Deve estar cinzento de frio o Azul. Ô, Kinka, bom dia.
8: Bom dia, Adilson. Quem fala aqui é nós, é o Kinka.
0: Tá bom, Kinka? Manda
8: uma música boa pra nós aí, Saco de Ouro. Feliz pra todo mundo que tá sentando a pé no trem. O Cristiano, Zanil Doria Preta, o Batata, o Eduardinho, o Banho Pescador, o Juarez, pro Edson Coelho, pro Teleco, pro Giovanni Amaral, pro Salém, pro Altair, pro Carlito, pro Pai Gerard,

0: na Itapiruna, pro Toninho na Santa Teresa, pro Renatinho, pra todo mundo que tá sentando a pé no trem, pro Zé Minhoca. Valeu, Alisson, um abraço.
1: Valeu, Quinca.
0: O Arzana vai ter árvore, sentar a pé no trem, bom dia.
1: Mas taca a pé sem dó, Quinca, taca a pé sem dó, quer ver pé cantando, hein? Opa!
2: Bom dia, Deus, tô por aqui.
1: Feliz, bom dia.
2: Passa a estrela de ouro pra mim, Deus. Pra me ouvir. Conjunto ingênuo.
1: Alô, Elias, ligadão com a gente lá no, em Água Doce Norte, né? Abraço, amigo Garildo, minha amiga Camila. Um abraço a vocês, bom dia. Ô, nego bruto. Opa!
2: Pai, eu te adoro Sampaio pra mim aí, Adilson Batista. Meio que tô batidão da lata.
1: Bruto,
2: tá bom?
1: Hein?
2: Como é que tô em ramo, tá bom?
1: Derretendo de chuva, hein, Agnaldo? 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
1: Mas bom dia com alegria. Bom dia com gratidão. Bom dia com muita fé. Bom dia com muito amor. Muita coragem. Bom dia, bom dia. Bora de música, daqui a pouco eu trago mais zap zap pra você. Daqui a pouco nós resolve se o dentro ou fora. 5h23 na clube.
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1: Bom dia. O Zé Davi pediu, hein? 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
2: De volta e o atleta com o Madre Klaus, hein? E a seguir é dentro ou fora. Quem vai sair do jogo, hein? A seguir. 5:41, bom dia.

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2: Bom dia.
3: Bom dia.
2: Com alegria, né? Bom dia com gratidão, com coragem, com amor, com fé. Bom dia pra todo mundo que tá ligadinho aqui no nosso Bom Dia Clube.
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2: Chegou a hora, hein? Chegou a hora, hein? Alguém vai sair do jogo. A regra é clara. João Leiro Marciano. O César e Paulinho. Hora certa pra você não chegar atrasado no pé do oito, hein?
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2: Ou Zezé de Camargo e Luciano. Ah, alguém vai sair do jogo. Hein? Oi! Quem tá aqui? Opa! 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Agora foi. Doutor Caizinho? Ah, é?
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6: Bom dia, filho.
2: Bom dia.
6: Vamos misturar, manda a música pra mim aí, manda a música, aquela música Mula Preta, pra você, pra todos meus amigos, pra você e sua família, e o Rio, se misturar.
2: Valeu, doutor Caizinho, um abraço, amigo, bom dia pra você, obrigado pela participação. 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
7: Bom dia, Deus Batista, tudo bem? Zé Maria, aqui do Colo da Porta.
2: Zé Maria, tá bom?
7: Tá com pra nós aí, é Teodoro Sapaz, quatro cantos da casa. Oferecer pra todos que vão ouvir o programa, gostar da moda. E agora, pessoal? Agora, no paredão aí, eu vou tirar o Zezé de Camargo e o Luciano. Concorrer aí também os 5 litros de gasolina aí do posto aqui, né? Beleza?
2: E valeu! Tá. Valeu, Zezé de Camargo e Luciano, tem dois agora, hein? Zezé de Bolinho tem dois, João Mineiro Marciano tem um. Alô, Zé Maria, um abraço.

0: abraço, meu amigo. Alô, meu povo da pipoca, bom dia a todos da pipoca da sintonia, hein? 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Oi! A jumentinha tá empacando, mas tá empacando feio. Opa!
1: Gabilson Batista, bom dia, aqui é o Fábio Júnior aqui do Mantenópolis.
0: Fábio Júnior, tá bom?
1: Eu queria te pedir uma música, Sérgio Silva, Vivendo Existindo. Ofereço pra todo mundo que tá ouvindo. Tô aqui preparando pra pão de café. Cai na capivara, levem chumbo grosso.
0: Chumbo grosso, meu Fábio Júnior. Um abraço, meu amigo. Obrigado pela participação, tá bom, Fábio Júnior? É, nome de artista, né, bicho? Fábio Júnior, abraço a todos aí na sintonia, todos os meus amigos da Panha de Café na sintonia. Oi!
2: Adios, é o Pai Gerard de novo.
0: Ô, Pai Gerard. Adios.
2: Dá uma pelotada na asa do Zezé Camargo e Luciano aí, Adios.
0: Chumbo grosso?
2: Bem dada, tá?
0: Chumbo grosso?
2: Tá rico demais, Adios. Não precisa de mais nada, não.
0: Valeu, Pai Gerard. Bom, Zezé Camargo e Luciano tem três agora, hein? João Mineiro e Marciano tem um. Zezé e Bolinho tem dois. Pedro fora! Vai sair 5 litros de gasolina no final do programa na cortesia do Clube da Cerveja do Posto F1, hein? 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Oi!
3: Bom dia, Adilson Batista.
0: Ei, criança, bom dia.
3: Chumbo na água, Zezé Camargo e Luciano. Coloca o balão no sorteio da gasolina, Posto F1 na saída para manter.
0: Valeu, Creuza, um abraço pra você, meu querido. Tá concorrendo, boa sorte, hein?
4: Homem maduro.
0: Olha, João Mineiro e Marciano tá na Berlinda, hein? Perdão, Zezé de Camargo e Luciano tá na Berlinda. 4 votos. O João Mineiro e Marciano só tem um. E aí, quem vai sair do jogo, hein? O Rony tá ligado, me diz bom dia, Dilson. João Mineiro e Marciano vai pegar descendo. E subindo é contramão, hein? Bom, João Mineiro e Marciano agora tem 2 votos com o voto do Rony, né? O Zezé de Camargo Luciano tá na Berlinda, o César e Paulinho tem 2, João Mineiro e Marciano tem 2. 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
0: É aqui, oi!
6: Bom dia, Dilson, que aí usa de Edirã?
0: Ei, usa!
6: É, tivesse como escolher os 3, escolheria os 3, né? Os 3 são bons, mas eu voto em Zezé de Camargo.
0: Zezé de Camargo Luciano, né, criança? Aliás, Ilza.
6: Luciano.
0: Valeu, Ilza. Um abraço pra você, minha querida. Olha, com o voto da Ilza, o Zezé de Camargo Luciano tá fora do jogo, hein? Recebeu o 5º voto, não tem jeito. Tchau, obrigado. Coitado.
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0: Classificado pro Canto Dança, logo mais no Batidão Sertanejo estão.
5: Aqui.
0: César e Paulinho.
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0: João Mineiro e Marciano. Gente, vai arrancar lasca, não vai? Vai arrancar frepa no batidão logo mais, hein? Cê tá doido? Opa, quem tá aqui?
7: Aô, Adilson Batista, aqui é o Everton Tavares. Tô ligado, hein? Tô tacando a pia, hein?
0: Sem dó.
7: Ó, Adilson, toca pra nós aí, Leonardo. Eu não tenho ouro nem prata. Pra eliminar aí, César e Paulinho aí. Toca rádio, nem quero concorrer o prêmio aí, os 5 litros de gasolina lá no Posto F1. Bora que bora, vamos pra pé.
0: Bora que bora, meu amigo Everton Tavares. Grande abraço, meu parceiro. Tamo junto, calado e com cano de garrucha. Opa, quem é que tá aqui?
8: É o Lino Pécla.
0: Ô, Lino, gente boa.
8: Seu programa aqui em casa aqui.
0: Tá bom, Lino?
8: Todos os dias tô ligadinho, tá?
0: Obrigado.
8: Tô ligando, mas tô ligado. Gostaria de ver uma música aí com o Amado Batista, ou Boêmio. Quero oferecer pra todo mundo que gosta da música, pra vocês da rádio e pra uma pessoa que eu não posso dizer o nome.
0: Olha. Ô, Lino Pecla, um abraço, meu amigo. Bom dia pra você, lindo. Meu amigo, até debaixo d'água de longas datas, né? Meu ouvinte de longas datas também. Lino Pecla, um abraço pra você, meu parceiro. Oi.
4: Sou Batista, eu gostaria de ocorrer o símbolo de gasolina do posto F1, saído para a Matena. Tá com a mão do bom pra nós aí, todos os moradores do Assentamento Três Corações.
0: Alô, Josmar, alô, meu povo do Assentamento Três Corações, aquele abraço, hein? Lá no Assentamento Três Corações. Só dá clube de ponta a ponta. Oi.
9: Bom dia, Dias Patins, que é Júlio César Veja Alegre.
0: Júlio César.
9: Eu quero eliminar o Zezé Camargo e Luciano. Passa aí pra mim uma música da sua qualidade. Que é o Júlio César Veja Alegre, que é participar do sorteio. É isso.
0: Valeu, Júlio César, um abraço, bom dia pra você, campeão. Júlio César trabalhando no Alves, um abraço a toda a equipe do Alves Shop da Construção. Quem compara, compra no Alves, né, gente? Eu atendo o Elias, Elias é ligador comigo lá em Água Doce Norte, hein? 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O André Andrade, o Estrela de Ouro. O Tonhão tá ligado, alô Tonhão, bom dia. Bom dia, Márcio, bom dia, Zé Rochão, alô Nelson Blunk, bom dia, Nelson. O Márcio Teixeira tá ligado, né? Alô, Márcio. O meu amigo Lindomar tá aqui na pista, então, bom dia, Lindomar.

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2: Agora na Clube, momento do caminhoneiro. Aos amigos caminhoneiros, a você que transporta o nosso progresso Brasil afora, a nossa gratidão e o nosso respeito. Boa viagem, vai com Deus. Que Deus guarde e proteja todos pegando a estrada nessa manhã, hein?

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2: Bom dia, bom dia. 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
0: Agora, vagas de emprego no Cine.
2: Ah não, agora...
0: Agora...
2: Cotações agrícolas.
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2: Antes, cotações agrícolas. Vamos começar aqui pelo café Conilon. Lembrando que a nossa fonte é Cobriel. 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Olha o café Conilon, tipo 7,8, quanto é 13% de umidade, 5% de broca, está sendo comercializado a R$976 a saca. Conilon tipo 7, a R$960 a saca. Conilon tipo 8, a R$950 a saca. O café Arábica. O café Arábica está sendo comercializado a R$1.491,84 a saca. O Robusta, café Robusta, a R$1.018,11 a saca. Vamos agora à cotação do cacau. Olha, o cacau, a saca de 60 quilos está sendo comercializada a R$1.140. Vamos à cotação da pimenta do reino. São 6:13 aqui na Clube, manhã de quarta-feira, bom dia a todos os feirantes na sintonia, meus amigos que estão saindo agora para a panha de café, bom dia, bom trabalho, e Deus guarde e proteja todos os nossos queridos trabalhadores, hein? Os amigos das pedreiras e serrarias, bom dia para vocês. Olha, a pimenta do reino está sendo comercializada a R$25,50 o quilo. Abração para os meus amigos vaqueiros, a turma que tá com a peça sem dó. Vamos agora a cotação do boi. Começa aqui pelo boi gordo castrado, preço médio aqui no Espírito Santo. É de R$316,08 a arroba. Boi gordo inteiro. O preço médio de R$318,42 a arroba. Vaca gorda. O preço médio é de R$312,03 arroba. Vamos agora, seria aqui, gente, as vagas de emprego, mas tá acontecendo aqui que eu acho que o site do Cine está em alguma manutenção, eles devem estar atualizando lá o sistema, infelizmente as vagas estão de todo o estado, né? Aparece todos aqui no mesmo campo e a gente não consegue definir quais são as vagas para a Barra de São Francisco. Então, nesse caso, eu vou ficar devendo aqui as vagas de emprego no Cine de Barra São Francisco. O certo é que boa parte das vagas da semana passada que eu estava anunciando deverão estar em aberto ainda. Pode ter certeza que tem muitas vagas de emprego no Cine. E várias delas não exigirem experiência de trabalho. Tem vagas para o comércio, tem vagas aí nas pedreiras e serrarias. Vale a pena passar lá caso você esteja precisando aí de trabalhar. Vamos trazer agora então aqui o resultado de loteria. Atenção, você que fez sua fezinha ontem. Ontem, terça-feira, tivemos o sorteio da Mega Sena. Tivemos o sorteio da Loto Fácil. Vamos conferir os seus jogos, você pode estar rico e ainda nem está sabendo, né? Bom, ontem, terça-feira, tivemos sorteio da Mega Sena. O concurso é 3022. E as dezenas sorteadas da Mega Sena foram 2, 3, 8, 11, 17 e 22. Repetindo, Mega Sena 2, 3, 8, 11, 17 e 22. A Mega Sena teve um acertador, hein? E faturou o valor de 2.813.548 reais e 14 centavos. Tivemos ontem, terça-feira, o sorteio da Loto Fácil, o concurso 3718. E as dezenas sorteadas da Loto Fácil foram 1, 5, 7, 9, 11, 12, 14, 16, 17, 18, 19, 20, 21, 22 e 25. A Loto Fácil acumulou aí. Não houve acertador na Loto Fácil.

0: A Lotofácil acumulou aí. Não houve acertador na Lotofácil. E aí, ficou rico? Não, né? Então bora trabalhar, né, gente?
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0: Bom dia, bom dia.
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0: Demais a conta.
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0: Bom dia, bom dia.
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0: Bom dia com alegria.
2: Casa, agricultor, motor.
0: Bom dia, compadre. Bom dia, compadre. Bom dia, meus guerreiros. Bom dia, minhas guerreiras. Bom dia, meu povo lindo e abençoado. Ótima quarta-feira pra gente.
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0: Bom dia com alegria. Com gratidão. Bom dia com fé. Com coragem. Bom dia com muito amor. 6:18 na Clube Teraguto, tá bom demais. Eu atendo Lino Pecla. Acaba não, mundão.

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2: Bom dia, bom dia, bom dia. 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Alô, Tiagão, bom dia, meu patrão. 6h35 na Clube Jornal da Manhã, com o jornalista Matheus Rocha. Eu volto a seguir com muito mais música no seu rádio. Bom dia.
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0: ótima manhã pra você de quarta-feira, 24 de junho de 2026, no Grupo Faustino de Comunicação, Rede Clube 93.7 FM Minas Gerais, 103.9 FM Espírito Santo, Rede Barra Gospel, 105.9 FM Minas Gerais e 106.9 FM Espírito Santo, e Rádio 13 de junho, 99.7 FM Minas Gerais. Uma ótima manhã pra você em todo o norte, noroeste, capixaba, leste mineiro, e a você acompanhando o Jornal da Manhã de qualquer lugar do Brasil e do mundo, através dos sites e aplicativos de nossas emissoras.
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0: Vigilância sanitária encontra pastas com dados de pacientes e outros materiais descartados em via pública de

0: Barra de São Francisco. Homem comandado por roubo e porte ilegal de arma é preso no Fórum de Barra de São Francisco.
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0: Uma excelente manhã para você de quarta-feira. Neste momento, a temperatura é de 16 graus e a mínima prevista para hoje, a máxima será de 29 graus. De acordo com o site Clima Tempo, não há previsão de chuvas para esta quarta-feira. Umidade relativa do ar é de 85%, ventos a 8 quilômetros por hora.
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0: Uma ótima manhã para você de quarta-feira, 24 de junho de 2026. Jornal da Manhã. Na minha apresentação, jornalista Matheus Rocha. Um descarte irregular de documentos com dados pessoais de pacientes mobilizou a Vigilância Sanitária e a Guarda Civil Municipal na tarde de ontem, terça-feira, em Barra de São Francisco. Segundo o servidor da Vigilância Sanitária, Sandro Rodrigues, o material foi encontrado às margens da Avenida Jones dos Santos Neves. Ao perceber uma pasta contendo informações sensíveis, ele acionou outros agentes para verificar a situação. No local, foram encontradas diversas pastas com nomes, CPFs e outros dados de pacientes descartados de forma inadequada. Durante a fiscalização, também foram localizados luvas e outros materiais que podem ter origem consultório médico ou odontológico. De acordo com a Vigilância Sanitária, a exposição de dados pessoais de pacientes configura infração grave e pode resultar em responsabilização civil, administrativa e criminal. Além disso, o descarte irregular de resíduo de serviços de saúde representa riscos à saúde pública, podendo causar acidentes e transmitir doenças. A Guarda Civil Municipal foi acionada para registrar a ocorrência. O caso será investigado para identificar qual clínica ou consultório foi responsável pelo descarte irregular dos materiais.
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0: Uma ótima manhã para você nesta quarta-feira, 24 de junho de 2026, no Grupo Faustino de Comunicação, Rede Clube, Rede Barra Gospel e Rádio 13 de junho. Jornal da Manhã, na minha apresentação, jornalista Matheus Rocha. Uma ótima manhã para você na sua casa, se preparando aí para mais um dia. Para você que está trabalhando, desejo a todos um ótimo dia de trabalho, abençoado por Deus. A você no carro, no ônibus, no caminhão, obrigado pela carona. A você de todos os bairros, córregos, distritos, vilarejos, condomínios, fazendas, zona rural, você no campo, na roça, na banha de café. Quarta-feira é dia de feira. Um abraço aos amigos e amigas feirantes. A você da cidades vizinhas e de qualquer lugar do Brasil e do mundo, através dos sites e aplicativos de nossas emissoras. Todas as nossas notícias estão disponíveis no arroba @clubefm103, nosso Instagram, é o maior portal de notícias e entretenimento de toda a região.
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0: Passando aqui pelo nosso Instagram com mais notícias, notícias rápidas. Hoje tem mais um compromisso da seleção brasileira na Copa do Mundo. Às 19 horas, Brasil e Escócia entram em campo e os torcedores poderão acompanhar a partida em telões espalhados nas praças de diversas cidades da região. Em Barra de São Francisco, a prefeitura vai instalar novamente o telão na Praça Central para que a população acompanhe o jogo em clima de festa e união. Em Mantena e Água Doce do Norte, as prefeituras também vão disponibilizar telões nas praças para os torcedores assistirem à partida. A equipe da Clube FM estará presente em Barra de São Francisco, realizando a cobertura do evento, registrando fotos, vídeos e mostrando toda a animação da torcida. 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

0: caminhão e sai da pista na rodovia de Barra de São Francisco, sentido Colatina. Um acidente envolvendo uma carreta e um caminhão foi registrado na tarde de ontem, terça-feira, na rodovia que liga Barra de São Francisco a Colatina. De acordo com o motorista do caminhão, Leomar, o condutor da carreta teria relatado que um problema mecânico na direção do veículo provocou a colisão. Segundo ele, ao reduzir a velocidade para passar por um quebra-molas, a carreta acabou atingindo a traseira do caminhão. Apesar do susto, ninguém ficou ferido.
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0: Mais aqui do nosso Instagram, mais uma reportagem da nossa equipe. Nossa equipe de reportagem percorreu aí as ruas de Barra de São Francisco na manhã e tarde de ontem, terça-feira, e registrou diversos veículos em situação de abandono em diferentes pontos da cidade. Além de comprometer a aparência urbana, carros abandonados representam um problema de saúde pública. Sem manutenção e parados por longos períodos, esses veículos podem acumular lixo e água parada, tornando-se criadouro do mosquito da dengue e abrigo para animais peçonhentos e até mesmo para a prática de atividades criminosas. De acordo com o Código de Trânsito Brasileiro e legislações municipais, veículos abandonados em via pública pode ser removido pelas autoridades competentes e o proprietário ainda pode ser multado. O período para caracterização do abandono varia conforme a regulamentação de cada município. E para a gente fechar aqui as notícias rápidas do nosso Instagram, giro de notícias com os nossos repórteres Alice Brito, Giovana Minahini, Gilmar Francisco e Rodrigo Alves.
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2: Uma tentativa de golpe digital é registrada a cada 3 segundos no Brasil. No último ano, o país contabilizou quase 12 milhões de tentativas de fraudes online. O levantamento é da Serasa Experian. Os golpes que cobram por resgates de parentes e aqueles que ofertam vantagens exclusivas e extremamente vantajosas na compra de viagens são os mais aplicados. Advogada especialista em direito digital Luana Mendes dá dicas de como evitar cair nesse tipo de arranjo criminoso.
3: E esses golpes normalmente envolvem essa questão de urgência e imediatismo. Então eu sempre falo para desconfiar quando a proposta ou o contato vier consequências de é urgente, precisa ser feito agora, não dá tempo de pensar. Se a pessoa não tem tempo de pensar naquela proposta, provavelmente é um golpe. O segredo para não cair nesse tipo de golpe é sempre procurar os canais oficiais e desconfiar de propostas atrativas demais. Sempre que você está ali acompanhando, por exemplo, um pacote de viagem, você tem uma ideia de qual que é o valor aproximado. Se o valor está muito aquém daquele que você está acostumado a ver, a tendência é que não seja uma proposta verdadeira.
2: Repórter Alice Brito.
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4: O INSS publicou nesta terça-feira uma portaria que amplia a exigência do cadastro biométrico para concessão de benefícios previdenciários e assistenciais, como as aposentadorias, auxílios e benefícios de prestação continuada. A exigência já vinha sendo aplicada de forma parcial, mas agora, além da coleta das impressões digitais dos dedos das duas mãos, uma fotografia do rosto do cidadão também obrigatória para o armazenamento em uma base de dados do governo federal. O objetivo é confirmar a identidade do beneficiário e também impedir que terceiros recebam os valores de forma indevida. Para a rede Itasat, repórter Giovana Minahini.
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5: Muito bom dia, ouvintes do grupo Faustino de Comunicação. Notícia de Mantena. O trabalho não para. Prefeitura de Mantena mantém equipes de patrulhamento nas estradas rurais, mesmo no final de semana. O compromisso com o homem do campo não tira folga em Mantena. Mesmo durante o fim de semana, a Prefeitura Municipal, por meio da Secretaria de Obras, manteve suas equipes e maquinários pesados na estrada para dar continuidade ao grande programa de recuperação das vias rurais. A ação contínua tem recebido forte aplauso da população local, que vê de perto a transformação dos acessos em todo o município. Os servidores trabalharam sem tréguas na sexta-feira e no sábado, concentrando os esforços no córrego do Rochedo, no trecho que vai logo após a represa do Saia até a divisa em Mantenópolis e também na região do Alto dos Coutinho.

0: dando sequência ao cronograma e mostrando que o ritmo é acelerado, as máquinas não desligaram os motores no domingo. O foco dos trabalhos se deslocou para o córrego Boa Vista, na região de Vila Barra do Ariranha. A meta da administração municipal é clara: atender 100% da população rural de Mantena. A recuperação das estradas garante condições seguras de tráfego em todas as regiões, o que beneficia o produtor rural, facilitando o escoamento e o transporte da colheita para a comercialização da cidade e também os estudantes, garantindo a segurança e a regularidade do transporte escolar diário. Com notícia de Mantena, Gilmar Francisco, para o Grupo Faustino de Comunicação.
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2: Excelente quarta-feira, trabalhador rural executado a tiros em plantação de cana em Conceição da Barra. Homem de 32 anos que não teve o nome divulgado foi assassinado a tiros na manhã desta segunda-feira, dia 22, enquanto trabalhava em uma área de plantio de cana de açúcar no distrito de Brás do Rio, em Conceição da Barra, no norte do Espírito Santo. Os executores filmaram o corpo da vítima morta após cometer um assassinato, segundo uma testemunha. Segundo a Polícia Militar, policiais foram acionados para atender uma ocorrência de homicídio no local situado em uma área de plantio de cana de açúcar, recentemente cortado. Equipe constatou a existência de uma barraca utilizada por trabalhadores rurais como abrigo para descanso durante a jornada de trabalho, bem como proteção contra intempéries e animais peçonhentos. Em contato com uma testemunha, os policiais foram informados que esta estava trabalhando nas proximidades de uma barraca juntamente com a vítima, um homem de 32 anos, quando percebeu a aproximação de dois suspeitos. Segundo o relato da testemunha, os suspeitos determinaram que permanecesse deitado ao solo, com o rosto voltado para baixo, impedindo de visualizar suas características físicas, vestimentas ou qualquer elemento que permitisse sua identificação. Em seguida, ouviu disparos de arma de fogo em direção à vítima. Relatou ainda que os autores subtraíram seu aparelho celular, utilizando a lanterna do equipamento para iluminar o local após os disparos. A testemunha acreditou que os suspeitos também fizeram uso do outro aparelho celular para registrar imagens ou filmagens da vítima imediatamente após o crime. Após a ação criminosa, os autores fugiram e não foram localizados. A polícia científica informou que o corpo da vítima foi encaminhado para a seção regional de medicina legal para o processo de necrópsia, antes de ser liberado para os familiares. A polícia civil informou que o caso segue sob investigação da delegacia de polícia de Conceição da Barra. Até o momento, nenhum suspeito foi preso. Com informação de Conceição da Barra, Rodrigo Alves, para o Grupo Faustino de Comunicação.
3: Muito obrigado aos nossos repórteres, Rodrigo Alves, Gilmar Francisco, Giovanna Minahini e Alice Brito. Essas e muitas outras notícias estão disponíveis no arroba @clubefm103, nosso Instagram, é o maior portal de notícias e entretenimento de toda a região.
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3: Uma ótima manhã para você de quarta-feira, 24 de junho de 2026, no Grupo Faustino de Comunicação, Jornal da Manhã. Na minha apresentação, jornalista Matheus Rocha. Um homem com mandado de prisão em aberto foi preso durante uma ação da Polícia Militar em Barra de São Francisco. De acordo com o 11º BPM, os policiais receberam informações de que o suspeito estaria nas dependências do Fórum da Comarca. Após abordagem e consulta ao Sistema Oficial de Justiça, foi confirmada a existência da ordem judicial em seu desfavor. Segundo a PM, o mandado foi expedido em razão de uma regressão cautelar relacionada aos crimes de roubo e porte ilegal de arma de fogo. Após a prisão, o homem foi encaminhado para a 14ª Delegacia Regional de Barra de São Francisco, onde foram adotadas providências cabíveis. A Polícia Militar reforça que denúncias podem ser feitas pelos telefones 190 e também 181-181 de forma anônima. Essas foram as nossas informações para esta manhã de quarta-feira. e todas elas estão disponíveis no arroba Clube FM103, nosso Instagram, é o maior portal de notícias e entretenimento de toda a região. Jornal da Manhã volta para você amanhã, quinta-feira, nesse mesmo horário, para o Grupo Faustino de Comunicação, Rede Clube, Rede Barra Gospel e Rádio 13 de Junho. E eu volto daqui a pouco, ao vivo, a partir das 8 horas da manhã, apresentando Alô Clube, de 8 às 10 da manhã e de 10 ao meio-dia, o Clube do Fã na Rede Clube 103.9 e 93.7. Estarei também logo mais, a partir de 1 da tarde, apresentando o Show da 13 na Rádio 13 de Junho de Mantena. Desejo a você, meu amigo, minha amiga, uma ótima quarta-feira abençoada por Deus. Um forte abraço a todos e até lá.

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0: Bom dia, compadre, bom dia, compadre. Bom dia, meus guerreiros, bom dia, minhas guerreiras. Bom dia, meu povo lindo e abençoado.
2: Prêmios pra ganhar.
0: Bom dia, trabalhador, bom dia, trabalhador, hein? Mas bom dia com alegria, gente. Bom dia com gratidão. Bom dia com muito amor. Com muita coragem.
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0: Bom dia com muita fé. E a sua quarta-feira, que a nossa quarta-feira seja abençoada, iluminada por Deus, hein? Que o seu dia seja produtivo. Receba, receba. Portanto, sorria, meu amigo, sorria, minha amiga. Olha, você pode não estar sendo filmado, hein? Mas uma coisa é certa, você tá na clube. E se tá na clube, tá o quê, pessoal? Ah, tá bom demais. 6:55, aumenta o volume aí. Tá chegando aqui os participantes do nosso Big Brother musical de hoje, hein? Primeiro os classificados, João Mineiro e Marciano, César e Paulinho, depois canta os eliminados Zezé de Camargo e Luciano.
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0: Como sempre, pessoal, eu atendo os primeiros pedidos, ok?

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1: Oi, oi, oi, bom dia, bom dia. Foi pouco, hein? O João Batista lá em Cariacica, tá ligado, né? O Genilson no Alto São Francisco, bom dia, meu parceiro. Meu amigo Adelan. Alô, Adelan, lá na Pipoca. Tá bom demais, hein?
2: Tá bom demais.
1: Alô, Tonhão. Tonhão tá ligado também com a gente, né? O Padre Vanildo, bom dia. Bom dia, Lindaura. Meu amigo Carlinho, bom dia, Carlinho.
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1: Abração pro meu amigo Gessi, motorista da saúde lá de Mantena, né, Gessi? Bom dia. O Nivaldo do Clube Vale do Sol. Pedrinho Fiorotti. O Maico da Silva Bergamo. O Russo da Barra da Aranha.

dia, bom dia, bom dia! Todo mundo ligado, hein? Nos quatro cantos da cidade, nos córregos, vilas e povoados. Cada ouvinte sintonizado, novo amigo conquistado, hein? Agora são 7h21 na Clube, manhã de quarta-feira. A temperatura deu uma caída boa agora pela manhã, hein? Friozinho. 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

0: 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Volta a programação pro meu amigo Russo, né? Que vai estar trocando de idade aí. Amanhã, grande Russo. 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Ali pica-pau e velho comigo mesmo, João. Quem tá comigo no nosso programa, no nosso Bom Dia Clube? 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Oi! Ainda chega, agora vai. Deixa eu ver, fala meu povo.
1: Amigo Adilson Batista, tudo bem?
0: Tudo bem? Tudo joia?
1: Aqui, quero concorrer o 5 litros de gasolina também.
0: E tá na Combuca, hein?
1: Da gasolina.
0: Tá na Combuca.
1: Lindaura, tá vendo, Nossa Senhora.
0: Valeu, simpática. Amém, Lindaura, o seu também é maravilhosa. Quem aqui? Opa!
2: Bom dia, Adilson Batista. Bom dia a todos os ouvintes da Clube FM. Bom dia a todos.
0: Esse é o Gessi, motorista da saúde, lá em Mantena, ligado com a gente, hein? Grande Gessi, um abração pra você, todos os motoristas ligados com a gente. Opa!
3: Bom dia, Adilson Batista, aqui é o Genilson do Alto São Francisco. Queria ouvir uma música aí com o Eduardo. Pô, tem tudo a ver.
0: Tudo a ver, eu e você.
3: O Thiago na Norte Madeira, também pro Gésio Canarim, o Genesi, o Pedro e toda a galera que tá ouvindo o programa aí, né? E nós estamos por cá, menino, tacando a peça sem dó.
0: Pedro tá até cantando aí que eu tô ligado. Alô, Genilson, abração pra você. Opa, quem é que tá aqui? Oi!
4: Bom dia, meu amigo Adilson Batista. Passa uma música filé pra nós ouvir aí. E aí, tá tudo beleza? Oferecer pra terceira Barra do Campo, Marlina Velociene, todas as pessoas que estão ouvindo aí a rádio aí, falou? E o Ian tá beleza, né?
0: Desmanchando.
4: Você tá doido.
0: João Batista, diretamente de Cariacica, um abraço, meu amigo. E aqui quem é? Oi.
5: Ô, Adilson, bom dia, como é que tá o Yami?
0: Derretendo.
5: Toca pra nós em fogão de lenha, Chitãozinho Chororó, ofereço pra todos os ouvintes. Quero participar do sorteio, hein, tá? Um abraço.
0: Tela com buga. 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Hoje pode, não pode? Opa!
6: Batista, aqui é o Pedrinho Fiorotti.
0: Ô, Pedrinho, tá bom?
6: Passa aquela moda boa pra

0: nós. A água do rio São Francisco passou debaixo da ponte. E oferecer para todos que tá ligadinho no seu programa aí.
1: Valeu, Pedrinho. Abraço, e meu amigo.
0: Faz esse sorteio aí.
1: Demorou, tá na cumbuca, Pedrinho Fiorotti.
0: Um abraço, meu amigo.
1: Boa sorte. 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Alô, Tominho, um abraço, meu patrão. Oi.
2: Tá bom demais, tá na clube, tá bom demais.
1: Ô, Michael.
2: Deus, manda música pra nós. Não são ligados aqui nessa sintonia. O Inhame.
1: Desmanchando. Valeu, Bruno. Abração pra você, meu grande amigo Michael da Silva, Bergamo. Abraço pra você. Tá chegando o Zezé de Camargo Luciano. Olhos de Lua.

0: Edgar Marlin. Alô, meu amigo John Cigano. Bom dia, Cigano. Eidalva, bom dia. O Liz tá ligadão também no programa, né? Edmilson Rodrigues.
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De volta, alô Maria da Glória, bom dia. Ela acorda cedo e joga as capivaras na água lá, hein? O Braz Apolinário, bom dia, Nils Alves. Madre Maria, compadre Prima, aquele abraço, hein? Alô, Nilsimar, bom dia, Nilsimar.

0: você, Yacoubi. Sempre tudo a ver com você, sempre tudo a ver com você. Ah, acabou o programa, né, gente? Bom dia! Olha quem ganhou aqui hoje, o 5 litros de gasolina no posto F1 na saída pra Montena. Depois me manda aqui o nome completo, por gentileza. Ou é só Edmilson mesmo? Edmilson Rodrigues. Edmilson Rodrigues, se for só Edmilson Rodrigues, tá valendo. Se não for, manda completo, tá bom, Edmilson? E eu volto, senhor Pai do Céu, permitir, a partir das 16 com batidão sertanejo, batidão bruto. E hoje tem Brasil, Brasil, Brasil, Brasil. Matheus Rocha, bom dia.
1: Bom dia, Dilson Batista. Já estou aqui, ó, devidamente uniformizado com o nosso manto sagrado da seleção brasileira.
0: No clima, né?
1: E vamos vencer hoje, hein? Vamos juntos.
0: Vamos vencer rumo à classificação e rumo ao Hexa. Valeu, pessoal. Olha, daqui a pouquinho a gente se encontra no Cariocas, hein? Hoje é dia de almoçar no Cariocas. Ô, comida gostosa, pessoal. Tchau, obrigado. Fica todo mundo com Deus e bem acompanhado aqui com meu amigo Matheus Rocha. Valeu. Eu amo vocês. Não se esqueçam, hein?
2: Viu? 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

0: Bom dia, meu Brasilzão lindo, bom dia, meu povo amado querido, tô chegando, hein? 8:03, quarta-feira, meiuca da semana, 24 de junho 2026, vai começar mais uma edição especial do nosso Alô Clube MR por aqui, Matheus Rocha, chegando daquele jeito, de peito aberto e bem com a vida, aqui na melhor e mais ouvida em toda a região, nossa Rede Clube, 103.9 FM para Barra de São Francisco, todo o norte, noroeste e capixaba, em 93.7 FM, Mantena, Minas Gerais, o leste mineiro, Brasil e o mundo, de audiência, nosso site e também no nosso aplicativo.
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aqui estão seus amigos. Vamos juntos, hein? Aí, tudo bem com vocês? Preparados para mais um dia? Ótima manhã para todo mundo ligado com a gente. Para você que tá na sua casa aí, obrigado pela audiência. Tá sempre ligado na Clube com o som lá no alto. Ei, coisa boa! Minhas amigas guerreiras lindas, maravilhosas, minhas companheiras de todas as manhãs, minhas amigas donas de casa, eu deixo sempre aqui, ó, beijo no coração de cada uma. Você começando mais um dia de trabalho. Papai do céu abençoe, seja um dia aí iluminado. A quarta-feira maravilhosa para todo mundo, para você que tá trabalhando nesse dia tão especial. Todos os dias são especiais, hein? Nós fazemos acontecer e fazemos aí os dias ser diferente, bem melhor, para cima. Vamos juntos com o alto astral. Papai do céu abençoe, que seja um dia realmente aí maravilhoso no seu trabalho. Galera que tá sintonizada com a gente no carro, no ônibus, no caminhão, obrigado pela carona. Aos meus amigos taxistas, forte abraço, motorista de aplicativo, galera das entregas, meus amigos caminhoneiros, um abraço para você. Você que tá ligado comigo em todos os bairros, córrego, distritos, vilarejos, condomínios, fazendas, zona rural, você no campo, na roça, nas fazendas, na panha de café, um abraço meus amigos e amigas feirantes. Hoje é dia de feira, um abraço para vocês aí, obrigado pela companhia. A partir de agora, você participa comigo, faz a programação aqui da nossa Rede Clube, 27995247575, valendo para você aquela marmitex gostosa, hein? 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Bom dia, meus amigos, minhas amigas. Que a paz do nosso Senhor esteja aí sobre a sua vida, sobre a sua casa e sobre todos aqueles que você ama. Começando aí mais uma edição do nosso programa Alô Clube, para levar até você muita música boa, informação, alegria e uma palavra de fé para fortalecer a sua caminhada. Hoje é quarta-feira, estamos aí na metade da semana. Talvez você esteja cansado, tá cansada. Talvez as lutas tenham sido maiores do que você imaginava. Talvez existam preocupações ocupando a sua mente neste momento. Mas eu quero lembrar você de algo muito importante. Você venceu todos os dias difíceis que ficaram para trás. As batalhas que tentaram te derrubar não conseguiram. Os problemas que pareciam impossíveis não acabaram com a sua fé. As lágrimas que você derramou não foram em vão. Você continua aqui. Você continua lutando. Você continua acreditando. E isso mostra que Deus tem sustentado a sua vida. Quando você achou que não teria forças, Deus te fortaleceu. Quando você pensou em desistir, Deus renovou a sua esperança. Quando ninguém viu a sua dor, Deus viu. Quando ninguém ouviu o seu choro, Deus ouviu. Por isso, não perca a fé. Não deixe que os desafios façam você esquecer o tamanho do Deus que está cuidando da sua história. Continue caminhando, continue confiando, continue fazendo a sua parte, porque Deus continua trabalhando em seu favor. E aquilo que hoje parece distante, pode estar mais perto do que você imagina. Esta quarta-feira seja um dia de boas notícias, de portas abertas, de saúde, de proteção e de muitas bênçãos para você e para toda a sua família. Agora vamos falar com Deus. Senhor meu Deus e meu Pai, nesta manhã de quarta-feira, nós nos colocamos diante da tua presença com humildade e confiança. Obrigado por mais um dia de vida. Obrigado porque até aqui o Senhor tem nos sustentado. Obrigado porque mesmo nos momentos difíceis, a tua mão nunca nos abandonou. Pai, eu quero apresentar diante de ti cada ouvinte da Clube FM neste momento. O Senhor conhece as lutas que cada um está enfrentando, conhece as preocupações escondidas, conhece os medos que ninguém vê, conhece as lágrimas derramadas em silêncio. Pai, visita agora aquele coração que está cansado, aquele que está desanimado, aquele que está enfrentando uma enfermidade, Pai. Aquele que está lutando por sua família, aquele que está esperando uma resposta, um milagre, uma porta se abrir. Senhor, derrama agora a tua paz sobre essas vidas. Renova as forças dos que são fracos, levanta os que estão abatidos, conforta os que estão chorando, fortalece os que pensam em desistir. Pai, entra em cada lar representado agora nessa oração. Leva união onde existe divisão. Leva amor onde existe mágoa.
Leva esperança onde existe tristeza. Leva cura onde existe enfermidade. E leva provisão onde existe necessidade. Que cada ouvinte sinta agora a tua presença abraçado, abraçando aí sua vida. Que toda ansiedade seja substituída pela sua confiança. Que todo medo seja vencido pela fé. E que cada pessoa tenha certeza de que o Senhor está cuidando de cada detalhe da sua história. Abençoa nossas famílias, protege os nossos caminhos, guarda nossos filhos, livra-nos de todo mal. E faz dessa quarta-feira um dia de milagres, de livramentos e de vitórias. Nós entregamos nossos sonhos, nossos projetos e nosso futuro em tuas mãos, porque sabemos que o Senhor nunca falha e nunca abandona aqueles que confiam em ti. Em nome de Jesus. Amém, meu amigo, minha amiga. No ar o nosso Alô Clube. Vamos juntos, hein? Deus abençoe a nossa quarta-feira, derrame sobre nós uma chuva de paz, esperança e grandes conquistas. Primeira de hoje tem o som do mineirinho Eduardo Costa. Imagina eu, bom dia!

Clube tá bom demais, a rádio que toca muito mais música pra você, Felipe Rodrigo, ignora, que sequência, hein? O Amadão passou por aqui também com Jorge, meu ex-amor, Leandro e Romário, Ícaro, Gilmar, Corações Egoístas, Alemão do Forró, Moreninha é a primeira de hoje, Eduardo Costa, imagina eu, 8h26, excelente manhã pra todo mundo sintonizado comigo aqui na número 1 em toda a região. 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
0: Chitão e Chororó, Enamorado e Sonhador. Bom dia.

0: tarde gostosa, hein? Chitão e Chororó, enamorado e sonhador. Deixa eu chamar nossa equipe de promoção, tá nas Minas Gerais, meu amigo Gilmazão Francisco. Alô, Gilmar, bom dia.
1: Fala, Matheus, muito bom dia pra você, bom dia pros amigos da Clube FM 93,7, 103.9. 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
0: Valeu, Gilmar, um abraço pra você, 8:37, tem mais música?

0: Bora, clube, tá bom demais. Zenete e Cristiano, cadeira cativa. A rádio que toca muito mais música pra você. 8h46. Ótima manhã pra todo mundo sintonizado aqui no nosso Alô Clube. Tá chegando pra você informação.
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0: 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Tempo e temperatura nesse momento, 21 graus. Tempo, a temperatura agradabilíssima nesse momento. Tá ensolarado, mas tá aquele friozinho gostoso de inverno. Máxima prevista para hoje será de 29 graus, a mínima de 16 graus. Não há previsão de chuvas para esta quarta-feira. Umidade relativa do ar é de 79%. Ventos a 3 quilômetros por hora. Deixa eu passar aqui pelo nosso Instagram, abrindo aqui a nossa página com notícias. 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Vamos aqui por mais notícias no nosso @clubefm103. Carreta atinge caminhão e sai da pista na rodovia de Barra de São Francisco, sentido Colatina. O acidente envolvendo uma carreta e um caminhão foi registrado na tarde de ontem, terça-feira, na rodovia que liga Barra de São Francisco a Colatina. De

0: acordo com o motorista do caminhão, Leomar, o condutor da carreta teria relatado que um problema mecânico na direção do veículo provocou a colisão. Segundo ele, ao reduzir a velocidade para passar por um quebra-molas, a carreta acabou atingindo a traseira do caminhão. Leomar contou que seguia no sentido Barra de São Francisco quando sentiu o impacto. Apesar da força da batida, ele conseguiu manter o caminhão na pista. Já a carreta saiu da rodovia e foi parar às margens da estrada. Apesar do susto, ninguém ficou ferido. O motorista da carreta reclamava apenas de dores na coluna após a colisão. Tem mais no nosso Instagram, clima de Copa, toma conta aí de Barra de São Francisco. Avenida Prefeito Antônio Vale ganhou em uma decoração especial feita pelos próprios moradores e se tornou um dos principais destaques na ornamentação para a Copa do Mundo, com pinturas temáticas, bandeiras do Brasil, mensagens de apoio à seleção e diversos desenhos espalhados pela rua. O local tem chamado a atenção de quem passa pela região. A equipe de reportagem acompanhou o início dos trabalhos e também retornou ao local para conferir o resultado final. Impressiona pela criatividade e dedicação da comunidade. Acessa lá para você ver. Ficou realmente espetacular, hein? Tá incrível. Parabéns aí a todos que trabalharam e empenharam aí para deixar aí a rua maravilhosa. Tem mais aqui, olha, um descarte irregular de documentos com dados pessoais de pacientes mobilizou a Vigilância Sanitária e a Guarda Civil Municipal na tarde de ontem em Barra de São Francisco. Segundo o servidor da Vigilância Sanitária, Sandro Rodrigues, o material foi encontrado às margens da Avenida Jones dos Santos Neves. Ao perceber uma pasta contendo informações sensíveis, ele acionou outros agentes para verificar a situação. No local foram encontradas diversas pastas com nomes, CPFs e outros dados de pacientes descartados de forma inadequada. Durante a fiscalização, também foram localizados luvas e outros materiais que podem ter origem de consultório médico ou odontológico. De acordo com a Vigilância Sanitária, a exposição de dados pessoais de pacientes configura infração grave e pode resultar em responsabilização civil, administrativa e também criminal. Além disso, o descarte irregular de resíduos de serviço de saúde representa risco à saúde pública, podendo causar acidente e transmitir doenças. A Guarda Civil Municipal também foi acionada para registrar a ocorrência. O caso está sendo investigado para identificar qual clínica ou consultório foi responsável pelo descarte irregular dos materiais. 8h51, giro de notícias com os nossos repórteres, começando aqui com a Giovana Minahini. Bom dia, Giovana.
1: O INSS publicou nesta terça-feira uma portaria que amplia a exigência do cadastro biométrico para concessão de benefícios previdenciários e assistenciais, como as aposentadorias, auxílios e benefícios de prestação continuada. A exigência já vinha sendo aplicada de forma parcial, mas agora, além da coleta das impressões digitais dos dedos das duas mãos, uma fotografia do rosto do cidadão, também obrigatória para o armazenamento em uma base de dados do governo federal. O objetivo é confirmar a identidade do beneficiário e também impedir que terceiros recebam os valores de forma indevida. Para a rede Itaçati, repórter Giovana Minahini.
0: Muito obrigado, Giovana Minahini. Repórter Mardélio Couto. Bom dia, Mardélio.
2: O senador e pré-candidato à presidência da República, Flávio Bolsonaro, ao lado do governador Tarcísio de Freitas, participou da FEICORT, a Feira Internacional da Cadeia Produtiva da Carne, evento realizado em Presidente Prudente, no interior paulista. No evento, Flávio fez acenos aos empresários do agronegócio e afirmou que vai atuar junto ao governo norte-americano para defender a derrubada das tarifas contra empresas brasileiras.
3: Mais uma vez, no dia 6 de julho agora, vou aos Estados Unidos para fazer a defesa das empresas brasileiras para que não sejam novamente tarifadas com mais 25% dos nossos produtos que foram exportados para os Estados Unidos.
2: Já o presidente Lula teve duas agendas na capital paulista. Na primeira delas, anunciou a criação de uma plataforma que visa combater o roubo e o mercado ilegal de celulares. Na segunda agenda, Lula entregou um acelerador linear de alta tecnologia para o Hospital Santa Marcelina. Lula ressaltou que o governo federal tem disponibilizado no SUS equipamentos e tratamentos que não estão disponíveis nem em hospitais particulares.
4: Vou fazer radioterapia aqui na Zona Leste é muito mais moderna do que aquela que eu faço em Brasília.
2: Para a Rede Itasati de São Paulo, repórter Martélio Couto.
0: Muito obrigado, Martélio Couto. 8:54, repórter Gilmar Francisco. Bom dia, Gilmar.
5: Muito bom dia, ouvintes do Grupo Faustino de Comunicação, notícia de Mantena. O trabalho não para. A Prefeitura de Mantena mantém equipes de patrulhamento nas estradas rurais, mesmo no final de semana. O compromisso com o homem do campo não tira folga em Mantena. Mesmo durante o fim de semana, a Prefeitura Municipal, por meio da Secretaria de Obras, manteve suas equipes e maquinários pesados na estrada para dar continuidade ao grande programa de recuperação das vias rurais. A ação contínua tem recebido forte aplauso da população local, que vê de perto a transformação dos acessos em todo o município. Os servidores trabalharam sem tréguas na sexta-feira e no sábado, concentrando os esforços no córrego do Rochedo, no trecho que vai logo após a represa do SAI até a divisa em Mantenópolis e também na região do Alto dos Coutinho. Dando sequência ao cronograma e mostrando que o ritmo é acelerado, as máquinas não desligaram os motores no domingo. O foco dos trabalhos se deslocou para o córrego Boa Vista, na região de Vila Barra do Ariranha. A meta da administração municipal é clara: atender 100% da população rural de Mantena. A recuperação das estradas garante condições seguras de tráfego em todas as regiões, o que beneficia o produtor rural, facilitando o escoamento e o transporte da colheita para a comercialização da cidade e também os estudantes, garantindo a segurança e a regularidade do transporte escolar diário. Com notícia de Mantena, Gilmar Francisco, para o Grupo Faustino de Comunicação.
0: Muito obrigado, Gilmar Francisco. Aquela dica especial com a nossa repórter Clarissa Guimarães. Bom dia, Clarissa.
6: Olá, gente. Hoje nós vamos falar sobre quantos passos são necessários para ajudar a manter a saúde. Fazer exercício físico é uma das formas mais conhecidas e aceitas por médicos, cientistas e educadores físicos de evitar a depressão e os transtornos de humor. Cientistas espanhóis inovaram ao apontar o número diário de passos que mantém as pessoas longe da tristeza e do desânimo. De acordo com a pesquisa publicada recentemente, pessoas que caminham ao menos 7.000 passos por dia reduzem o risco de depressão em 31%. De acordo com os pesquisadores, por ser uma atividade de fácil adesão e que não exige grande condicionamento físico, a caminhada deveria ser incentivada, inclusive, como medida de saúde pública. Embora exista uma associação entre maiores contagens de passos e menores sintomas de depressão, os cientistas ainda não afirmam de forma, sim, definitiva, que caminhar mais reduz a depressão. De toda forma, eles reforçam que não há perdas para a saúde em praticar atividade

Entre maiores contagens de passos e menores sintomas de depressão, os cientistas ainda não afirmam de forma assim definitiva que caminhar mais reduz a depressão. De toda forma, eles reforçam que não há perdas para a saúde em praticar atividade

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2: Tô de volta, 9:09. Bom dia, bom dia, bom dia, meu Brasilzão lindo. Bom dia, meu povo amado e querido. A número 1 em toda a região, nossa Rede Clube, 9:09. Você é sintonizado em 103.9, 93.7 e de qualquer parte do Brasil e do mundo. Seu amigo MR por aqui, Matheus Rocha, te faço companhia até o meio-dia de peito aberto e bem com a vida, aqui na melhor e mais ouvida em toda a região. 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Alô, Morena Bonitona, bom dia.
3: Tá bom.

Clube, então, bom demais. Daí o mais amado do Brasil, Amado Batista, o carro azul, 9:17. E é o nosso Alô Clube. Tava ouvindo em off aqui, o Gilmazão, o JP discutindo lá se o Brasil tem que marcar mais gols, Marrocos tem que marcar mais gols, é saldo de gol pra lá, é saldo de gol pra cá.

0: Olha, e o seguinte, hein? É, se o Brasil passar em primeiro, o próximo jogo do Brasil no mata-mata será na segunda-feira, 14h. E se o Brasil passar em segundo, será na segunda-feira, 10h. O que é melhor, Gilmazão Francisco? O que o pessoal vai escolher? Passar em primeiro pra jogar 14h ou passar em segundo pra jogar 10h? Bom dia, Gilmar.
1: Já tô falando direto pros patrões que eu não trabalho nesse dia.
0: Ó, oh, se o Brasil pra sair primeiro, você tem que fazer o programa normal, hein, Gilmar?
1: Não, jamais.
0: Eu e você, né?
1: Você falou que o Amado é o mais amado do Brasil. 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
0: Tá bom demais.

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2: 9:20, Daniel e César e Paulinho. Tomara que o Brasil não vença hoje aos trancos e barrancos. Ótima manhã, bom dia!

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1: Tô de volta, reta final aqui do nosso Alô Clube, 9:39. Ótima manhã pra você, sintonizado na número 1 em toda a região.

0: muito bom demais, fechando muito bem aqui o nosso Alô Clube desta manhã maravilhosa de quarta-feira, dia de seleção brasileira, era só o que me faltava e o sol tá aí brilhando, lindo, maravilhoso, como sempre, 9 minutos soltando aí para as 10 horas da manhã, Alô Clube volta para você amanhã, 8 horas da manhã aqui na número 1 do seu rádio, oferecimento especial da Casa do Cloro Supermercados em 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Tá chegando para você mais informação.
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0: 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Deixa eu falar aqui de esporte. A noite de ontem, de terça-feira, foi de festa para o Esporte Mantenense, com o ginásio Raimundo Maria lotado. A equipe do Sevim não tomou conhecimento do Porto e venceu a grande final da Taça Cidade de Futsal 2026 pelo placar. Lembram desse placar? Eu lembro. 7-1, hein? Conquistando o título aí da competição. Antes da decisão, o público acompanhou a partida preliminar de handebol masculino entre Magnus e Sparta, reforçando o incentivo ao esporte em diversas modalidades. Durante o evento, o secretário municipal de esportes Reginaldo Monteiro, Ceará, destacou a importância do esporte para a transformação social e o desenvolvimento dos jovens. O esporte transforma vidas, é uma ferramenta importante para a educação e para a formação das pessoas, ressaltou. O prefeito Gentil da Mata também marcou presença na final e reafirmou o compromisso da administração municipal com o fortalecimento do esporte em Mantena. Com grande participação da torcida e muitos gols na decisão, a Taça Cidade de Futsal 2026 chegou ao fim, celebrando mais uma edição de sucesso do esporte mantenense. Parabéns aí a toda a organização, parabéns aí para a equipe do Sevim, que não tomou conhecimento do Porto em 7-1. Na grande final, conquistou o título da competição. 9:54, giro de notícias com os nossos repórteres. Alice Brito, bom dia, Alice.
2: Uma tentativa de golpe digital é registrada a cada 3 segundos no Brasil. No último ano, o país contabilizou quase 12 milhões de tentativas de fraudes online. O levantamento é da Serasa Experian. Os golpes que cobram por resgates de parentes e aqueles que ofertam vantagens exclusivas e extremamente vantajosas na compra de viagens são os mais aplicados. Advogada especialista em direito digital Luana Mendes dá dicas de como evitar cair nesse tipo de arranjo criminoso.
3: E esses golpes normalmente envolvem essa questão de urgência e imediatismo. Então eu sempre falo para desconfiar quando a proposta ou o contato vier consequências de é urgente, precisa ser feito agora, não dá tempo de pensar. Se a pessoa não tem tempo de pensar naquela proposta, provavelmente é um golpe. O segredo para não cair nesse tipo de golpe é sempre procurar os canais oficiais e desconfiar de propostas atrativas demais. Sempre que você está ali acompanhando, por exemplo, um pacote de viagem, você tem uma ideia de qual que é o valor aproximado. Se o valor está muito aquém daquele que você está acostumado a ver, a tendência é que não seja uma proposta verdadeira.
2: Repórter Alice Brito.
0: Muito obrigado, Alice. 9:56, giro de notícias. Repórter Pedro Nascimento. Bom dia, Pedro.
4: Uma nova opção para tratar os sintomas da menopausa acaba de ser liberada no Brasil. Nessa terça-feira, a Anvisa aprovou o medicamento Veosa, que é o primeiro tratamento não hormonal autorizado no país para combater as chamadas ondas de calor e os suores noturnos, sintomas que afetam milhares de mulheres. Desenvolvido pela farmacêutica Astellas, o remédio atua diretamente na região do cérebro, que é responsável pelo controle da temperatura corporal. A novidade é voltada principalmente para mulheres que não podem fazer a reposição hormonal. Segundo os estudos que foram apresentados à Anvisa, o medicamento foi testado em mais de 3 mil pacientes e reduziu a frequência e a intensidade dos sintomas, além de melhorar a qualidade do sono. Os dados apontam que mais de um terço das brasileiras entre 40 e 65 anos sofre com sintomas intensos da menopausa. De Brasília, Pedro Nascimento.
0: Muito obrigado, Pedro Nascimento. Repórter William Vac no comentário. Bom dia, William.
5: As paixões cegam, principalmente as da política. Elas impedem de se enxergar o que está acontecendo bem diante da nossa cara. É a bomba que o atual governo deixou armada para si mesmo, caso Lula consiga se reeleger, e que já coloca enorme peso e uma necessidade urgente de tomar medidas que serão altamente impopulares para qualquer outro que vença as eleições. Você já adivinha? É a bomba fiscal. O mais recente alerta, entre tantos que vem chegando, veio há poucas horas na ata pela qual o Banco Central explica a decisão recente de baixar só um pouquinho os juros sufocantes, que prometem, aliás, ficar onde estão, sufocantes na estratosfera por mais tempo ainda. Com clareza cristalina, o que não é muito normal nesses textos, lá está escrito que a inflação será acima do que há pouco tempo ainda se previa, que as causas disso são de duas naturezas, uma ninguém aqui controla, as consequências inflacionárias da guerra no Oriente Médio, a outra também ninguém controla, é a expansão dos gastos públicos e os incentivos ao consumo, especialmente via crédito. Aí você pode se perguntar, como assim ninguém controla? Se isso é política deliberada, pensada e praticada pelo atual governo? Ninguém controla, pois o governo está fazendo o diabo, injetando quase 200 bilhões de reais em subsídios, programas dos mais variados tipos, dentro e fora do orçamento. Pois é só assim que acha que ganha a próxima eleição. E o que vem depois? Ora, o que vem depois? Isso aí tá numa frase que já tem mais ou menos uns 250 anos de idade e é atribuída ao rei francês Luís XV. Na verdade, teria sido dito pela amante dele. A frase é: depois de mim é o dilúvio. E foi isso mesmo que aconteceu. Da CNN em São Paulo, William Vac.
0: Muito obrigado, William Vac. Essas e muitas outras informações no @clubefm103, nosso Instagram. É o maior portal de notícias e entretenimento de toda a região. Break comercial, já eu volto trazendo o Clube do Fã com muito mais música e também a sua participação comigo. Não saia daí.
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0: dia, bom dia, bom dia, meu Brasilzão lindo, bom dia, meu povo amado e querido. No ar, o nosso clube do fã, seu amigo MR por aqui, Matheus Rocha, continua te fazendo companhia até o meio-dia de peito aberto e vem com a vida na melhor e mais ouvida em toda a região.
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0: Primeira de hoje, Edson Yotsu, Hugo Guilherme, Corolla Preto.
3: Já teve um desses, já passou por isso?
4: Oi, grupo.

0: Atena Clube tá bom demais. Ótima manhã pra você, 10 horas e 15 minutos. Nossa equipe de promoção chamando mais uma vez diretamente de Mantena. Gilmar Francisco, bom dia, garoto.
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0: Tá bom demais.

Ótima manhã para você, 10 horas e 20 minutos. No ar, o nosso quadro Palavra de Vida Especial nessa quarta-feira, 24 de junho de 2026. Comigo, seu amigo MR Matheus Rocha. Ótima manhã para você, ligado comigo em 103.9, 93.7. E a você de qualquer parte do Brasil e do mundo vai poder também assistir logo depois no nosso Instagram, nossa página no Instagram, @clubefm103, vai estar disponível o nosso quadro Palavra de Vida lá no nosso feed também. Então preste atenção, preparei uma palavra de vida muito especial para você nesta manhã especial de quarta-feira. Para você na sua casa, no trabalho, para você no seu carro, obrigado pela sua audiência. Olha, sabe de uma coisa? Um dia a ficha cai. Mais cedo ou mais tarde, a vida ensina lições que nenhum livro consegue ensinar. E uma dessas lições é perceber que pessoas especiais não aparecem todos os dias. Vivemos em um mundo onde tudo parece descartável. As pessoas descartam amizades, descartam relacionamentos, descartam sentimentos. E muitos repetem frases como: se não der certo, aparece outro. A fila anda. Tem muita gente no mundo, mas a verdade é que nem todo mundo é substituível. Existem pessoas que entram na nossa vida de uma forma diferente. Pessoas que nos entendem sem precisar de muitas palavras. Pessoas que celebram nossas vitórias como se fossem delas. Pessoas que permanecem ao nosso lado quando todos os outros vão embora. Pessoas que conseguem tocar nossa alma. E quando alguém assim se afasta, deixa um vazio que não é preenchido facilmente. Porque algumas conexões são raras. Algumas amizades são presentes de Deus. Alguns relacionamentos carregam um valor que só percebemos quando perdemos. Muitas vezes estamos tão ocupados

Muitas vezes estamos tão ocupados com os problemas do dia a dia que esquecemos de demonstrar amor, esquecemos de agradecer, esquecemos de pedir perdão, esquecemos de dizer o quanto aquela pessoa é importante. E vamos deixando para depois eu ligo, depois eu visito, depois eu converso, depois eu abraço, depois eu peço desculpas. Mas a vida não nos garante o depois. O único momento que realmente temos é o agora. Por isso, valorize quem Deus colocou ao seu lado. Cuide das pessoas que te amam. Demonstre carinho. Demonstre gratidão. Demonstre amor. Porque existem feridas que poderiam ser evitadas com uma conversa. Existem despedidas que poderiam ser transformadas em reencontros. Existem relacionamentos que poderiam ser restaurados com um pouco mais de humildade e um pouco mais de amor. Não espere perder para reconhecer o valor. Não espere perder para reconhecer o valor. Pesado, né? Não espere a ausência para perceber a importância. Não espere a saudade para lembrar o quanto alguém era especial. Por isso, meu amigo, minha amiga, faça hoje, ame hoje, perdoe hoje, abrace hoje, valorize hoje, porque as pessoas mais preciosas da nossa vida são aquelas que encontramos, não são aquelas que encontramos em qualquer esquina, eu repito, porque as pessoas mais preciosas da nossa vida não são aquelas que encontramos em qualquer esquina, são aquelas que Deus escolheu para caminhar conosco. E essas pessoas, elas merecem cuidado, enquanto ainda podemos olhar seus olhos e dizer: você é importante para mim. Você é importante para mim. Olhe hoje, à noite, quando você tiver um tempo, no olho dessa pessoa que você ama e diz: você é especial para mim e você é importante para mim. Dê valor. Vamos falar com Deus? Senhor, meu Deus e meu Pai, nessa hora queremos agradecer pelas pessoas que o Senhor colocou em nossas vidas. Obrigado pela nossa família, obrigado pelos amigos verdadeiros, obrigado por aqueles que caminham ao nosso lado nos dias bons e também nos dias difíceis. Pai, muitas vezes somos tão ocupados com nossas preocupações que esquecemos de demonstrar amor, esquecemos de valorizar quem está perto, esquecemos de agradecer, esquecemos de perdoar. Hoje, Senhor, toca no nosso coração, Pai. Ensina-nos a amar mais, ensina-nos a valorizar mais, ensina-nos a cuidar melhor das pessoas que são importantes para nós. Pai, se existe alguma ferida em nossos relacionamentos, cura. Se existe distância, aproxima. Se existe orgulho, quebra. Se existe mágoa, traz perdão. Não permita que percamos pessoas preciosas por falta de amor, atenção ou humildade. Que possamos aproveitar cada oportunidade para demonstrar carinho. Que possamos usar nossas palavras para abençoar e não para ferir. Que possamos ser instrumentos de paz dentro de nossas casas e famílias. Senhor, abraça agora aquele ouvinte que sente saudade de alguém, aquele que carrega uma dor no coração, aquele que gostaria de voltar ao tempo para dizer algo que nunca disse. Conforta essa alma, derrama tua paz e ajuda-nos a viver de forma que nunca deixamos o amor para depois. Porque o amanhã pertence ao Senhor, mas o hoje foi entregue em nossas mãos.

Abençoa cada ouvinte da Clube neste momento, Pai. Abençoa cada família, abençoa cada relacionamento. E que nunca falte amor, compreensão e união em nossos lares. Nós entregamos tudo em tuas mãos e agradecemos por cada pessoa especial que o Senhor nos deu em nome de Jesus. Amém? Amém, meu amigo, amém, minha amiga. É o nosso quadro Palavra de Vida nessa manhã especial de quarta-feira, 10:28. Kailane Frauches, a canção de hoje do nosso quadro Palavra de Vida. Passa lá em casa, Jesus. Bom dia.

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0: clássico, hein? Que saudade. Trio Parada Dura, último adeus. 10:46. Ótima manhã pra você sintonizado aqui no nosso Clube do Fã, nossa equipe de promoção chamando mais uma vez diretamente de Mantena. Alô, JP, bom dia, garoto.
1: De volta, Matheus. 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
1: Então é isso, meu amigo Matheus Rocha, tá na Clube.
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2: Ótima manhã pra você, 11:03. 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
2: Excelente manhã para você, 11:06. 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

0: na Clube tá bom demais, Simone Mendes, direitos iguais, 11:17, ótima manhã pra você aqui no nosso Clube do Fã. Chegou o momento especial da nossa quarta-feira, saúde em 15 minutos, Instituto Alma informa, doutora Ana Paula Martins, pra você que não tá aí no Instagram, entra lá que nós estamos aqui, ó, todos já no clima uniformizados. Bom dia, doutora Neide.
1: Bom dia, vai dar Brasil.
0: Se Deus quiser.
1: Amém, meu Deus, não deixa a gente sofrer tanto.
0: Pra você que só tá no rádio aí, tá em 103.9, 93.7, tá com o celular na mão, tem oportunidade de entrar no Instagram, entra lá, @clubefm103, estamos ao vivo em outro lugar também, doutora?
1: Estamos ao vivo também no Instagram do Instituto Alma Informa, então almainforma.instituto, vá lá se você quer me acompanhar aqui, a gente tá transmitindo ao vivo várias novidades.
0: Perfeito, só aqui no estúdio, só pessoas novinhas, né, doutora? Hoje vamos falar sobre isso mesmo, só pessoas novas.
1: Exatamente.
0: Que é o tema hoje.
1: Hoje a gente vai falar sobre envelhecimento, né? Boa. E como tá mudando aí o envelhecimento. A gente fala que tá vivendo uma geração dos novos velhos, né?
0: É.
1: Porque ser velho, né? Sem um aspecto pejorativo, mas ser idoso no passado é diferente de ser idoso hoje, né? Eu lembro de uma vez eu vi uma reportagem, não tem muito tempo, falando, uma velhinha de 42 anos foi assaltada em casa. Você vê que antigamente os próprios jornais, os meios de comunicação, eles tratavam aí a galera 40 a mais como parecia que já tinha entrado na terceira idade. E hoje a gente vê que as lobas aí, os lobos, a galera 40, 50 mais, 60, eles estão voando. E a gente tem que entender um pouquinho sobre isso.
0: Eu não sabia do tema de hoje, você falou agora, e eu vi um vídeo, por coincidência, ontem, do programa Silvio Santos, que eu vi passando ali no Rios ali, das pessoas antigamente, 30 anos atrás, né? Passando das pessoas lá com idade que aparentava ter, né? A pessoa fala, quantos anos você tem? 25, mas parecia.
1: 18, exatamente.
0: Ai, meu Deus do céu.
1: Tinha uma aparência realmente muito mais envelhecida.
0: Bem envelhecida, exatamente.
1: O estilo de vida, né, Matheus? Apesar de que tem algumas pessoas saudosistas aí que falam, antigamente tudo era melhor, né? Mas o estilo de vida era diferente, né? A gente tomava muito sol, a galera fumava mais. Então, coisas que contribuíam muito com o envelhecimento. E até a conscientização em relação à alimentação, suplementação, atividade física. Então, a galera que aposentava também muito mais cedo, parava de trabalhar, e o que que a gente ouvia? Vou aposentar para descansar, né? A pessoa não tinha mais nenhum tipo de atividade. Então isso mudou muito. Hoje a galera 40, 50 mais, eles estão mais ativos do que nunca, muito presentes aí no mercado de trabalho. Então a gente tem que olhar para essa galera aí.
0: Perfeito, doutor, envelhecer é inevitável, isso não tem como, né, doutor? Mas é possível envelhecer com mais qualidade de vida, doutora?
1: Com certeza, envelhecimento é inevitável, ou a gente envelhece ou a gente morre, e hoje a busca realmente é envelhecer com muita qualidade de vida, inclusive assim, as novas pesquisas, os novos estudos aí na saúde, na nutrologia, eles estão olhando muito para a medicina regenerativa, né? Onde a gente tá buscando não só envelhecer com mais qualidade de vida, como os estudos buscam reverter esse envelhecimento aí, né? Medicina regenerativa, ela estuda realmente reverter aí o envelhecimento dos tecidos. Então, sim, é a nossa grande busca. Esse final de semana, não sei se você me acompanhou, eu tava lá em São Paulo, num encontro aí da minha mentoria, e é onde os médicos, eles estão olhando para isso, né? Como eu vou cuidar desse meu paciente aí, 40, 50 a mais, para que ele continue bem, com qualidade de vida, passando dos 100 anos.
0: Enfim, nós tava falando do passado, e doutora, por que o brasileiro está vivendo mais hoje do que no passado? Ou tá vivendo mais hoje?
1: Tá vivendo muito mais, né? E na década aí de 40, a expectativa de vida do brasileiro era aí 45 anos, né? Hoje a gente sabe que a população brasileira, ela tá passando dos 76 anos de idade. E mulheres vivendo mais que homens, né? Mulher vive aí quase 80 anos.
0: Então já vai engatar essa pergunta. Por que as mulheres vivem mais que homens? E tem que, em média, mais 7 anos.
1: Sete anos a mais.
0: Uai.
1: É porque o que afeta muito a
0: mortalidade
1: também, né? E o que afeta muito a mortalidade aí dos homens é realmente a violência, né? Homens morrem mais aí de homicídio, acidente de trânsito. Então isso aí, por exemplo, é uma coisa que impacta muito a expectativa de vida masculina. Mas as mulheres também, elas são muito mais cuidadosas com a saúde. A gente sabe que os homens, eles costumam ser muito negligentes aí com os cuidados da saúde. Tanto que os homens casados, eles vivem mais. Mas o homem aí, quando começou a sentir né? Às vezes, os primeiros sinais.

0: tanto que os homens casados, eles vivem mais, mas o homem aí, quando começou a sentir, né, às vezes, os primeiros sinais de um problema cardiovascular, ele costuma ignorar sintoma, né? Uhum. Ele é mais temoso mesmo, enquanto a mulher, ela busca muito mais essa medicina preventiva. Não uhum. tem essa diferença, principalmente por causa disso.
1: E a senhora tocou no assunto aí dos novos velhos, né? O que mudou no estilo de vida para surgir o conceito dos novos velhos?
0: Acho que mudou muito esse olhar, principalmente, né, Matheus, para a medicina que previne doença, uhum. né? A gente viveu a época de ouro aí da medicina diagnóstica e curativa, né? Então, uma vez a pessoa descobriu que tem pressão alta, vamos tratar a pressão alta. Descobriu que tem diabetes, vamos tratar o diabetes. Então, hoje, assim, nos últimos anos, tem se trabalhado muito mais com prevenção. Então, eu tenho obesidade, eu ainda não sou diabético. Então, o que que eu devo fazer para não evoluir e ter essa doença, né, constatada, uma diabetes constatada? Hoje a gente tem também muito mais exames de precisão, né? A medicina aí, genética também, ajudando a gente a conseguir prever muitas essas comorbidades que os pacientes vão tendo. E uma mudança também do estilo de vida de maneira geral. Hoje, assim, se você pensar, vamos colocar aí há 30 anos atrás, os seus pais, avós, as pessoas que você conhecia, eles faziam academia? Uhum. Pessoas falavam em academia?
1: Não.
0: Não falava, né? Eu lembro, assim, criança, a minha mãe é uma pessoa que tem um estilo de vida saudável e treina, ela começou a praticar atividade física nos últimos 10 anos. Uhum. Mas se eu olhar aí pro passado, enquanto era criança, pouquíssimas pessoas faziam, uhum. né, exercícios físicos regulares. E o cigarro, por exemplo, né? O tabagismo era uma coisa que muita gente fumava, era algo socialmente também muito mais aceito. Então, essa conscientização, né, do estilo de vida mais saudável, né, dos alimentos que são mais saudáveis, da questão da construção de massa muscular, de manter aí em relação também estresse, sono, a gente olhar para o que melhora a nossa qualidade de vida, isso aumentou exponencialmente nos últimos anos. Então, essa longevidade que a gente tem conquistado, ela também é muito decorrente disso.
1: Perfeito, doutor, nós aqui, eu e a senhora já temos. Nós estamos mandando 40 mais, né?
0: Eu ainda não.
1: Quase.
0: Pare imediatamente. Que isso?
1: Quase.
0: Mas pra mim vai ser um orgulho, porque eu serei uma quarentona de respeito.
1: Quase, mas tá, né, chegando. Doutora? Tá chegando. A partir de qual idade, então, doutora, que devemos começar a nos preocupar aí com o envelhecimento?
0: A gente deve se...
1: Ou não preocupar.
0: A gente deve se preocupar, na verdade, até pelos filhos, né? Uhum. Então, a criança, assim, quando ela nasce, se ela tiver oportunidade, às vezes, de fazer um teste genético, pra gente saber antecipar e, por exemplo, esses riscos, que essa criança, ela é mais vulnerável, seria o ideal. Mas a gente uhum. começa a se preocupar realmente com o envelhecimento quanto antes possível. Mas, assim, em qual idade que eu realmente tenho que começar a olhar? Uhum. Eu vou sentir os primeiros impactos. Com certeza, a partir dos 30 anos a gente tem que começar a pensar sobre isso. Uhum. Tem várias pessoas impactadas aqui no estúdio, já botaram a mão assim no coração. Pois é, 30 anos, porque quando a gente vai começar a observar esses primeiros sinais aí do decréscimo da função hormonal, então a gente vai começar a sentir aí que o nosso corpo, ele tá começando realmente aqueles primeiros sinais, a gente vai uhum. tendo uma tendência maior a ganho de peso, vai tendo essa desregulação natural do nosso corpo. Lembrando, Matheus, que assim, envelhecimento não é uma doença, uhum. né? É uma condição que ela é fisiológica, ela é natural, mas hoje a gente vive, né, num mundo aí de modernidade que a gente tem hoje mecanismos pra gente poder atrasar isso aí.
1: Uhum.
0: Morrer antigamente de doenças infecciosas, né? Morrer de gripe, morrer de pneumonia, morrer de uma infecção de garganta, era algo comum. Hoje a gente tem antibióticos. Então, uhum. por isso que a medicina tá mudando. Daqui um tempo, hoje a gente morre de idade, né? Realmente doença cardiovascular, né? Que estão muito associadas aí com envelhecimento, com doenças oncológicas, né? Câncer. Então, a gente cada vez vai tendo mais mecanismos pra gente poder retardar isso aí. Então, a partir dos 30 anos aí, você tem que começar a tomar atitudes em relação a isso.
1: Sim, a gente tocou na palavra retardar, então, vamos falar de alimentação, doutora?
0: Bora.
1: Alimentação aí, os institutos entendem muito bem, né? Alimentação pode retardar os efeitos do envelhecimento? Dependendo, claro, da alimentação.
0: É, da alimentação, né? Com certeza, sim, a alimentação, uma alimentação rica aí em antioxidantes, né? Então, vai reduzir essa inflamação crônica que realmente vai deixar a célula aí limpa para processar melhor esses nutrientes, vai manter uma boa saúde de maneira geral. O que a medicina que

0: vai tratar o envelhecimento, o envelhecimento ele começa dentro da célula, né? Uhum. Ele é celular, na menor unidade que a gente tem no nosso corpo. Então, uma célula doente, ela morre mais rapidamente. E ela não só morre, como ela mata as células que estão em volta dela. Então, uhum, a gente precisa olhar para a alimentação, uma alimentação mais limpa, rica em frutas, em verduras, né? Sem excesso de ultraprocessado, sem excesso de carne vermelha. Com certeza vai fazer uma pessoa ser muito mais longeva.
1: Perfeito, perfeito. Vamos falar aqui de exercício físico também, né, doutora? É porque é o exercício, a gente sempre toca em qualquer assunto aqui, né, doutora?
0: Tem que falar,
1: qual
0: base,
1: é a importância,
0: né,
1: da atividade física para quem está envelhecendo, doutora?
0: No passado, você pensa, assim, a gente fala sobre musculação há 30 uhum anos atrás. Até as modalidades também, né, que a gente atribuía, né? A pessoa só ia pra academia fazer musculação se ela queria ser fisiculturista. Uhum. Né? E hoje a gente sabe que o músculo é a gente tem que fazer, começar a fazer essa poupança muscular o quanto antes possível. Uhum. Porque músculo, para o envelhecimento, é autonomia, é longevidade, é imunidade, é memória, né? Então, é cognição. Então, a gente precisa fazer atividade física. Uhum. E atividade física de resistência. A gente precisa fazer musculação. Já mudou. É claro que o exercício aeróbico, ele vai ajudar a saúde cardiovascular também, vai ajudar o paciente ele ter uma vida mais saudável. Agora, o exercício físico resistido, a gente precisa começar a construir músculo. Uhum. O estímulo de crescimento de massa muscular, ele vai cair muito a partir dos 30 anos, Matheus. Então, eu falo que é uma corrida contra o relógio. Que ali a gente vai perder aquele estímulo hormonal, ele vai começar, os nossos hormônios começam a cair como um processo natural e fisiológico, e aí vai diminuir, né, essa a chance da gente conseguir construir. A gente vai tendendo muito mais a perder do que ganhar. Então, sim, a gente tem que começar a se preocupar aí lá no passado, que se a gente toma esses cuidados, tem uma chance de ter aí realmente uma expectativa de vida muito maior.
1: Perfeito. Doutor, quem começou aí na academia mais tarde, né, é possível aí ganhar massa muscular mesmo após aí os 50, 60 anos de idade?
0: É possível, mas com certeza é muito mais difícil, uhum, né? Então, em alguns pacientes, inclusive, a gente precisa utilizar outros recursos, recursos inclusive hormonais, para poder ajudar isso aí. Porque o paciente, ele não perde só músculo, perde uhum osso. E perder osso vai deixar esse paciente muito mais frágil. Se esse paciente cair, né, fraturar aí um fêmur, fraturar uhum um osso, for ficar acamado, a gente sabe que isso vai diminuir também a expectativa de vida. Quando a gente fala também, Matheus, de longevidade, não é só viver mais, né? É viver mais saudável, tendo uhum autonomia, porque o que adianta falar, ah, não, eu vou viver até os 100 anos, mas vou passar 20 anos em cima de uma cama, sem conversar, sem conseguir me alimentar de maneira adequada, sem interagir com a minha família. Isso não é longevidade, né? Longevidade é viver muitos anos, mas viver bem, bem saudável, né?
1: Verdade. Essa pergunta aqui direcionada às mulheres, doutor, qual o papel da reposição hormonal para a mulher no climatério?
0: É fundamental, né? Porque a mulher, o climatério é aquele período de transição menopausal, né? Menopausa é aquela data. Uhum. Quando a mulher completa aí um ano que ela não menstrua, a gente diz que ela entrou na menopausa. O climatério é o que acontece antes, né? A gente fala que é a perimenopausa. Então, 10 anos antes dessa mulher parar de menstruar definitivamente, ela já começa a ter aquela queda hormonal. Então, se a gente começa uma reposição hormonal nessa época que ela já tá tendo essa descida, a gente consegue aumentar muito a longevidade dessa mulher. Porque o hormônio que a gente repõe, ele vai ajudar na saúde cardiovascular, vai controlar o colesterol, vai ajudar também na preservação da massa muscular, da massa óssea. Então, na mulher climatérica, uma das maneiras de aumentar a longevidade é com certeza fazendo essa reposição hormonal.
1: Perfeito. Antes de passar aqui para novas perguntas, vou convidar, a doutora também vai convidar, para você que está nos ouvindo em 103.9 ou 93,7, também a assistir aqui no nosso Instagram ao vivo, @clubefm103, e a doutora vai passar também o Instagram dela, do Instituto, o telefone também, doutora.
0: Isso aí, então me segue lá no meu Instagram, pessoal, é o DRA_Ana2Ns, Paula Martins. E o Instagram do Instituto, onde nós estamos ao vivo agora, é o almainforma.instituto. Então segue lá pra gente acompanhar tudo, e o telefone de lá, porque eu sei que tem gente que gosta de mandar WhatsApp, tem uhum gente que gosta de ligar, é o 27 998 46 2984.
1: Perfeito, repetiu o telefone, doutora?
0: É o 27 998 46 2984.
1: Perfeito, e depois vai ter uns cortes lá também no seu Instagram, lá no... desmanche assim, tudo, assim. Tem uns cortes.
0: Deixa eu te falar uma curiosidade, Matheus, é porque a gente, assim, que estuda muito essa parte de longevidade, é pra onde todo mundo tá olhando, né? As pessoas querem, né, viver mais. Tem alguns estudiosos que dizem que a gente tem que tentar se manter vivo aí nos próximos 10 anos, porque a medicina tá avançando tanto que dizem que a primeira pessoa a viver 150 anos, ela já nasceu. Ela já tá aqui no meio de nós. E se a gente conseguir se manter saudável, a gente vai conseguir aproveitar muitas coisas que as tecnologias vão trazendo aí, né?
1: Muito bem colocado isso, hein?
0: Então, se cuida aí, né? Você quer ver, às vezes a saúde tá meio capenga, né? Então vamos nos cuidar aí, porque é pra gente poder aproveitar no futuro.
1: Já que você falou da medicina regenerativa, o que é que essa medicina regenerativa e como ela usa as células do próprio corpo, doutora?
0: É, a medicina regenerativa, ela tem essa expectativa de regenerar os tecidos mesmo. Você lembra lá no passado, quando começaram a falar sobre célula-tronco, né? Foi o primeiro olhar, a gente pensava assim, nossa, essa coisa de ficção científica tá muito longe da nossa realidade. Mas é uma coisa que já tá acontecendo, né? Tem se usado muito, o pessoal da ortopedia usa muito para realmente recuperar ligamento, recuperar tendão. O pessoal da dermatologia usa muito os exossomos, né? Então faz aquele PRP também, aquele preparado de plasma para rejuvenescimento, para estímulo de colágeno. Então já é algo que se está fazendo, né? Então tem países inclusive que isso aí tá aí muito mais avançado, né? Tipo Dubai, Costa Rica, tem uma galera aí que tá estudando e tá executando, tendo aí excelentes resultados. Tem inclusive um milionário, quem assim, gosta aí de novidades, se chama Brian Johnson. Você já ouviu falar? O cara que trocou o próprio plasma?
1: Não.
0: Ele, já o conhece, aí, né? Já. É um milionário que, assim, o cara, ele não quer morrer, ele quer se manter, quer, na verdade,
1: ser imortal.
0: É um vampiro, né? Ele quer reverter o envelhecimento e, assim, ele é um cara que tá gastando fortunas pra nesse tentar. Projeto aí. O projeto dele chama Blue Print. Então, ele, né, ele tá fazendo troca de plasma, até o filho dele tá participando aí no projeto. E o cara, assim, ele monitora praticamente todos os sinais, todas as tendências.
1: Já vou olhar, como é que é o nome dele?
0: Brian Johnson.
1: Brian Johnson.
0: É um dos caras que a gente, assim, muito do que ele tá fazendo com ele na prática, a gente tem usado pra estudar um pouco mais sobre
1: isso. E a idade dele hoje?
0: Ai, agora eu fiquei na... né? 52, né? Mas você olha pro cara, realmente, assim, dá uma pele, assim, é, o cara vira uma
1: 30,
0: potência. É. Mas tudo dele é controlado. Alimentação, sono, ele, como diz, ele é uma máquina mesmo, né? Tá vivendo em função de prolongar aí a vida útil dele.
1: Perfeito. Você tocou no outro assunto que é o sono, né, doutora? Dormir bem influencia no envelhecimento saudável também?
0: É muito, né? O sono aí, ele é uma das bases, né? O nosso, nosso ciclo circadiano aí, se a gente não olhar pra ele com cuidado, ele é uma das coisas que mais vai impactar. Então, não adianta, às vezes, a pessoa come super bem, ela treina, né? Tem um estilo de vida saudável, mas uma pessoa que dorme 3 horas por noite, né? Isso aí não vai acontecer porque a gente precisa do sono pra fazer a regeneração dos tecidos, né? Muito reparação de tecidos acontece durante a noite. Então, principalmente pra parte cognitiva, mas também para as funções de todo o nosso corpo. Então, sono aí vai impactar muito.
1: Perfeito. E doutora, a qualidade do sono também vai mudar com a idade? Porque aí a gente fala que tem que dormir 8 horas, depois vai para 6, vai para 5.
0: Muda muito, né? As necessidades, elas também vão mudando. Se a gente pensar aí no bebezinho, o bebezinho dorme grande parte do dia, né? Os adolescentes também dormem muito. Quando a gente vai, né, envelhecendo aí, né, vai chegando aí nessa fase 30, 40 mais, às vezes a necessidade de sono diminui. E já na terceira idade, às vezes pode diminuir ainda mais. Você vê que muitos idosos têm aí uma dificuldade do sono, mas assim, o impacto hormonal também influencia muito. Então, às vezes, a gente consegue, né, tratar esse paciente idoso. Quando ele tá naquela fase perimenopausa, antes de entrar na menopausa, a gente consegue manter essa qualidade do sono até numa idade avançada.
1: Perfeito, doutor. Sabe mesmo que o instituto lá faz aquele check-up completo, quem tá nos ouvindo. Existe uma idade ideal para começar a fazer esse check-up completo, doutor? Ou não tem uma idade?
0: Eu marcaria realmente esses 30 anos, 30, entendeu? Então. Mas antes a gente sempre faz aquele acompanhamento de saúde. Mas lembra que a gente falou sobre essas tendências genéticas, né? Hoje isso já é uma realidade. Lá no Instituto, por exemplo, a gente tem. A gente tem testes genéticos que podem ser feitos a qualquer idade e que a pessoa vai fazer uma vez na vida.
1: Qualquer idade
0: vai fazer uma vez na vida. Que vai dar respostas que às vezes vão direcionar o cuidado, Matheus, para aquelas áreas específicas. Então, por exemplo, eu vejo um paciente lá que assim, ele tem um histórico familiar, às vezes de diabetes tipo 2, e aí vai, faz um teste genético, já é uma criança que tem aí uma obesidade, já é mais gordinha. É aquele paciente que eu realmente tenho que ser muito muito diretivo em cima daquilo, muito intenso na melhora no estilo de vida dessa criança e realmente tratar essa questão da obesidade. Porque se eu não fizer isso, eu já vi que ela tem uma tendência genética de já evoluir para um diabetes tipo 2. E essas doenças, né, crônicas, elas vão diminuir muito a expectativa de vida dos pacientes.
1: Perfeito. Doutora, o que mais envelhece uma pessoa, no seu ponto de vista, é a má alimentação, sedentarismo, estresse, o que que seria?
0: Eu acho que é um conjunto da obra, tudo, né? É o conjunto da obra. Mas assim, eu vou te falar de verdade, eu acredito que, é claro que o cigarro, né, é uma das coisas que envelhece muito. O cigarro é a primeira causa de morte evitável no mundo, né? Então, uma pessoa, por exemplo, que fuma, só dela parar de fumar, isso já vai dar pra ela alguns anos aí de vida, né? Então, realmente, tabagismo e, em segundo lugar, eu diria que obesidade, aí não tem como a gente falar de obesidade sem falar de alimentação. Então, porque puxa as outras coisas, né? Uma pessoa que, naturalmente, é uma pessoa que treina, né? Que é mais ativa, ela tende também a comer melhor, né? Porque você já fala assim, não, já começa fazendo tudo certo de manhã, já vou pra academia, já vou fazer um esporte. A chance de eu, num café da manhã, comer ali 3 ovos com 5 fatias de bacon, ela diminui bastante, você concorda? Então, a pessoa já, como diz, já, se eu já amanheço errada, dormi mal e não vou fazer nenhuma atividade física, aí às vezes eu erro no café da manhã, a chance de eu errar no almoço. Então, é uma reação em cadeia aí que vai acontecendo.
1: Perfeito. As duas últimas perguntas aí, doutora. Você vou fazer pra mim. Uma pessoa, eu aqui, 40 anos. O que com uma pessoa igual a mim, 40 anos, deveria começar a fazer agora, doutora, para ter uma velhice mais saudável, né?
0: Ela tem que olhar para os hábitos dela, né? Então, olhar para os hábitos. E em segundo lugar, eu acho que procurar o acompanhamento médico.
1: Importante.
0: Precisa, Matheus, porque assim, a gente tem que tirar, e é realmente onde a medicina do futuro tá olhando, a gente não vai procurar um médico apenas quando a gente tá doente ou quando você tá sentindo alguma coisa. Então, a medicina de longevidade, ela vai atuar muito mais na prevenção, porque uma vez que a doença tá instalada, isso vai reduzir a expectativa de vida de alguém, entendeu? Então, mesmo, eu não sinto nada, mas, cara, o que eu quero? Eu quero viver muito tempo, eu quero viver de maneira saudável, como será que eu posso aumentar minha expectativa de vida? Então, com certeza, um médico aí que trabalha com longevidade vai te dar os caminhos. Porque tem, assim, a medicina que está estudando a longevidade, é claro, ela é baseada também em estilo de vida, né? Então, sono, exercício, alimentação. Mas existem hoje alguns medicamentos que têm sido usados para prolongar o estilo de vida, né? Para prolongar a expectativa de vida. Alguns, né? A maioria está em fase de teste, usados aí em mais alguns países que têm, né, uma regulação sanitária mais flexível. Aqui no Brasil a gente tem uma regulação sanitária mais intensiva, então assim, às vezes até a pesquisa ela fica um pouquinho atrasada, né? Tem muita coisa que a gente não pode usar, mas eu com certeza entraria aí em contato com algum médico de estilo de vida que trabalha a parte de longevidade para me dar esse direcionamento.
1: E vamos esperar os 10 anos, né, doutor? Vamos manter
0: exatamente
1: vivo aí,
0: gente. O médico vai te ajudar a se manter vivo e saudável pelos próximos 10 anos, para você aí sim, você vai aproveitar tudo que a medicina de longevidade vai ter a oferecer.
1: Tá? E qual conselho que a senhora vai deixar agora para os nossos ouvintes, a galera que está nos assistindo também, para quem que deseja viver mais e viver melhor, né, doutora? Viver mais uma coisa, mas viver mais e melhor é outra coisa.
0: Exatamente.
1: Né?
0: O meu conselho é que você tem que prestar atenção no seu hoje, né? Porque a gente quer viver muito, a gente quer ser longevo, mas se eu não estou construindo essa pessoa que vai viver até os 120 anos, até os 150 anos, ela tem que estar viva hoje, né? Então ela não pode morrer daqui a 2, 3 anos. Então, como é que está seu estilo de vida hoje?
1: Tem como mudar, doutor. Tem como mudar.
0: Então,
1: vamos mudar.
0: Está fazendo, está tendo uma atitude de alguém que vai viver esse tanto de tempo, né? Então, eu acho que a gente tem que olhar para o hoje, tentar melhorar, né, hoje o que está dentro da nossa alçada, para a gente realmente poder aproveitar essa medicina aí de longevidade daqui a uns anos, quando ela estiver mais acessível aí para toda a população.
1: Perfeito, doutor. Acho que sanou a dúvida aí de todo mundo. E quem quer fazer mais perguntas, segue a doutora mais uma vez. Ela vai falar.
0: Isso aí.
1: O instituto também, o Instagram, o telefone, doutor. O

0: de todo mundo. E quem quer fazer mais perguntas, segue a doutora mais uma vez, ela vai falar. O instituto também, o Instagram, o telefone, doutor. O endereço também. Exatamente. Tem gente que não quer fazer nada disso, quer ir lá.
1: E hoje, né, a gente recebeu até dois pacientes que falaram assim: não, eu não sou do online. Uhum. Eu quero conversar.
0: Toquei no assunto certo.
1: Foi muito legal. Eu gosto, adoro que os pacientes vão lá até pra sentir o clima lá do instituto, ver como diz, se a sua vibe bate com a nossa, né? Porque tem que ser bom pros dois lados. Eu adoro atender paciente que não parece que eu tô trabalhando, aí, né? Ó. Parece que eu tô, meu estilo de vida, trabalho é quase um hobby. Então, segue a gente lá, é o almainforma.instituto. Meu Instagram pessoal é o DRAODoutora, underline, aquele tracinho que é embaixo, Ana com dois N's, Paula Martins, e o nosso telefone é o 27 99846-2984. A gente tá aqui no centro, lá na descida ali, você desce a Bebida Sertaneja, vai virar à direita, anda até o final da rua, você vai ver lá, é uma casa, tem muito lugar para estacionar, um ambiente tranquilo, vai ser um prazer te receber lá.
0: Perfeito, e até quarta-feira, doutora.
1: Até quarta-feira.
0: Próximo tema aí especial.
1: E hoje, Brasil!
0: Vai. Hoje vai falar aí, eu falei 2-0 Brasil, fala aí agora, doutora.
1: Meu Deus, tem que dar, hoje a seleção, hoje eu sei que eles são mais complicados, né?
0: É, mais difícil.
1: Tá, eu vou dar um 2-1.
0: 2-1, boa. 2-1,
1: valendo o quê?
0: Mas, não sei, vamos pensar, né, João?
1: Uma Coca Zero.
0: E as meninas, e vão falar o placar também.
1: Fala aí, Ale, qual o placar?
0: 3-2 pro Brasil, claro. E ela?
1: Ketely.
2: 1-1.
0: Nossa,
1: Ketely.
0: Ela quer o jogo nas 22 horas da segunda.
1: Mas se empatar, a gente passa? Se empatar, a gente passa?
0: Sim, porque passa o primeiro, o segundo e também os 8 melhores terceiro colocados. Então, pra gente passar, pra não passar, é muito difícil. Só se a gente perder lá. Mas não vai acontecer isso, não, se Deus quiser. Bom, boa sorte pra nós hoje, né? Vamos passar, e se Deus quiser, em primeiro, pro jogo acontecer na segunda-feira, às 14 horas, hein? E se passar segundo. Aí é na segunda-feira, às 22 horas, né? Pra quem acorda cedo, o Adilson Batista não quer isso, não. Quem tem que acordar 3 horas da manhã pra apresentar programa.
1: Nossa
0: aqui.
1: Nossa senhora, ele vai
0: me dar. Obrigado, gente. Eu volto já já aqui, ó, finalizando o nosso Clube do Fã.

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6: 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Tô de volta, 11:53, agradecendo você pelo carinho, pela sua audiência, pela companhia em todo o norte, noroeste, capixaba, leste, mineira, você de qualquer parte do Brasil e do mundo. Bom demais ter você sintonizado com a gente. Parabéns aí a todos os aniversariantes que estão completando hoje mais um ano de vida. Que bom ter você aqui comigo. Gilmazão tá na área. Sai as beldades, tinham três aqui comigo. Entra o Gilmazão, esse negão feijão. Oh, meu Deus do céu. Que fase a quarta-feira, viu?
7: Eu tava chegando.
6: Eu vou pedir folga na quarta, que eu não tô aguentando essa transição, não.
7: Eu vi as três. Eu vi as três sair do estúdio, falei.
6: Não tô aguentando essa transição, não, Gilmar. Na quarta-feira, vamos fazer o seguinte: não precisa passar programa. Boa. Fica na sua pra lá.
7: Boa, boa. É melhor você começar a quarta-feira
6: a três. Fica na sua pra lá.
7: Sai três mulheres bonitas.
6: Aí entra o negão.
7: Entra o negão careca aqui.
6: Vai tomar banho. Deus me livre. É cada coisa. Tem que passar.
7: Ninguém mandou. Se não for estudar, foi virar radialista.
6: Vai.
7: Engraçado, pelo meu horário não vem assim, né?
6: Você viu?
7: Vou reclamar com a direção
6: Eu tava bonito hoje.
7: Vou reclamar com a direção aí.
6: Às vezes vem só a doutora. Hoje foram três.
7: As minhas entrevistas.
6: Uma mais bonita que a outra. Com todo respeito. Respeito, claro.
7: É só marmanja a minha entrevista? Não, você tá errado.
6: Peraí, você tava lá, ó, mantendo lá, você acha que eu não vi os vídeos lá? Chorando aí, ator.
7: Pelo menos hoje de manhã eu não entendi, não.
6: Você acha que não tava vendo você com a mulherada lá, não?
7: Mulher bonita na Universal de Mantena hoje.
6: Tá tudo lá no nosso Instagram já, tá ali, ó. É só entrar lá na arroba Clube FM CDT, você vai ver quem tá chorando aqui de barriga cheia.
7: Verdade. Abraço pra Dani, Carilha, Adriana, toda a equipe da Universal de Mantena.
6: Gilmazão, um bom programa.
7: Bora.
6: Brasil hoje. Quantas? Eu falei 2-0.
7: 3-0.
6: 3-0, boa. 3-0. Ah, hoje você tá mais otimista que eu.
7: 3-0.
6: Valeu, gente. Eu vou cruzar a fronteira.
7: Vai lá.
6: Fica com o negão aí. Ouve um pouquinho aí, ó, do Ginigeno. Se o Brasil perder, você enche a cara e chora. Enche a cara e chora.
7: Se ganhar, faz a mesma coisa.
6: Também. Forte abraço, marmanjada, pra elas, ó. Beijo no coração. Tá na clube. Tá bom demais. Bom dia.

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1: Meio-dia e 6 aqui na Clube.

você. Ó, falei agora. Você lembra quanto tempo, hein? Gilmar voltou no tempo. Boa tarde pra todo mundo. Sejam todos bem-vindos. Está começando o nosso Clube Universitário. Hoje é quarta-feira, meiuca da semana. Tem jogo da seleção brasileira, Brasil e Escócia. E eu tenho camisa da seleção brasileira pra você, viu? Quem tá dando a camisa, tá sorteando. É a loja Veste Moda do nosso amigo Cláudio, no centro de Mantena. Então corre pro telefone, participe com a gente pelo nosso WhatsApp, o nosso contatinho. E você já sabe.

0: 2795-9524-7575. O sorteio da camisa vai ser sexta-feira, mas pode participar hoje, amanhã, sexta, e boa sorte para você. Hoje é quarta-feira, 24 de junho de 2026. Com muito prazer e com muito carinho, Gilmar Francisco até às 4. Vai ter que aturar o Negão até às 4 horas da tarde nesta quarta-feira. Parabéns pra você que faz aniversário. Tá começando o nosso clube, meio-dia e 7.
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0: E a gente começa mais ou menos assim, trazendo a primeira.
3: Zé, rapaz, hoje eu tô afim de ferver num som, viu?
4: Eu também tô nessa, Zé, mas só nós dois?
3: Não.

Leite e Romário aqui na Clube Zeneto e Cristiano, Zezé e Camargo, Luciano, galera, felicidade. Deixa eu mandar um abraço aqui pra minha amiga Giane, que tá lá na América. Eu falei 3-0, o Matheus falou 2-0 e a Giane tá falando, Gilmar, vai ser 2-1. Tá bom, Giane, um abraço pra você, pro meu amigo William, tá lá na América acompanhando a gente, muito obrigado pelo carinho. Dale Brasil hoje, dale Brasil hoje. E tem o camisa da seleção brasileira, participe com a gente, boa sorte pra você. O sorteio rola na sexta-feira, mas você pode participar hoje pelo WhatsApp da Clube pra você faturar essa camisa da seleção brasileira da loja Veste Moda. 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Já deve estar rolando aquele canjicão lá, já que hoje é dia de São João, dia 24 de junho, né? É clima de festa junina. Abraço pra toda a equipe da Mobiliadora Universal de Mantena. 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
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Bom, corre pro telefone, tá a fim de ganhar a camisa da Seleção Brasileira? 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Mas o sorteio vai rolar sexta-feira, viu? O sorteio rola na sexta-feira. Boa sorte pra você. Já tem por aqui a Adelaide, já mandou o seu recado. Quem mais? Esse pessoal tá mandando. Gente, pra você apostar aí no bolão da Clube, vai lá no Instagram, viu? Vai no Instagram da Clube lá pra você saber como é que aposta no jogo de hoje entre Brasil e Escócia. Eu falei 3-0, vai dar 3-0 pro Brasil, vamos meter 3-0 na Escócia. Tá bom, né? 3-0 tá bom, 3-0 tá bom. E daqui a pouquinho eu vou trazer também o cardápio hoje do restaurante Sabor da Casa, da nossa amiga Elaine. Meio-dia e 21 aqui na Clube, ótima quarta-feira pra você, dia 24. Se o Brasil passar em primeiro lugar, vai jogar numa segunda-feira, 14h. Já imaginou? É? Será que vai ser liberado ou não? Meio-dia e 22 aqui na Clube.

Felipe Ronaldo, Guilherme Benotto, Pretinha, Eduardo Costa, imagina eu. 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

Cruzeiro fechou o segundo amistoso na intertemporada. O primeiro foi com o Defensor, marcado para o dia 4 de julho. Essa partida às 4 horas da tarde, Mineirão, e com a Itatiaia transmitindo também com imagens. É, a Itatiaia, além do tradicional radinho, vamos transmitir com imagem para a Nação Celeste esse duelo entre Cruzeiro e Defensa do Uruguai. E agora, o outro jogo amistoso, dia 12 de julho, partida em Brasília. A Itatiaia já tinha antecipado no dia 3 de junho, nós já tínhamos falado que o Cruzeiro jogaria em Brasília. E agora essa confirmação contra o Grêmio, esse duelo às 17 horas, o Cruzeiro atendendo esse

0: outro jogo amistoso, dia 12 de julho, partida em Brasília. A Itatiaia já tinha antecipado no dia 3 de junho, nós já tínhamos falado que o Cruzeiro jogaria em Brasília. E agora essa confirmação contra o Grêmio, esse duelo às 17 horas, o Cruzeiro atendendo. Esse
1: conversou com o Fred, com o staff dele, já buscou um acerto com o jogador, mas falta realmente, caso isso venha a acontecer, um acerto com o clube turco. E isso, nos próximos dias, quem sabe, poderemos ter um desfecho. Feliz ou não para o Atlético neste quesito. Em relação a Izep, já trouxemos a informação aqui, o jogador será emprestado a um clube português e o clube será o Nacional da Ilha da Madeira. Com o Atlético, fala o repórter Paulo Azeredo.
2: E falando dos cariocas, a gente começa com o Vasco. Saiu uma decisão favorável a 777 Carioca, que afasta Pedrinho do comando da SAF vascaína, até por falta de documentos e por falta de cumprir também decisões da justiça. Cabe recurso, vai recorrer, mas a equipe reassume então o comando da Vasco SAF, um momento bastante complicado em que o clube busca reforços e um novo treinador também. No Botafogo, a situação também passa por aí. O John Textor voltou ao comando, segundo a justiça, mas a Eagle está muito próxima de repassar todos os direitos da Botafogo SAF a um outro investidor. Flamengo recebeu uma proposta para vender Emerson Royal, lateral direito, ao futebol inglês por 53 milhões de reais e está avaliando esta negociação de um jogador que é considerado importante dentro do elenco. No Fluminense, a diretoria acerta jogos amistosos até para contar com Hulk já jogando com a camisa tricolor, e Paulo Henrique Ganso ainda não teve acerto com outra equipe, está nos planos do tricolor e volta a treinar com a equipe do Fluminense. Repórter Wellington Campos.

verdade, Gilmar. Gilmar, hoje eu quero ver uma música com Zezé de Camargo e Luciano. O Nosso Amor é Ouro. Quero participar do sorteio da camisa da loja Veste Moda.

Alexandre, Romário, Ícaro e Gilmar aqui na Clube Corações Egoístas. Zezé de Camargo e Luciano, amor, nosso amor é ouro. 10 voltando para uma aqui na Clube, o nosso Clube Universitário, juntos até as 4 horas da tarde. 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

0: 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Agora 6, faltando para 1 da tarde aqui na Clube. Ô, gente, amanhã, 2 horas da tarde, eu vou entrevistar aqui o vereador Jadeir Brum. O Jadeir Brum vai estar comigo aqui amanhã, 2 horas da tarde, 14 horas com entrevista, e você não pode perder, tá bom? 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
0: O IFES Campus de Barra de São Francisco informa: estão abertas as vagas remanescentes para curso técnico de comércio noturno, que faz parte do programa Jovem Aprendiz. A seleção será realizada por sorteio no dia 1º de julho, às 19 horas, no auditório do IFES Campus Barra de São Francisco. 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
2: Clube 11 aqui na Clube. Boa tarde! Ótima quarta-feira pra você ligado aqui no Clube. Já estamos na meiuca da semana. Dia de seleção brasileira, Brasil e Escócia. Meu placar é 3-0, viu? 3-0 pro Brasil. E toda vez que o Brasil vai assim meio desacreditado, o pessoal meio desconfiado, não tá aquela coisa toda, não tá aquela última Coca-Cola, não é? Então, toda vez que o Brasil vai assim, o Brasil consegue trazer o campeonato pra gente, tomara que dessa vez seja assim também, porque 94 foi assim, Brasil ninguém acreditava, Brasil foi lá e ganhou o campeonato nos Estados Unidos, viu? 94 foi lá nos Estados Unidos que o Brasil ganhou o campeonato de 1994. Depois, em 2002, o Brasil também não tava lá, aquelas coisas. O Ronaldo Fenômeno levou, o Filipão levou, bancou o Ronaldo Fenômeno pra Copa. E o Ronaldo mesmo, assim, na pré-temporada mal, mas foi lá e arrebentou, foi artilheiro da Copa, melhor jogador junto com o Rivaldo. Enfim, toda vez que o Brasil vai assim, mais ou menos, acaba realmente trazendo o campeonato. Tomara que agora seja assim também. Tomara que o Brasil traga o Hexa. Brasil precisa, um povo tá sofrendo tanto, meu Deus do céu. 1:12 aqui na Clube, utilidade pública, a Patrícia dos Santos Firmino. A Patrícia dos Santos Firmino, ela perdeu a sua identidade entre o pavilhão e o supermercado Locatelli. Hoje pela manhã, tá? Hoje pela manhã. Então, se alguém encontrou a identidade da Patrícia dos Santos Firmino, pode deixar aqui na Rádio Clube. Patrícia dos Santos Firmino, ela perdeu a sua identidade entre o pavilhão e o supermercado Locatelli hoje pela manhã, aqui no centro de Barra de São Francisco. Boa sorte pra você, viu, Patrícia? Boa sorte. Tá valendo camisa da seleção brasileira, sorteio sexta-feira. Quem é que tá afim de ganhar? Alô, boa tarde.
3: Alô. Boa tarde, Mar Francisco. Eu que vou correr a camisa da seleção brasileira da Veste Moda. Eu assisto sorteado sexta-feira. Eu sou Joel Bernardo da Silva, aqui do Rocha Grande Taúna. Eu ouvi todos os dias. Foi o meu sorteio, Mar Francisco. Chegar essa camisa da seleção brasileira. Então, boa tarde, um bom programa. Fique com Deus.
2: Valeu, Joel Bernardo. Aquele abraço. Agora 1:14 aqui na Clube. Rosilene Monteiro. Fala, Rosilene. Boa tarde.
4: Ei, Gilmar. Boa tarde. Tudo bem?
2: Tudo jóia.
4: Silene, o Gilmar.
2: Oi.
4: Eu gostaria de ouvir a música com Vitor e Léo na linha do tempo.
2: Ah.
4: E ofereço para todos os ouvintes e para vocês da rádio, tá bom, Gilmar? Fica com Deus, um abraço.
2: Valeu, Rosilene, um abraço para você, obrigado pelo carinho, obrigado pela companhia. Silene Dalma também tá com a gente, fala, Silene.
5: Boa tarde, Gilmar Francisco. É, Gilmar Francisco, o meu pra cá tá bem diferente do seu.
2: Ah, é?
5: Pra mim, o Brasil hoje ganha de 2-1.
2: 2-1, ixi.
5: Você não quis colocar enquete hoje, não, né?
2: 2-1, gente. Serene Dalva. Eu tô mais otimista que você, viu? Tô mais otimista. Eu acho que o Brasil vai meter uns 3-0, sim. Mas vamos torcer, né? Tem que trazer a vitória. Tem que trazer a vitória. 1:14 aqui na Clube. É o nosso Clube Universitário até às 4.

21 aqui na Clube Simone Mendes, Direitos Iguais. Victor e Léo da Linha do Tempo. É o nosso clube universitário, juntos até as 4 horas da tarde. 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
1: 20 faltando para as duas aqui na Clube. Ótima quarta-feira para você ligado aqui na Clube. 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E a mensagem de hoje falando sobre um tema, gente, atenção, hein? Você já percebeu que a pessoa morre, ela vai embora dessa vida, vai para o outro plano, a pessoa parte dessa vida e 30 dias depois, o pessoal já tá fazendo churrasco, já tá se reunindo de novo, dando risada e a vida segue. É ou não é verdade? Fala para mim aí. 30 dias depois da morte da pessoa, o pessoal já tá reunindo, fazendo churrasco, batendo papo, fazendo festa, a vida

0: parada e a vida segue. É ou não é verdade?
1: Fala pra mim aí.
0: 30 dias depois da morte da pessoa, o pessoal já tá reunindo, fazendo churrasco, batendo papo, fazendo festa, a vida continua. E a gente se importa tanto com a opinião das pessoas, com o que os outros vão pensar, com o que os outros vão falar e deixa de viver. Então a minha mensagem hoje, 3:30 da tarde, é sobre isso. Dá um jeito aí, viu? Se você bater as botas, 30 dias depois, ninguém lembra mais. Vai fazer churrasco, vai fazer festa. É, a coisa é séria. Então daqui a pouquinho, às 3:30 da tarde.

Juazão, boa tarde. Se puder, tá com nós, Vicente Camargo e Luciano, se é pra judiar. Descer pra essa galera toda aí, pros brasileiros todos. E vamos lá, Brasil. Tamo junto, demais. Manda um alô pra lá na praia de alimentação, que nós estamos na luz aqui. O sol tá rachando, meu menino. Juazão, uma boa tarde, bom trabalho. Toca pra nós aí. Vicente Camargo e Luciano, se é pra judiar. Bom trabalho pra você e tamo junto. Bora, Brasil.

meu amigão, boa tarde. É Rosinete já nos Corcos São Pedro. Toca uma música Zezé de Camargo e Luciana aí, A Ferro e Fogo. Ofereço para todos os meus amigos e para vocês aí da rádio.

12 minutos agora faltando para as duas aqui na Clube. Zezé de Camargo, se for para judiar. 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

0: 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Agora 7 minutos faltando para as 2 aqui na Clube.
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Pro Paulo e Alex, que é o tribite aqui da clube. Quem pediu essa aqui, Estou Apaixonado, com João Paulo e Daniel, foi a minha amiga, a Maria Dominga da Barra do Bom Jardim, tá lá ouvindo a gente, oferece pra sua vizinha, pra todos os ouvintes. Valeu, Maria Dominga, aquele abraço. Obrigado pelo carinho, obrigado pela companhia. 4 faltando para as 2.

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2: 2:11 aqui na Clube, boa tarde pra você. Quarta-feira, quartou, meiuca da semana, dia de jogo da seleção brasileira contra a Escócia. 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Boa sorte pra você, viu? 2:12 aqui na Clube. 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

Adão, aqui na Clube Displicente, Alexandre Pires, Quilomana Prado, de ex pra ex. 2:18 aqui na Clube. Vamos juntos até as 4 horas com o nosso Clube Universitário. 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Agora 2:22, aqui na Clube.

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17 minutos agora faltando para as 3 aqui na Clube Gustavo Lima, o ex da sua vida, Felipe Rodrigo ignora. É o nosso clube universitário até as 4 em nome de Ortopédia e Colchões. 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
1: 3:05. Aqui na Clube, boa tarde pra você, boa quarta-feira.
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1: Valendo camisa da seleção brasileira, sorteio na sexta-feira, participe com a gente, boa sorte pra você.
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1: E é claro, quem tá dando essa camisa da seleção brasileira, quem tá sorteando na sexta-feira é a loja Veste Moda. Muito obrigado, Cláudio, um abraço, Luciana. Então é só você participar comigo hoje, amanhã e depois, e na sexta-feira tem um sorteio da camisa da seleção brasileira. E hoje tem Brasil e Escócia. Vai dar Brasil, vai dar Brasil. 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Ó, já, daqui a pouquinho, 3:30 da tarde, eu vou trazer aqui a mensagem do dia, e a mensagem hoje fala dessa questão que... Tem muita gente que fica preocupado com a opinião das outras pessoas, o que que as pessoas pensam dela e não sei o quê.

0: dessa questão que tem muita gente que fica preocupado com a opinião das outras pessoas, o que que as pessoas pensam dela e não sei o quê. E aí a parada é o seguinte, depois que você morre, 30 dias, pessoal, 30 dias, tá todo mundo com a sua vida seguindo. Aliás, até um pouco antes disso, mas aí vai fazer festa, faz churrasco e a vida segue. A vida segue. Então, o mundo não vai parar por causa de você. Não para. Infelizmente não para. Então, tem gente que fica preocupado e não vive a sua vida. Fica preocupado com a opinião das outras pessoas. O que vão pensar de mim? O que vão falar de mim? Não sei o quê. E não vive. Aí quando você morre, 30 dias depois, estão assando carne, tomando cerveja, tomando refrigerante, dançando forró. É, e você preocupado que o que estavam pensando de você. Então, daqui a pouquinho, a nossa mensagem do dia vai falar exatamente sobre isso. 3:08 aqui na Clube. Vamos juntos até às 4. 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

3:13 aqui na Clube Marcos e Melotti, Tonelada de Solidão, participação de Ferrugem, Zeneto e Cristiano, Cadeira Cativa. Vamos com os nossos parceiros aqui no nosso clube universitário. Muito obrigado. 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Ortopédio Colchões com a gente também. 3:16 aqui na Clube, se prepare porque daqui a pouquinho tem a nossa mensagem do dia. 3:16.

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7: 3:30 aqui na Clube. Chegou o momento da nossa mensagem do dia. Uma linda mensagem para você. 3:30.

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1: Você é daquele tipo que fica preocupado com a opinião das pessoas? Ah, o que pensa de mim, o que fala de mim? O que será que estão achando de mim? Você é assim? Você fica preocupado com a opinião das outras pessoas? Talvez você tenha vontade de fazer uma coisa e fica preocupado, não faz porque vão falar mal de você. Será que essa atitude é correta de ficar deixando de viver por causa da opinião alheia? Será que é o certo? A minha mensagem de hoje é sobre isso, porque a maioria de nós, a maioria esmagadora, não vive a vida que deseja por causa da opinião das outras pessoas. Isso é grave, porque a vida passa rápido demais. E eu fiz questão de trazer essa mensagem hoje para você começar a pensar, você que está me ouvindo agora aí, o que você gostaria de fazer que você não faz por causa da opinião das outras pessoas? O que você não faz porque fica preocupado? Ah, vão pensar de mim, vão falar mal de mim. Mas a vida é de quem? A vida é sua ou a vida é deles? Quantos filhos?

filhos que acabam indo para a profissão dos pais porque por pressão da família, não é? Quantas pessoas que acabam indo tendo a mesma profissão do pai ou da mãe, e o seu sonho, o seu talento, o seu dom fica ali, fica dentro. Eu acredito que cada um de nós nasceu para algo específico. Deus, quando criou cada um de nós, colocou um talento para cada um. Você nasceu para isso, para isso. É aquilo que você gosta de fazer. É aquilo que você poderia fazer o dia inteiro sem cansar. Mas aí, pelas pressões da vida, pelo fator financeiro, às vezes a gente se prende tanto ao julgamento dos outros que esquece de viver. A verdade é dura, mas liberta. Olha, 30 dias após a sua partida, a sua morte, as pessoas estarão em um churrasco, sorrindo e seguindo em frente. É verdade. 30 dias, se você morrer, as pessoas que falavam de você, amigos e tal, talvez o seu pai, ou sua mãe, ou cônjuge, vão sentir um pouco mais tempo, mas o resto, pessoas que você se preocupava, o que vão pensar de mim? 30 dias estão fazendo. Olha lá, Gil, eu tô falando 30 dias aqui, mas pode ser por menos também. Vamos deixar nos 30 dias. As pessoas vão comemorar, vão fazer churrasco, vai dançar forró, vai sorrir, vai se divertir e vai seguir. A vida segue em frente. E essa mensagem é para você pensar: será que vale a pena viver em função de outras pessoas? Ou viver aquilo que você deseja viver? É para pensar, né? Viva a sua vida, não a expectativa dos outros. Pare de se importar tanto que vão pensar de você, falar de você. Pare. De que adianta passar a vida inteira se limitando, guardando vontades e deixando de meter o louco, no bom português, meter o louco, ficar mal. Não é ser irresponsável, não é isso, mas se divertir. Vou dar um exemplo aqui, a pessoa que gosta de dançar, ela não dança porque não dança mais, não, fica travada, não dança, ah, vão pensar de mim, vão falar de mim, gente. É uma expressão natural, é bom dançar, tira o estresse, não é? É um exemplo que eu tô dando aqui, tem gente que não dança mais por causa da opinião das outras pessoas, ah, não sei. Olha que loucura que é isso, gente. E dançar faz um bem tremendo. Então, meter o louco que eu digo aqui é mais ou menos isso. É fazer aquilo sem medo das críticas. O tempo voa e o mundo é prático. Vou repetir. Pouco tempo depois que você se for, a rotina de todos continua. 30 dias após a sua morte, as pessoas que você tanto tentou agradar estarão reunidas em um churrasco, rindo, bebendo e se divertindo. E a vida deles segue, vai seguir. A única vida que para quando você morre é a sua. Eu já falei muitas vezes aqui em outras mensagens que nós temos a ilusão, todos nós, nós temos a ilusão que as pessoas nos pertencem. Olha, é duro, é difícil de engolir, mas entenda uma coisa: ninguém te pertence. Ninguém. Seu pai não te pertence, sua mãe não te pertence, sua esposa não te pertence, seu marido não te pertence, seu filho não te pertence, sua filha não te pertence, seu neto não te pertence. Sua casa, se você está usando agora, vai ficar aí. Tudo é emprestado, gente. Porque se você morre agora, fica tudo aí. O filho vai receber um padrasto, uma madrasta. O marido vai arrumar outra esposa. A esposa vai arrumar outro marido. A casa vai ficar para alguém. Carro vai ficar para alguém. Dinheiro no banco, alguém vai usar. Você percebeu que tudo nessa vida é emprestado? Nós não somos donos de absolutamente nada. Se morrer agora, pouco tempo, tudo vai deteriorar, roupa vai ficar,
Fica osso, só osso. Você tá percebendo como é que a gente vive uma vida numa estupidez tão grande, se preocupando com o que vão pensar da gente? Olha que bobagem que é isso. E a maioria, 90% das pessoas vive assim, presas, travadas, por causa da opinião das outras pessoas. E nada nesse mundo nos pertence, nada. Se você morrer agora, vão doar suas roupas, que se você tiver bens, as pessoas vão usar, enfim. Você vai sozinho, do jeito que você nasceu, você vai voltar. Tudo é emprestado. Até as pessoas que a gente mais ama é emprestado. É ou não é? Estou falando alguma bobagem aqui, gente? Estou falando alguma bobagem? Tudo nessa vida é emprestado, gente. Aqui, a rádio aqui, eu faço o horário aqui. Se eu morrer, amanhã tem outro no meu horário. Com pouco tempo, ninguém lembra de mim mais. Quem sentar nessa cadeira aqui e apresentar o programa, opa, fulano de tal, esse é o cara que é o bom. É, gente, a vida é assim. Só valemos enquanto estamos vivos. Então preste atenção, viva a sua vida. Mas a única coisa que não vale é prejudicar ninguém, é passar ninguém para trás, é ser desonesto, é ser maldoso, malicioso, isso não. Agora, se você tá feliz, se não prejudica ninguém, vai embora, seja feliz, viva a sua vida. Pare de se preocupar com a opinião das outras pessoas. A única vida que para quando você morre é a sua. Então faça aquela viagem. Dance sem saber dançar, ou se sabe dançar, por aí que dance, dance mesmo. Comece aquele projeto ousado que você já vem adiando há muito tempo aí. Fale o que você sente. Ria alto, arrisque-se mais. Seja feliz do seu jeito, mesmo que te chame de louco, de maluco. No final, o que fica são as memórias que você viveu. Vou repetir para ficar cravado na sua mente, no seu subconsciente. No final, o que fica são as memórias que você viveu, não as opiniões que você acumulou. Viva intensamente. Que tal começar hoje? Dançando, sorrindo, sendo feliz, fazendo aquilo que gosta. E pare de se preocupar. Nada nesse mundo nos pertence. É emprestado. E um dia vai passar. Um dia vai passar. 3 horas e 39 minutos.

seja mais você, seja mais você. Para de se preocupar com a opinião das outras pessoas, viu? É, o tempo tá passando. Meu Deus do céu. 3h47 aqui da Clube Matheus e Cauã, Thiaguinho na cara e Thales Roberto, gratidão, louvor maravilhoso. Já vou finalizando aqui a minha participação nesta quarta-feira, meiuca da semana. Seleção brasileira entra em campo daqui a pouquinho, 19 horas contra a Escócia. Vamos lá, Brasil. Vamos lá, Brasil. 3-0 para nossa seleção brasileira hoje, se Deus quiser. Brasil vai ganhar. Brasil vai ganhar. Eu tô sentindo que vamos trazer esse hexa aí. Esse campeonato vai vir pra gente, tá bom? Ô, gente, grande abraço. Torça aí com responsabilidade, com tranquilidade, tá bom? E se Deus quiser, eu volto amanhã.

0: bom? Ô, gente, grande abraço, torça aí com responsabilidade, com tranquilidade, tá bom? E se Deus quiser, eu volto amanhã comemorando assim a vitória do Brasil a partir do meio-dia com o nosso clube universitário. Já já tem o Adilson Batista apresentando o Batidão Sertanejo, maior audiência da nossa região. E se Deus quiser, ele há de querer. Eu tô de volta aqui amanhã a partir do meio-dia. Grande abraço para todo mundo, fiquem todos com Deus e até amanhã. Inter.
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0: gente amiga, boa tarde, estamos chegando, hein? Estamos chegando pra te fazer companhia a partir de agora até as 19 horas, hein? Melhor da moda sertaneja no seu rádio, com o nosso batidão sertanejo, nosso batidão bruto. Edição especial de quarta-feira, dia 24, hein? 24 de junho de 2026. Nós estamos por cá coladinho com cano de garrucha, é porque Catitu fora da manada vira papá de onça, hein? Hoje é dia de São João, né? Hoje é dia de São João, hoje é dia também da seleção, jogo da seleção brasileira. E aí, tá botando fé? Tá no clima? Já pode tá cedo? Pode aumentar o volume porque a partir de agora, meu filho, a festa sertaneja começando no seu rádio.
1: Quer carona?

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1: Meu filho, não é um batido qualquer, não é um batido qualquer comum, você escuta toda hora, né? Um batido qualquer toda hora você escuta. Agora um batidão, batidão, sertanejo, batidão bruto aqui, viu? E pode aumentar o volume, meu filho, porque a partir de agora já sabe como é que é, né? A cobra vai fumar de acordo, bichão. E o pau vai cair a voa daquele jeito, moçada. Porque aqui na Clube do Batidão você sabe como funciona, né? Olha que o sistema é bruto demais da conta, viu? A carga é pesada e a porrada, bichão. A porrada é certeira, rapaz. Aí que eu digo, aqui não pica pau, aqui eu sem enverga o bico, hein, danado. Aqui não minhoca, aqui é cimentado. Aqui, ó, ó. É, concreto, rapaz. Ô menino, aqui o Baldor é uma história com força, viu? Na máxima. Cadê meu motosserra, produção? Aqui, ó, na máxima. Assusta não, meu povo. Oi, é a turma do batidão que está chegando, hein? E quando a turma do batidão chega junto, é só festa, rapaz. Olha a preguiça e a tristeza, corte a voz, já sai fora, sai vazado. Aí eu digo, cai na água, capivara, que leva embala, hein? E chumbo grosso. 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Empresas do Grupo Faustino de Comunicação. Tá você ligado comigo em Central de Minas, lá meu povo Central, São João de Mantenia, Itabirinha, Vaz de Grande, Limeira, Divindas, Laranjeira, boa tarde a todos aí de Nova Belém, Ataleia, Cuparaque, Galileia, São Félix de Minas, oi Mendes Pimentel. Meus amigos de Ecoporanga, Ponto Belo, Montanha, alô, alô, Vila Pavão, Vila Valério, Boa Esperança, Jaguaré, Pinheiro, boa tarde. Alô, alô, Nova Venécia, São Mateus, São Gabriel da Palha, São Domingos do Norte, alô, Pancas, Águia Branca, Alto Rio Novo, Mantenópolis. Alô, Mantenópolis, boa tarde. Você que ouve no aplicativo, no Brasil e no mundo, sejam todos bem-vindos ao nosso batidão sertanejo, ao nosso batidão bruto comigo, Adilson Batista, a partir de agora. Eu te faço companhia aqui na boa, aqui na clube. 16:05 e o canto a dança de hoje, hein?
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1: Tá assim, ó.

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0: Mas se Deus não acudiu, mal acabado, bebe até veneno, bichão. Mete o chifre no asfalto. 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Sai, cachorro.
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0: Então tá combinado, e valendo um fardo de cerveja latão, hein? Valendo um fardo de cerveja latão na cortesia do Clube da Cerveja do Poço F1 na saída pra Mantena. Mas manda o nome completo, tá, gente? Manda o nome completo. Ó, se não mandar o nome completo a partir de hoje, nem não leva, hein? Ser sorteado e não mandar o nome completo, não leva, hein? Não esquece o nome completo, hein? Um fardo de cerveja latão na cortesia do Clube da Cerveja. 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Pode aumentar o volume pra você, meu compadre, minha comadre, meus guerreiros e minhas guerreiras em toda a região ligada aqui na Clube do Batidão, hein? Pra você ligado também aqui na nossa programação. Aí na construção civil, meus amigos pedreiros, né? Um abraço a todos. A vaqueirada de plantão, a turma que tá com a cabeça em dó. Meus amigos taxistas. O pessoal da Panha de Café também ligado comigo. O pessoal das pedreiras e serrarias. Nos bares da cidade, churrasquinhos da cidade. As simpáticas, lindas e maravilhosas, dona de casa. O pessoal do comércio também ligado aqui na clube. A você no aplicativo, no Brasil e no mundo. Pode aumentar o volume aí. Dá um sorriso pra gente e fala assim, ô trem gostoso. E o batidão sertanejo, o batidão bruto do jeito que você gosta de estar. Entrando no ar. Chama na bota, bebê.
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0: Sondo. Velha de Cristiano aqui no Batidão Sertanejo.
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0: Não é 100% não. Não posso dizer, nossa, que programa, que maravilha de programa, que espetáculo. Longe, muito longe isso. Ó, o povão tá dizendo que é o melhorzinho que tá tendo. E de ponta a ponta, todo mundo ligado na Cuida Clube do Batidão. Alô, meu compadre, tá assim. Saudação, rubro-negro, compadre. E pegou por acaso, compadre? Ligado aqui na Clube, curtindo o nosso batidão sertanejo. É da Barra na Cabeceira, bicho. Deve virar pra lá, só da Clube, hein? Opa!
3: Boa tarde, Adilson Batista. Adilson, meu voto vai pro César Paulinho. Mandar uma música pra nós aí, de sua escolha aí. Esse pra todos os ouvintes da Clube, você tá na Clube, tá bom demais.
0: Tá bom demais, não tá, Marta?
3: Hoje,
0: vai dar Brasil, com certeza. Hoje dá Brasil. Bora, bora, bora, bora. Ela vai aqui no canto, dança de...
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0: Hoje tem transmissão do Jogo do Brasil no Pepito, hein? Pepito convidando todo mundo, hein? Aquela cervejinha gelada, aquele chope gelado.

0: Zaza e Paulinho.
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0: Saiu na frente, hein? Será que vai ter vida fácil? Essa briga promete, pessoal. Essa briga promete, hein? Lembrando que tá valendo um fardo de cerveja, ladrão do Clube da Cerveja do Poço F1.

0: tá doido, aguenta coração, hein?
1: Deitados.
0: Abração pra galera dos bares da cidade, o Márcio dos Bares, tá ligado, né? O Pedrinho do Churrasquinho, alô Pedrinho. O DI do Churrasquinho na entrada para o bairro Nova Barra. Ali em frente à Igreja Católica, ao lado da Igreja Católica, me tá dizendo, né? O maninho do Churrasquinho na pracinha do Campo Novo e a turma da Colmeia. O Zé Antônio do Churrasquinho. O Bado Didi, o Bado Valadão. Abraço a todos lá no Espetinho do Pico e Manteira também ligado com a gente, hein?
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0: Meus amigos aí no bar, Mercearia do Paulo e o Espetinho Pionte. O bar Mercearia do Neguinho nas Três Vendas, sempre ligado aqui na Clube, curtindo a nossa programação.

0: João Mulher e Marciano de um lado e do outro, César e Paulinho. Opa!
1: Ana Diz Batista, eu gostaria de ouvir uma música com Amado Batista. Venha ter aqui. Eu ofereço pra minha filha Leiliana, no Corvo do Beijão, meu filho Bruno de Baixo São Francisco, minha filha Josiana, de Água Doce do Norte, pro Baiano, daqui de Santo Agostinho. E pra você.
0: Valeu, meu amigo. Abração, Silvana. Ô, meu povo de Santo Agostinho, aquele abraço, hein? De ponta a ponta, todo mundo ligado em Água Doce do Norte. Opa!
2: Ô, Albert, fala comigo, até você ser melhor. Manda a música pra mim, rapaz. Minha caçador oferecer pra todos meus amigos, hein? Pedro Vaqueiro, Luciano Rocha, Ativo do Gato, Doutor Casim, Berim, Sandro, Vessil, Eto, Leandro, Ciganinho, Sebastião, Paulo Nilson e o Dalso. E o garotinho de Berranteiro, Cabeça, a Cabeça, Lequim e a Sandro, do Boteco. E o Pai Arroxa, aí o Pai Arroxa,
0: o Pai Arroxa,
2: o Zé Badoc, Fico Cirino, Faco Miquico, Farinho do Leite, Kitiano, do Asa, Lena, Tambainim, Faco Beganim, Fazendo Camão, aí o Neném, Faco Kitiano, e o Neném, tchau, obrigado, abraço, hein?
0: Valeu, Zé Minhoca, fala comigo, Bruto! Abração a todo meu povo do Rio Preto, na Sintonia, hein? 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
0: Bate um papo com a Isabel Guedes e com o Rony. 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Oi!
4: Boa tarde, Adilson Batista, aqui é a Cirlei do Antena do Santos Prate 2, meu.
0: Você
4: vai pra César e Paulinho. Quero concorrer, fazer sorteio aí, viu? Manda um alô pra gente.
0: Valeu, Cirlei, um abraço pra você, maravilhosa. Pra você e toda a sua família, tá bom, minha querida? Todo meu povo de Mantena na sintonia, aquele abraço. Oh, e aqui quem é? Oi.
5: Adilson Batista, aqui é Eliane da Barra do Rio do Campo.
0: Eliane, tudo bem, meu amigo?
5: Esposa do PC. Meu voto hoje vai pro João Mineiro e Marciano. E se ele ganhar, quero que você passe essa música aí, ó. Quero oferecer pro PC. Ô Adilson, quero participar desse sorteio aí do Fábio Cerveja, viu? É Eliane Costa Pereira, da Barra do Rio do Campo.
0: Valeu, minha amiga Eliane, boa sorte pra você. Alô, PC! Lá coladinho com nós, igual Cândido Garrucho, hein? Bora de música, tá chegando em nome do Quilão e Mercearia do Doizinho aqui na Rua da Feira, hein? Sempre com você, inclusive aos domingos e feriados, hein? Agora no Batidão.
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0: Amado Batista. Vem até aqui.

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2: De volta com o Batidão. Eduardo Costa, imagina eu. E hoje, hein? Vai dar Brasil, gente. Vamos pensar positivo, hein?

0: Sertanejo aqui na Clube FM. Boa tarde, meu povo lindo e abençoado.
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0: Olha, vai ter telão no Pepito pra você assistir o jogo, hein? Vai ter telão no Pepito, vai ter cerveja gelada, vai ter espetinho, vai ter chope. Muita coisa boa pra você aproveitar aqui no Pepito, tá, gente? Pepito! Quem é que tá aqui? Opa!
3: Boa tarde, Batidão Sertanejo, com Adilson Batista, aqui é o Russo da Barra do Ariranha. Eu queria ouvir uma música e oferecer pro meu amigo Zequinha do Corgo Palmital, Chitãozinho e Chororó e Roberto Carlos arrastam a cadeira. Adilson Batista, o fenômeno da rádio, amanhã é meu dia.
0: Valeu, Russo, abração pra você, Russo. Russo, o programa desde já, o programa de hoje até já é dedicado a você. E amanhã, principalmente, viu, Russo? Toda a nossa programação dedicada ao nosso grande amigo Russo, lá da Barra do Ariranha. Alô, meu povo da Barra do Ariranha, aquele abraço, hein? Quem é que tá aqui? Deixa eu ver, mais um companheiro que tá ligado no batidão. Opa! Oi! Aqui, oi! Opa! Vai, não vai, vai, não vai. Oi!
4: Batista, rapaz, eu tô chegando em Boa Esperança, olha o som que tá dando aqui, seu. Um abraço, Adilson.
0: É, valeu, meu amigo Pedro Basso, grande Pedro, abração pra você, meu amigo, tamo junto, Pedrão. Gente boa, lá em Boa Esperança, chegando tocando limpinho, você viu, né? No carro dele. 16:52 no Batidão. Um abração, meu amigo Pedro, que tá ligado comigo em Boa Esperança, é o meu grande amigo Jair, da JL Artesanato, sempre ligado com a gente. Ô, Jair, um abraço, hein? Opa!
5: Elenita Vila Monte Sinai.
0: Elenita, tudo bem?
5: Como é que tá? Tudo bom?
0: Tudo certinho.
5: Hoje
0: tudo
5: eu pedi você a música, não deu nem tempo pra você passar a música, né? Porque
0: foi.
5: É muita audiência, né? Eu queria a música Metade do Colchão, oferecer pra Escila, pra Jacira, pro Shampoo, pra gerar a esposa.
0: Ah.
5: E pra todos que tá ouvindo o seu programa.
0: Ah, pra você tá, principalmente, tá bom, lindona? Ô, Leni, eu acho que não deu tempo de você ouvir, tá? Acho que eu toquei sim. Mas eu acho que você certamente já tinha saído pra pega para o trabalho quando eu toquei essa música. É que nessa período de pão de café, o pessoal sai de casa 5:30 da manhã, 5 da manhã. É verdade? Correria. Bom, eu vou atender aqui o Russo e a seguir eu bater um papo com o amigo Arley da Clínica Harmonicar. Vamos falar de saúde daqui a pouco. O Arley vai bater um papo com a gente. Depois do Chitãozinho Choró e o Roberto Carlos. O Arley já

0: música bonita, hein?
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0: O batidão bruto é na Clube FM. De ponta a ponta tá todo mundo ligado, hein? 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Bom, chegou por aqui meu grande amigo, o Arley, da Clínica Harmonicar, e vai bater um papo com a gente. E é sempre bom a gente ficar atento, porque você sabe que a prosa é boa, como diz a música aí do Chitãozinho Choró e Roberto Carlos. Arrasta uma cadeira que a prosa é boa. Falar de saúde, nosso bem maior, né, Wally? Boa tarde, meu amigo.
2: E aí, boa tarde, Adilson, boa tarde, pessoal que nos ouve. Vamos falar de saúde, né?
0: Pois é, seja bem-vindo aqui, né?
2: Obrigado, né?
0: Então, um bom tempo que você não aparece por aqui.
2: É um bom tempo, é a correria, né?
0: E acho você?
2: Todo mundo que você falava, que você sumiu por quê? A correria, todo mundo fala isso.
0: Rapaz, todo mundo fala correria, né? E é uma grande realidade, né? Agora, pouco falar em off aqui, eu tava falando com você da minha correria. É, a pega é bruta, mas graças a Deus, né, quem corre muito é porque tá sendo lembrado, tá sendo, né, solicitado, e é o caso da Clínica Harmonicar, né?
2: O problema dessa correria é que a gente vai e não dá atenção pra saúde, né, Adilson?
0: Aí que tá o problema.
2: Aí que tá o problema.
0: Aí que tá o problema. Na correria a gente às vezes esquece da saúde.
2: Esquece da saúde. Porque, por exemplo, se você tá bem, né, digamos assim, você não tá sentindo nada, então você não vai procurar médico, você não vai fazer um exame preventivo, né?
0: E às vezes é o seguinte, a pessoa tá sentindo alguma coisinha, mas pensa que é coisa boba, né?
2: É, isso mesmo.
0: A pessoa sente uma tontura, sente um desconforto.
2: Aí junta que a pessoa, digamos assim, não tá sentindo nada ou ignora o que tá sentindo, né? Junto com a correria, aí vai deixando passar, vai deixando passar.
0: Aí que mora o perigo.
2: É, aí que mora o perigo.
0: E o motivo da sua visita aqui
2: é
0: exatamente aí, lembrar, né? O trabalhador que tá aí na colheita de café.
2: Lembrar.
0: O produtor rural, o vaqueiro, né? O pedreiro.
2: Tem muita gente aí, né?
0: É o cidadão, né? O cidadão.
2: Muita gente que já terminou e uns que estão terminando, né, a colheita do café aí, né, Adilson? E todo mundo que nos ouve também, né?
0: Uhum.
2: A importância do cuidado com a saúde, né?
0: Do preventivo, né?
2: Principalmente do cuidado preventivo, né?
0: Uhum.
2: Porque ele aí é o que vai prevenir os agravos, né? Prevenir os agravos.
0: Então aproveita, tem muita gente chegando no trabalho agora, nesse momento, hoje tem jogo do Brasil.
2: Hoje tem jogo do Brasil.
0: Hoje tem jogo do Brasil, haja, como diz o Galvão Bueno, haja coração, amigo. Pois bem, aí é bom, né? Preparar o coração e mais do que nunca, né?
2: Preparar o coração mais do que nunca, com certeza. Então, preparar o coração e o resto do corpo, né? A mente também, né?
0: Aproveita a oportunidade então, o microfone é seu, fica à vontade. O que que você gostaria, qual recado que você gostaria de deixar para os nossos ouvintes hoje, Arlen?
2: É isso aí. Então, meus amigos que nos ouvem, aos que já conhecem a clínica, né? Aos que já conhecem a clínica, que inclusive a gente recebe muita gente, né? Que vai porque ouve aqui a rádio, né? A Clube FM. Não. Aos que já conhecem e aos que não conhecem, né? 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
2: Não precisa também não ter um pedido, né?
0: Qual é o ultrassom, assim, que a pessoa,
2: é mais
0: por exemplo,
2: comum, né?
0: É mais comum.
2: É o abdômen total.
0: Abdômen total, né?
2: Isso, que é aquela que vê o rim, vê a vesícula, vê o fígado, né? É bem comum.
0: Esse particularmente não precisa necessariamente ter um pedido médico.
2: Não, na verdade nenhum precisa, né? Uhum. E esse particularmente não precisa também não.
0: 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E são grandes profissionais,
2: sim,
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2: 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Inclusive, eu vi você falando aí do senhor acho que é Rio do Campo.
0: Boa Esperança?
2: É, não, outro.
0: Ah, tá. Falei agora aqui de Assentamento Três Corações.
2: É isso aí, né? Muita gente dos interiores, lá pro lado da Vermelha, Poranga, Rio, uhum, do Campo. muita gente a gente está recebendo. 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
0: Esse período é muito frio, recorrente, né?
2: Isso.
0: Dor nas costas, dor na coluna, dor na junta.
2: A fibromialgia ataca muito, né?
0: É o tal do bico do papagaio, bico de quem mais?
2: É, bico de todos os lados.
0: É. O pessoal aí da banho de café cheio de dor. É.
2: Isso. E assim, a fibromialgia ataca muito nessa época do frio, né? 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
0: 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Wally, obrigado aqui pela sua participação.
2: Eu que agradeço, um abraço pessoal que nos ouve, estamos esperando vocês lá.
0: Hoje é quarta-feira?
2: Hoje é quarta.
0: Amanhã quinta-feira, tem
2: alguém? Amanhã quinta, amanhã tá a nossa endócrina atendendo, nossa pediatra, o nosso clínico, tudo amanhã.
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2: Eu que agradeço. Um abraço.
0: Valeu, são 17:07 aqui na Clube do Batidão, que volta já já com muito mais música. Aguarde aí. Daqui a pouquinho vamos pro Canto Dança.
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0: Vamos pro Canto Dança.
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2: Adelaide, Cláudio Budiô, né?
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0: daqui a pouco, hein? Daqui a pouco tem Brasil em campo e claro, você tá acreditando, tá otimista? Bora Brasil, bora Brasil! E claro que a galera vai fazer a festa!
1: Brasil!
0: Ô, gente, lembrando que tem bolão, né? Tem bolão da clube. A festa acontece lá no centro da cidade. Cobertura lá da nossa equipe. JP tá por lá. Dá tempo de deixar o palpite ainda? Dá. Ainda dá tempo. Até as 19. Já era, né? Encerrou? Bom. Mas o fato é que nossa equipe vai estar na Praça Central lá juntamente com toda a nação brasileira, francisquense de toda a região. Vai dar bom, hein? Vamos agora para o nosso canto dança.
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0: Definição agora, hein? O César e Paulinho saiu na frente, tem um, né? Canto ou dança?
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0: Ai, ai, ai! Opa!
4: Edilson Batista, eu que ocorreu o Fale Latão Cerveja, do Clube da Cerveja, do Posto F1, na saída para a Mantena. E o Joel Bernardo da Silva, do Voz Grande, Itaúna. Eu voto para cantar César e Paulinho. Tenha uma boa tarde.
0: Amplia César e Paulinho.

0: 2-0. 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

0: tá doido? Opa!
1: Aqui o seu Nelson e o Inhame, como é que tá, meu amigo? Manda um alô aí pra nós. Nós estamos na pega aqui. Nós estamos dando umas viagens aqui. Valeu, tá na clube? Tá bom demais.
0: Tá bom demais, Nelson! Obrigado aí pela companhia, pela audiência, hein? 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Alô, Dunga, abraço, Dunga. Abraço, meu amigo Danilão, né? Do açougue Rei do Gado, toda a família Rei do Gado, um abraço, hein?
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0: 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Opa!
3: Boa tarde, Batista, tudo bem? Quero ouvir uma música com o Amado Batista.
0: Ah.
3: É Apaga a Luz. Acho que é essa mesmo. Operei pra todos os vídeos.
0: Cadê ela? Cadê ela? Cadê ela? Cadê ela?
3: Com Deus, um abração, Deus te abençoa. Uma ótima quarta-feira pra você.
0: Valeu, Maria. Obrigado, minha querida. Boa tarde, Maria Pestana, ligadinha aqui. Desliga a luz e o telefone, amor. Opa!
4: Boa tarde, Adilson. Aqui eu quero fazer parte do sorteio do Clube da Cerveja do Posto F1. Que seja cerveja, que seja gasolina, qualquer um eu quero. E quero que você passe pra mim uma música de... Eu vou no canto dessa, eu vou de João Mineiro e Marciano. E quero uma música deles também. Daquela bem boa. Passa e oferece pra todos meus amigos, pra todos vocês da rádio.
0: Valeu, um abraço pra você. Como é que é agora? Empata o jogo? Empata não, né? João Mineiro e Marciano agora tem um. César e Paulinho tem dois. Ouvi.

essa é a primeira identidade, eu perdi a segunda via. Poderia ajudar aí a divulgar, por gentileza, pra eu achar? Quem perdeu a identidade, hein? Chegou.

0: Alô, Zé Roberto, um abraço, Zé Roberto. Ô Zé, manda o verso da identidade aí, tá bom? Manda o verso aqui, tá meio complicado pra ler aqui o nome. Manda o verso da identidade pra nós ler aqui, valeu? Pois nunca mais outra... Calma não, mundão, oi!
1: Alô, meu amigo, como é que tá o Iame aqui?
0: Adivinha?
1: Tô com uma dona na carcela aí, perece pra toda a galera aí, perece pro Zé Minhoca, pro Igor, pro Iguinho, rapaz, pro Saulo.
0: Ah.
1: Pra toda a galera aí, meu amigo, que tá colado com nós aí. Você tá doido, o Juliano também tá na pega. E pra todo mundo aí que tá rochado com nós aí. Valeu?
0: Valeu, Bruto.
1: Fica rochando, você tá doido.
0: Chega o rei, meu filho.
1: Alô, meu amigo Adil Batman, que tá o Inhame.
0: Achando.
1: Aqui, quer que correu o fato de cerveja aí, hein? Da clube, hein? Lá do posto F1. É, meu nome é o Leto Xavier de Souza, beleza? Vou lá com a Canibá Roxa.
0: Valeu, meu filho, na Gumbuca, boa sorte pra você. Nunca mais.
2: Boa tarde,
0: Adilson
2: Batista.
0: Boa
2: Maria
0: tarde.
2: Maria Matalena, Vasco, César, Mantena.
0: Tudo bem, Maria?
2: Bora, Brasil, meu filho. 2-0.
0: Aí.
2: Deus quiser.
0: É meu palpite também, hein?
2: O que te ouvindo, hein? Se tiver sorteio da cerveja aí, põe meu nome no sorteio aí. O que te ouvindo. Vim mais cedo hoje. Pra me assistir o jogo.
0: Valeu, minha querida. Tá concorrendo, tá bom? Maria Madalena, boa sorte pra você. Tá ligadinha no batidão. Oi!
3: Boa noite, meu amigo Deus Batista. Pra cantar aí, César e Paulinho.
0: César e Paulinho.
3: Eu voto pra César e Paulinho.
0: Amplia,
3: eu,
0: né?
3: Quero participar do sorteio do, da caixa de cerveja, do clube da cerveja, do Posto F1. Juntamente com o Posto F1, na série pra manter. Tá na clube, tá bom demais. Tchau, obrigado. Tanto aí da seu sobrinho de Águas Claras.
0: Valeu. Apenas você tem. Meu grande amigo Tony Lambim, que abração, seu parceiro. Ligado aqui no batidão sertanejo, hein?
4: É só me tocar.
0: Opa!
5: Bom dia, boa tarde. Como é que tá o Ian, meu Deus?
0: Aí desmanchou, né?
5: Toca pra nós aí, menina da aldeia. Se der tempo, né? Daqui a pouquinho é o Brasil, hein? 4-0 pra nós. Quero participar do sorteio, hein? Um abraço.
0: 4-0. Tá, tá otimista, hein? Tá otimista, hein? É rumo ao tetra, isso aí é rumo ao tetra, hein? Você tem. Compadre Garotinho diz: é César e Paulinho. A música é Você é Tudo que eu pedi pra Deus. Alô, compadre Garotinho. Cadê ele? Oi.
6: Boa tarde, compadre Adilson. E o Nhame, compadre?
0: Adivinha, compadre?
6: Tá desmanchando de bom, né, compadre?
0: Novidade.
6: Danês, Brasil. Hoje é dia, compadre.
0: Hoje é dia.
6: Eu calculo aí uns 3-1. Um golzinho de misericórdia. Ô, compadre, se der tempo na programação aí.
0: Ah.
6: É. Toca pra nós aí, Bruno Marrone, pode ser na voz também do Zé Felipe, se não tivesse ido, oferecer pra todos os ouvintes e pro time do Brasil hoje, vai dar goleada aí. Tá na clube, compadre. Bom demais.
0: Valeu, meu parceiro, obrigado, meu grande amigo. Tá ligado no batidão, compadre Garotinho. Agarrado com o grande Cocande Garrucha. Coração esquece. Opa!
7: Ana Alves, Divino Nossa Senhora da Penha.
0: E comadre?
7: Coloca meu nome no sorteio do padre Cerveja Latão aqui da a do posto aqui que mantém lá. Muito bom, né? Essa copa aí, tomar uma geladinha, muito bom, né? Na curva tá bom demais.
0: Tá bom demais, né, comadre? Valeu, meu querido. Um abraço. Oi!
8: Alô, Adilson Batista, boa tarde. Como é que tá o Inhame aí?
0: Chutinho! Bom demais.
8: Tá, aqui tá rachando e bom aqui.
0: Tá derretendo, hein?
8: É. Queria participar aí do clube da cerveja aí, do Posto F1. E eu queria te pedir uma música, mas eu esqueci o nome dela. Do César Menotti e Fabiano. Da mais antiga, que você puder tocar aí, toca uma pra nós aí. Esse é pra todos aí que gostam da música, pra vocês da rádio. Valeu? Tchau, obrigado.
0: Valeu, Zé Roberto. Tchau, obrigado, meu parceiro. Obrigado, hein? Zé Roberto, tá ligado comigo, todos de Boa Vista, Guararema, Cedrolândia. Oi.
9: Boa tarde, Adilson Batista. Aqui, ó, Brasil vai ficar de 2-1, hein?
0: 2-1, Brasil. Esse é o Júlio César. Ei, Júlio César, um abraço. Opa!
10: Boa tarde, Adilson.
0: Boa tarde, Elaide.
10: Adilson, hoje eu quero ver uma música com Franquito Lopes, É Paixão e Nada Mais.
0: Ah lá, ó.
10: Frespa de Silo, Cecrina, Altair de Miracema. Frespa Lindaura, Frespa do Sandro, o Merim. E quem tá na clube, né, Adilson? Tá bom demais. Tchau, obrigado.
0: Vai. Valeu, um abração pra você.
10: César e Paulinho. Se ele vencer, eu quero ouvir. Fui eu.
0: Fui eu.
11: Adi, você passou minha música e não colocou meu áudio no ar.
0: Eu coloquei, Adelaide. Coloquei agora, Adelaide. Não esquece. Rainha de Olada. Venceu, não perde mais, César e Paulinho. Oi.
12: Boa tarde, Adilson Batista. Com gostinho e boa noite. Quem vai cantar pra nós aí hoje é César e Paulinho. E gostaria de concorrer à caixa de cerveja do Clube da Cerveja no Posto F1, saída para Mantena.
0: Valeu, ué. Tá falado, Zé Batista, abração, hein? Olha, amanhã é aniversário também do meu grande amigo, rapaz, Clemilson Furlan. Alô, Clemilson Furlan. Abraço, irmão. Amanhã é aniversário dele, né? Amanhã é aniversário do Russo também, da Barra do Ariranha. Oi.
13: O Adilson, palpite aí do jogo da seleção.
0: Ah.
13: É mais ou menos assim uns 2-0.
0: 2-0.
13: Brasil, 2-0.
0: É meu palpite também. Alô, Valdeci, um abraço, hein? Eu também tô palpitando aí 2-0. Boa noite aqui a Jocineia Grigato. O placar do jogo hoje para o Brasil é, o placar do jogo hoje é Brasil 1-0. Na verdade não é Croácia não, né? Hoje é Brasil e quem é? Brasil e Escócia, né? Isso, Brasil e Escócia hoje. Croácia foi o primeiro jogo com 1-1. Mas valeu, o importante não é ganhar, né, Jocineia? O importante é o Brasil ganhar. É, se fosse possível ganhar de 6-0, tava bom também. Só acreditei. Acaba não, mundão! Oi!
14: Adilson Batista, aqui é a Joyce Santa Luzia.
0: Ei, Joyce!
14: Queria estar pedindo uma música aí com o Amado Batista, Deus certo. Queria estar oferecendo pro meu marido, Johnny. Nós estamos agarradinhos aqui, Adilson.
0: Obrigado!
14: Que eu vou na rádio todo dia.
0: Obrigado, viu?
14: E tá aí concorrendo também os prêmios. E tá oferecendo a música a todos os ouvintes da rádio. E pra nós aqui de Santa Luzia, né?
0: Valeu, Joyce! Alô, Johnny, abração pra vocês. Que bom que deu certo, hein? E esses dois dá certo mesmo. Esses dois estão colados igual cano de garrucha, já não é? Opa!
14: O jogo do Brasil aí, eu tô na expectativa. O Brasil fazer 2 gols. E o outro time fazer 1.
0: Valeu, abração pro Johnny e pra Joyce. Eles pediram a música, deu certo. Que bom que tá dando certo, hein? Também de hora que arranca frepa, mas tá tudo bem. Já não é? De hora que o pau quebra. O importante é que o amor prevalece, né? O importante é que dê certo. Quem ama espera. Ei, batidão, hein? Quem tá aqui? Oi.
15: Ô, rapaz, do jeito que eu chuto certo, eu acho que esse jogo hoje vai ser 0-0, hein?
0: Ah, não. Pode parar. Pode parar.
15: Mas por mim aí.
0: Pode parar. Pode parar. É minha sogra, Adeí. Alô, Adeí, um abraço, hein? Alô, Valdeci. Abração. Ô, Adeí, quem costuma ser pé frio? E eu torcer contra ele é o Valdeci, ué. É, qual é o palpite do Valdeci? Adeí, o Valdeci tá acreditando hoje? Tá otimista? Qual é o palpite dele? Manda o áudio dele aí. Cadê? Eu quero ver o áudio do Valdeci. Eu ver o que tá falando, hein?
16: Eu não dei e só acredito.
0: Acaba não, mundão! E o coração, como é que fica, hein? Bate não, né, bichão? O coração apanha igual leitão na horta. Pode reparar pra você ver. Apanha mais, né? Pois é. Coração do mal acabado apanha igual cachorro com medo de ovo quando é pego no flagrante. Sai, cachorro! Oi!
17: Adilson Batista, boa tarde. Todos dois é bom, mas vou ficar com o João Mineiro Marciano.
0: João Mineiro Marciano, não deu, hein, Barbosa?
17: Se ele ganhar, ele faz o tocar pra nós esta noite como lembrança.
0: Você me pede esta noite como lembrança. Aê, meu amigo. Venceu por uma chegada aqui o César e o Paulinho. Cadê? Oi!
18: É, Deus Batista, quem fala aqui é Valdeci, rapaz, vai ser 3-1, hein?
0: Pra nós? Pra nós, Valdeci? Brasil? 3-1 Brasil?

0: pra nós, Valdeci? Brasil? 3-1 Brasil? Nunca mais. Ei, gente, esse é o batidão certo, né? Ô, Valdeci, e o Brasil, claro, deve classificar, né? Tá uma zebra, tira o Brasil deve classificar. E que dia vai ser o jogo? Segunda-feira, né? Se o Brasil passar em primeiro, é segundo. E se passar também em segundo lugar, é na segunda também, né? Bom, o Brasil jogará de qualquer forma na segunda-feira, tá, gente? O Brasil jogará de qualquer forma na segunda-feira. Passando em primeiro lugar, joga às 14h. Se o Brasil passar em segundo lugar, joga às 22h. É claro que vou torcer pro Brasil passar em primeiro lugar, né? Até porque isso tem muita lógica, né? Agora, se passar em segundo, joga além de jogar, pegar times mais fortes, né? Ter que sair também dos Estados Unidos, onde o Brasil está, né? Que a Copa do Mundo está sendo disputada em 3 países, né? Estados Unidos, México e onde mais? Ajuda aí, produção. Canadá? Bom, é em 3 países que a Copa do Mundo está sendo disputada. E o Brasil está nos Estados Unidos. Se ficar em primeiro, continua nos Estados Unidos. E joga às 14h na segunda-feira. Se ficar em segundo, terá que sair dos Estados Unidos e jogará às 22h. Aí como é que eu vou assistir, bicho? Nós acordamos às 4h.
1: Brasil!
0: Amado Batista! Desliga a luz e o telefone, amor.
2: Olha, amor.
0: Ó, o Jonas Motovano tá ligado, ó, Jonas. Ó, trinco as quentas.

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2: Batidão Bruta na Clube. O Jonas Motovani tá ligado, é o Jonas Motovani. A comadre Vanilda também tá ligadinha, né?
3: Tá bom demais.
2: Bom é pouco, hein? Zezé de Camargo, irmão da Lua, irmão das Estrelas. Boa noite. 18h23 no Batidão.

de Camargo! Estouradíssimo essa, hein? 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Tá com você até as 8 da noite de portas abertas, hein? Hoje é com um pouco mais cedo porque tem jogo no Brasil, né? 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
1: Brasil.
0: Já tem. Eu atendo a Joyce e o Johnny. Deu certo, ó. Vai dar tudo certo, vai dar Brasil, hein?

Olha, pensa no homem que tá torcendo. E muito, viu? Tô torcendo é pouco, não, e muito. Pra que dê tudo certo. Não, não tô falando simplesmente da vitória do Brasil hoje. Estou falando de tudo, que dê tudo certo aí na sua vida, tá entendendo? Tudo certo aí pra você, é, na sua caminhada, no seu dia a dia. Não que não haverá tropeços, né? Haverá. É, mas vai dar tudo certo, é só se levantar. Bora seguir em frente que vai dar tudo certo. Chegando o sono, Felipe e Rodrigo, em nome das Faz Vendeiro Caldrim. A gente vê sabadão, tem uma mega cavalgada na Praça dos Baianos, hein? Vai dar bom demais da conta, vai ter ação entre amigos, muito forró pra galera. Partiu? Praça dos Baianos, município de Ocoporanga. Vou estar agarrado lá, hein?

0: aguardar, só aguardar aí. Bolonha, Lozé Gabeling.
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2: Então vou falar, hein? Olha o que eu olho nessa. Aquecimento agora para o Jogo do Brasil, que vai estar em campo daqui a pouco. Olha quem ganhou aqui hoje o Fato Cerveja Latão, foi o meu amigo Nelson, Nelson Blunk. Ganhou o Fato Cerveja do Clube da Cerveja, hein? Eu volto amanhã às 4 da manhã, se a paz do céu permitir. Partiu? Tem telão na praça, tem telão no Pepito.
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2: Boa sorte pra nós, hein?

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você por aqui com a gente. Entra, fica à vontade. Pegada Sertaneja já tá no ar e a partir de agora você vai curtir muito modão chorado. Então já se prepara, sobe o som, espalha, compartilha, chama a família, chama os amigos, marca todo mundo nas redes sociais e vamos nessa. Pegada Sertaneja no ar pra todo o Brasil com essa animação e os melhores clássicos e também as novidades da música sertaneja pra você. Bacana? Começando bem demais com o som

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1: É Paulinho Esteves por aqui, hein? Paulinho Esteves. De festa, alegria. Pegada sertaneja. De volta com tudo que você gosta.

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1: Olá, boa noite.
2: Boa noite para você que nos acompanha em todo o país.
1: Quarta-feira, 24 de junho de 2026.
2: Vamos ao destaque do dia: emprego.
1: Dados do Ministério do Trabalho apontam que em fevereiro o Brasil ultrapassou a marca de 62 milhões de empregos formais ativos.
2: O número representa mais de 2 milhões de postos de trabalho com carteira assinada a mais que no mesmo mês do ano passado.
1: Participação feminina no mercado de trabalho cresceu 4,74%. Pablo Mundim.
3: Entre os jovens de 18 a 24 anos, o aumento foi ainda mais expressivo, quase 19% em relação ao mesmo mês do ano anterior.
2: E ainda, recorde no turismo doméstico.
1: De janeiro a maio desse ano, o número de passageiros voando dentro do país chegou a 42 milhões, um recorde. Graziela Mendonça.
4: O número de passageiros internacionais voando no Brasil também aumentou no período de janeiro a maio. Foram 12 milhões e 800 mil estrangeiros viajando aqui no país, 10% a mais que o registrado no mesmo período do ano passado.
2: Você vai ouvir também saúde.
1: O programa Agora Tem Especialistas vai levar atendimento médico a indígenas em comunidades de difícil acesso.
2: E profissionais do SUS vão ensinar pais e cuidadores a estimularem o desenvolvimento de crianças.